0: Miele já falou comigo aqui. Eu vou, meu amigo Miele vai. Mandou preparar um prato. Ah, falou, é? Falou com o Regi Campos. Ah. Ele vai abrir uma cristal, um champanhe, né? Champan. Cristal.
1: Eu quero
0: pra champan. Eu degustar um risoto
1: no?
0: De camarão.
1: Ah, Maria.
2: Ainda bem que eu não gosto de camarão.
1: Ó, Miele, em breve eu vou estar por aí, tá? Semana que vem você me espere, que o Galinha vai me levar aí.
3: Eu vou falar uma frasezinha que você... Ela não vai, não!
1: Oh, sim. Eu não vou hoje, mas na próxima eu vou sim! Vou tomar champanhe.
2: Tchau, gente! Daqui a pouco tem Edu Mello, às 10 da noite, com a O Love Songs, a edição que você precisa ficar com a gente. Ouve!
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0: 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As notícias do governo federal que movimentaram o país no dia de hoje.
1: Olá, boa noite.
2: Boa noite para você que nos acompanha em todo o país.
1: Quarta-feira, 30 de setembro de 2026.
2: Vamos aos destaques do dia.
1: Centro Nacional de Proteção à Criança e ao Adolescente vai centralizar notificações de crimes na internet.
2: Plataformas deverão comunicar situações de risco iminente ou em andamento em até 12 horas. Graziela Mendonça.
3: Portaria também autoriza a criação de uma força integrada para combater o crime organizado no ambiente cibernético.
1: Mudanças nas receitas médicas controladas.
2: Uma nova regra da Anvisa autoriza os médicos a emitirem as receitas de forma totalmente digital.
1: A partir de hoje, as vigilâncias sanitárias locais passam a usar um sistema único integrado em todo o Brasil. Cleide Lopes.
4: Um novo sistema foi criado para centralizar a gestão na prescrição de medicamentos sujeito a controle especial.
2: Está chegando o Dia das Crianças.
1: E você já sabe o que vai dar de presente?
2: Na hora de escolher um brinquedo, fique de olho nas dicas do Inmetro para garantir diversão com segurança. Pablo Mundim.
5: O Inmetro orienta os pais a verificarem a presença do selo de identificação da conformidade antes da compra.
1: Hoje, na apresentação da Voz do Brasil, Luciano Seixas e Mariana Júnior.
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1: A Justiça Federal determinou medidas para a proteção de crianças e adolescentes na plataforma Discord.
2: O pedido foi feito em ação da Advocacia Geral da União, acatada pelo Judiciário.
1: A ferramenta de comunicação terá que adequar o monitoramento da plataforma, verificação de idade e de controle parental, entre outras medidas.
6: Na ação que foi acatada pela Justiça Federal, a Advocacia Geral da União sustenta que a plataforma Discord apresenta falhas nos mecanismos de verificação de idade e de proteção aos usuários contra riscos graves, como os que culminaram na morte de uma adolescente de 13 anos em julho deste ano. A ferramenta de mensagens instantâneas e comunicação deverá cumprir agora uma série de determinações judiciais, entre elas, adotar medidas para impedir a recriação de servidores, canais e comunidades removidos e o retorno de usuários banidos ou suspensos. O Procurador Nacional de Defesa e Democracia da Advocacia Geral da União, Rafael Ramos, ressaltou que as medidas estabelecidas pela Justiça estão previstas na legislação brasileira, com destaque para o Estatuto da Criança e do Adolescente Digital.
7: Esse quadro ele já vinha se agravando e o que acontece? O Brasil hoje ele tem uma legislação específica, né, para proteção de crianças e adolescentes no ambiente digital, chamado ECA Digital. Então nós, essa foi a grande base, digamos, da nossa ação, foi exigir que fossem cumpridas determinações que já constam em lei, mas que infelizmente não estavam sendo observadas especificamente nessa plataforma.
6: De acordo com a decisão judicial, as contas de crianças e adolescentes até 16 anos devem estar vinculadas às contas de seus responsáveis legais. A plataforma Discord também deverá adotar medidas de proteção e ferramentas de supervisão parental, incluindo o controle das interações. A decisão ainda determina que o Discord crie protocolo para situações de extorsão sexual envolvendo crianças ou adolescentes. Rafael Ramos, da Advocacia Geral da União, explicou que essas plataformas já têm ferramentas para coibir esses tipos de crimes.
7: Há mecanismos, há formas de detecção, seja por vídeos, seja por ícones, seja por textos, seja por chamados metadados, né, correlações de comportamento de determinados usuários conversando com outros, os chamados sinais, né? Esses marcadores, as empresas têm condição de fazer esse acompanhamento e é uma avaliação de risco, né?
6: O Discord também deve comprovar a capacidade de operar em língua portuguesa para segurança, moderação e recebimento de denúncias no Brasil. Caso não cumpra a determinação judicial, a plataforma ficará sujeita à multa diária de R$100 mil. Reportagem Luana Karen.
2: O Google removeu do YouTube 46 canais e 11 vídeos criados por meio de inteligência artificial com falsos médicos para disseminar desinformação, promessas de curas e tratamentos sem comprovação científica.
1: Outros 32 canais e 4 vídeos já estavam disponíveis quando a notificação chegou à empresa. 2 canais foram desmonetizados.
2: Segundo o Google, os canais foram excluídos por violações às políticas da plataforma, fraude e roubo de identidade.
1: O pedido para retirada do conteúdo foi feito pela Advocacia Geral da União.
2: Centro Nacional que vai centralizar notificações sobre possíveis crimes cibernéticos contra crianças e adolescentes.
1: A estrutura ligada à Polícia Federal vai receber, analisar e encaminhar os casos às autoridades responsáveis.
2: Saiba mais com Graziela Mendonça.
3: O Ministério da Justiça e Segurança Pública publicou uma portaria que estabelece como serão recebidas e encaminhadas as notificações sobre possíveis crimes contra crianças e adolescentes no ambiente digital. A Polícia Federal vai centralizar esse trabalho por meio do Centro Nacional de Proteção à Criança e ao Adolescente. As empresas de tecnologia deverão comunicar situações de risco crível, iminente ou em andamento em até 12 horas. Casos onde há indícios de material de violência contra criança e adolescente terão prazo de 72 horas ou de até 7 dias, dependendo da ocorrência. A empresa também terá que retirar o conteúdo do ar imediatamente e guardar o material e os registros necessários para ajudar nas investigações. Os relatórios serão analisados e encaminhados às autoridades responsáveis, como as polícias, o Ministério Público e a Agência Nacional de Proteção de Dados. A portaria também autoriza a criação de uma força integrada para combater o crime organizado no ambiente cibernético, inclusive casos de violência sexual contra crianças e adolescentes. Graziela Mendonça para a Voz do Brasil.
2: Autoridades brasileiras se reuniram hoje com o representante de comércio dos Estados Unidos para mais uma tentativa de diálogo sobre as tarifas impostas pelo governo norte-americano.
1: Com presença do ministro do Desenvolvimento, Indústria, Comércio e Serviços, Márcio Elias Rosa, e do ministro das Relações Exteriores, Mauro Vieira, o encontro ocorreu durante a reunião de ministros do comércio do G20, grupo que reúne nações desenvolvidas e emergentes, e também a União Europeia e a União Africana.
2: Durante a reunião, os ministros reafirmaram a disposição do Brasil de avançar nas soluções que afetam o comércio bilateral.
1: O governo norte-americano deve encaminhar nas próximas semanas um documento com uma proposta para possível acordo, como explica o ministro do Desenvolvimento, Márcio Elias Rosa.
8: Apresentamos de novo para eles nossos argumentos, quão injustas e indevidas são as tarifas que são impostas ao Brasil na atualidade e a necessidade de superá-las. Eles assumiram o compromisso de nos encaminhar nas próximas semanas um documento das discussões daqui para frente. Conseguimos alcançar um ponto de convergência. É necessário que tenhamos um escopo definido para aquilo que possa vir a ser, no futuro, um acordo comercial entre Brasil e Estados Unidos.
2: Mais de 3 mil moradias poderão ser construídas em 13 estados a partir da destinação de 28 imóveis da União para projetos habitacionais.
1: Os imóveis são prédios para serem revitalizados ou terrenos para construção de moradias, localizados em 12 estados e no Distrito Federal.
2: São Paulo é o estado com maior número de concessões. São 7 para a construção de 1.325 unidades.
1: A ministra da Gestão e da Inovação e Serviços Públicos, Esther Dweck, que fez a entrega nesta quarta-feira, comentou a iniciativa.
9: A gente conseguiu mapear vários imóveis, terrenos ou prédios que tinham um potencial de habitação e colocamos à disposição a partir de um edital específico do Minha Casa Minha Vida Entidades com a oferta desses imóveis. E a partir disso houve todo o processo de seleção. São várias etapas, né? A seleção já foi anunciada alguns meses atrás, mas agora é uma etapa importantíssima que nesses 28 imóveis a gente faz a cessão do direito real de uso, que é justamente para começar agora o processo de, se for um prédio, fazer o retrofit, se for um terreno, começar a construção.
2: Populações de comunidades quilombolas de todo o país passam a ter atendimento dentro do Sistema Único de Saúde com foco em necessidades específicas.
1: Já estão valendo as regras da nova Política Nacional de Saúde Integral da População Quilombola.
2: A medida tem o objetivo de combater as desigualdades históricas no acesso aos serviços e garantir direito à saúde nesses territórios.
10: Política de proteção à saúde da população quilombola avança com a assinatura da portaria que institui a Política Nacional de Saúde Integral da População Quilombola no último dia 15 de setembro. A norma é mais um passo na atenção integral e para o enfrentamento das desigualdades em saúde da população quilombola. Com a portaria publicada, a política de saúde será integrada ao SUS. Agora, ela será implementada nos territórios. Para isso, é preciso elaborar o Plano Operativo Nacional, que deverá detalhar prioridades, metas, indicadores, responsabilidades e mecanismos de acompanhamento e avaliação. A norma garante ainda que o reconhecimento da população quilombola para fins de atenção à saúde independe da situação de regularização fundiária ou de titulação do território. Daniele Popov para a Voz do Brasil.
1: O subsistema de saúde indígena, responsável por atender os povos originários diretamente nas comunidades e aldeias, está completando 27 anos.
2: É por ele que são realizados, por exemplo, mutirões de atendimento para consultas e exames.
1: A experiência foi levada recentemente por uma comitiva brasileira ao México, país que pretende adotar modelo semelhante no Sistema Único de Saúde.
2: Nós conversamos sobre tudo isso com a secretária especial de saúde indígena, Lucinha Tremembé, hoje mais cedo. Acompanhe. Secretária, bem-vinda à Voz do Brasil, é um prazer ter a senhora conosco. A senhora participou, né, secretária, da comitiva brasileira que esteve no México apresentando o nosso modelo aí de saúde indígena. Conta pra gente, então, o que o Brasil mostrou aos mexicanos e por que esse encontro aconteceu?
11: Eu que agradeço o convite. Sim, estive compondo a comitiva do ministro na semana passada e a gente foi apresentar o SUS, o Sistema Único de Saúde. O México vai implantar, vai ser o segundo país que vai implantar um Sistema Único de Saúde, né? Assim, a exemplo do nosso SUS. E a gente também apresentou o nosso SASI-SUS, que já é uma iniciativa, algo que é único, imagina um subsistema específico para os povos indígenas. Então a gente fez essa apresentação e saímos de lá com vários compromissos, inclusive de compartilhamento de mais informações, que o México ficou muito interessado de também implantar algo semelhante a um subsistema. Eles disseram que não do formato, porque realmente como vai ser um sistema único agora lá, seria, eles disseram, não, a gente não vai fazer algo tão grande, mas ter uma secretaria, aliás, um departamento que vai tratar de todas as políticas e a saúde estará dentro.
1: Pois é, assim como o Brasil, o México é um país com uma população indígena grande e com grande influência em diversas áreas da sociedade, né? A troca de experiências com mexicanos pode nos ajudar? De que forma?
11: Pode sim. A gente até falou isso na nossa apresentação, que a gente tinha muitas... algo muito parecido, que era a população, evidentemente, né? A gente tem população indígena aqui, tem população indígena lá, e a gente tinha coisas distintas que a gente poderia se compartilhar. No caso do Brasil, a gente tem um subsistema específico hoje, que já atua com política específica para a assistência à saúde dos povos indígenas do Brasil, e o México, mesmo não tendo um subsistema, mesmo não tendo um sistema único, mas eles atuam com a medicina não tradicional. Então, eles têm várias estratégias, várias expertises, experiência. Inclusive, eu tive a oportunidade de ir visitar um dos centros tradicionais, muito interessantes. Trabalham com parteiras tradicionais, trabalham com a medicina alternativa. Então, isso é que a gente quer agregar entre os dois países.
2: Vamos falar um pouquinho, secretária, dos mutirões de atendimento à saúde indígena. Então, a gente teve um agora sobre os Yanomami, né? Com consultas, exames especializados lá na terra indígena Yanomami. A CESAI tem feito ações assim em outras terras indígenas também. Como é que são os resultados desses mutirões?
11: Sim. A CESAI tem feito, fez um cronograma para fazer mutirões em vários DSEIs de todas as regiões do Brasil.
2: DSEIs são os distritos de saúde indígena, né?
11: Isso, os distritos sanitários especiais indígenas. Nós temos 34 no Brasil. Então, a gente fez um cronograma que abrangesse aí todas as 5 regiões do Brasil, olhando principalmente para a fila de espera e para o que os mutirões iriam ofertar: saúde da mulher, a oftalmologia, exames. Então a gente olha para essa fila e aí a gente organiza esse cronograma. A gente já fez em vários outros DSEIs. Agora a gente encerra amanhã fila de espera. E para o que os mutirões iriam ofertar: saúde da mulher, a oftalmologia, exames. Então a gente olha para essa fila e aí a gente organiza esse cronograma.

0: ajudam a prevenir e tratar doenças?
1: Muito bem recebido. A gente tem, eu tenho participado, inclusive, de algumas ações, tenho ido lá, conversado com as lideranças, com os profissionais, e o quanto a gente sai satisfeito de ouvir dos usuários que estão lá, deles terem recebido o serviço, e isso mitiga realmente o tempo de espera, mas também deles estarem saindo de suas aldeias para poderem ir para a cidade grande, que é esse o propósito também da gente levar assistência para dentro desses territórios, para que eles se desloquem menos ainda para as cidades grandes.
2: Agora, o Sistema de Atenção à Saúde Indígena está completando 27 anos, né, secretária? Ao longo desse período, o que a senhora destacaria como as políticas mais importantes e os aprimoramentos que ocorreram aí nessas quase 3 décadas?
1: Nosso subsistema de atenção à saúde indígena, 27 anos. A gente olha para trás e vê realmente que é muito tempo e que temos muitos avanços, né? O subsistema foi realmente um grande avanço de ter se criado um subsistema específico dentro do Sistema Único de Saúde, porque mesmo o nosso Sistema Único de Saúde, ele traz a integralidade, a universalidade, mas a gente olha para a questão da equidade. Então, por isso que foi pensado, trazido, né, ser criado um subsistema. E aí esse subsistema, ele trouxe políticas específicas, embora que a gente aplique os programas que usuais do Sistema Único de Saúde, mas quando eles são aplicados dentro dos territórios indígenas, eles trazem um outro formato.
2: Sofrem adaptações, né?
1: Adaptações, porque aí ele se adapta a questões territorial, a questão cultural, a forma de organização dessa população. Então, isso já é um diferencial muito grande. Não é à toa que é uma saúde diferenciada, que tem um subsistema específico para isso.
0: Muito bem, nós conversamos com a secretária de Saúde Indígena do Ministério da Saúde, Lucinha Tremembé. Muito obrigado por sua entrevista aqui à Voz do Brasil.
1: Eu que agradeço.
2: Receitas de medicamentos que até então eram emitidas apenas em papel, agora poderão ser feitas de forma digital a partir dessa quarta-feira.
0: A novidade faz parte de uma nova etapa do Sistema Nacional de Controle de Receituários da Anvisa, que passa a oferecer funcionalidades para a emissão e o controle digital das receitas.
2: A mudança amplia as opções de prescrição e mantém o controle sobre medicamentos sujeitos a regras especiais. Confira na reportagem.
3: Algumas receitas que antes eram feitas somente em papel, agora também poderão ser emitidas eletronicamente. A mudança não significa o fim das receitas físicas, nem torna obrigatória a versão digital. A nova etapa amplia as opções de prescrição nas farmácias e drogarias. Entre as principais novidades está a emissão eletrônica das notificações de receita, como as de cor azul e amarela, que eram emitidas somente em papel. O analista de pesquisa João Paulo Ribeiro conta que foi atendido em uma teleconsulta e recebeu uma receita eletrônica e fala sobre as vantagens desse tipo de prescrição.
4: No fim das contas, eu achei super prático, porque diminui a quantidade de papel para carregar depois da consulta, né? Diminui a quantidade de documento para guardar.
3: O novo Sistema Nacional de Controle de Receituários foi criado pela Agência Nacional de Vigilância Sanitária, Anvisa, para centralizar a gestão da numeração e ampliar o controle das receitas utilizadas na prescrição de medicamentos sujeito a controle especial, como explica o diretor da Anvisa, Tiago Campos.
5: Reúne a gestão da numeração dos receituários em uma base nacional única. Isso permite acompanhar o percurso da receita desde a sua emissão até o registro da utilização pela farmácia ou drogaria, com base padronização e rastreabilidade.
3: Para a coordenadora do Grupo Técnico de Vigilância do Conselho Federal de Farmácia, Luciana Calil, o novo sistema de prescrição vai ajudar a evitar a falsificação de receitas e melhorar o acesso das farmácias às informações.
6: Nós temos muitas receitas falsificadas que são feitas de forma ilegal e de forma eletrônica. Isso não vai ser possível, porque essa numeração, ela é controlada pela vigilância e ela é associada ao CPF e ao número de registro do prescritor.
3: É bom lembrar que as receitas em papel continuam válidas e podem ser utilizadas de acordo com as regras aplicáveis a cada tipo de medicamento. A implementação do Sistema Nacional de Controle de Receituários, o SNCR, acontece de forma gradual até 29 de outubro de 2026. Mais informações sobre o novo sistema de receituários podem ser obtidas em gov.br/Anvisa. Reportagem Cleide Lopes.
2: Neste mês, o Inmetro promoveu uma operação para fiscalização de produtos infantis em lojas.

0: físicas e virtuais.
1: O objetivo é que a diversão seja segura e não acabe em acidente.
0: Conheça agora algumas dicas dos critérios que devem ser observados e o que fazer em caso de dúvidas ou denúncias.
2: Na hora de escolher um brinquedo, a segurança das crianças deve vir em primeiro lugar. Para prevenir riscos, o Inmetro, Instituto Nacional de Metrologia, Qualidade e Tecnologia, realizou durante o mês de setembro a Operação Criança Segura, que fiscaliza produtos infantis em lojas físicas e virtuais. O assessor da Diretoria de Avaliação da Conformidade do Inmetro, Leonardo Rocha, orienta os pais a verificarem a presença do selo de identificação da conformidade antes da compra.
3: Se aquele selinho que tem a marca do Inmetro, junto com a marca do organismo de certificação responsável pela avaliação de conformidade daqueles brinquedos. Então os pais, ao observarem a presença daquele selo, podem ter a tranquilidade de que aquele produto passou por um processo de avaliação com foco no cumprimento dos requisitos de segurança. Essa avaliação contempla auditoria da fábrica onde o produto foi produzido, bem como a realização de testes, realização de ensaios em laboratório para verificar o cumprimento dos requisitos de segurança.
2: Entre os itens verificados estão brinquedos, berços e bicicletas, entre outros produtos infantis. Mas a atenção não deve parar no selo. É importante observar também se as informações estão em português e a classificação etária indicada na embalagem. O assessor do Inmetro, Leonardo Rocha, alerta para a diferença entre a indicação e a restrição de idade.
3: A indicação, ela tem relação com aspectos cognitivos. A criança, ela tem uma idade que vai permitir a ela aproveitar ao máximo aquele brinquedo. É diferente da restrição, que tem relação com segurança da criança. Aquele brinquedo, ele é restrito, ele é proibido para crianças naquela faixa etária.
2: Outra dica é dar preferência ao comércio formal. Nas compras pela internet, o consumidor pode solicitar imagens do produto ou da embalagem, bem como o número de registro, quando for o caso. Denúncias podem ser feitas ao Inmetro por meio da plataforma Fala BR ou pelo telefone 0800 285 1818. Já os acidentes de consumo podem ser registrados no endereço SIMAC, com S e C mudo no final, .inmetro.gov.br. Reportagem Pablo Mundim.
1: Até 18 de outubro é possível contribuir com as regras do programa Selo Verde, que certifica produtos e serviços quanto à sustentabilidade ambiental.
0: A iniciativa também ajuda a garantir a competitividade dos produtos brasileiros no mercado internacional.
1: Podem participar fabricantes, prestadores de serviços, entidades representativas, especialistas, consumidores, órgãos públicos e demais interessados.
0: As sugestões podem ser enviadas por meio da plataforma brasilparticipativo.presidencia.gov.br.
1: E essas foram as notícias do governo federal.
0: Uma realização da Secretaria de Comunicação Social da Presidência da República.
1: Com produção da empresa Brasil de Comunicação.
0: Fique agora com o Minuto do TCU, em seguida as notícias do Poder Judiciário e do Congresso Nacional. Boa noite.
1: Boa noite para você, até amanhã.
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6: O Tribunal de Contas da União analisou as medidas para melhorar o controle e o rastreamento de armas de fogo no Brasil. A auditoria monitorou ações do Ministério da Justiça, Polícia Federal, Exército e Secretaria Nacional de Segurança Pública. A fiscalização aponta problemas na integração dos sistemas e no acompanhamento de armas apreendidas, furtadas, roubadas ou extraviadas. O ministro relator do processo, Éder de Oliveira, falou sobre os resultados do trabalho.
7: A conclusão, senhor presidente, é que essa matéria de alta relevância ainda necessita de ações mais incisivas dos ministérios e órgãos correspondentes para melhorar o controle e a rastreabilidade das armas de fogo no Brasil.
6: O tribunal vai continuar acompanhando o cumprimento das medidas. Saiba mais em tcu.gov.br.
5: 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Você vai ouvir agora notícias do Poder Judiciário.
8: Ministro Gilmar Mendes destaca imparcialidade do ministro Fachin no primeiro ano à frente do STF.
9: Justiça Eleitoral explica como consultar o local de votação para o pleito de domingo.
8: WhatsApp é citado como meio de assédio eleitoral em 37% das ações na Justiça do Trabalho.
9: Boa noite, eu sou Marcela Luiza.
8: E eu sou Walter Lima.
9: No início da sessão plenária de hoje, o ministro Gilmar Mendes, decano do Supremo Tribunal Federal, homenageou homenageou o ministro Edson Fachin pelo primeiro ano à frente da corte.
8: Gilmar Mendes destacou como marcas da gestão do ministro Fachin a imparcialidade, a serenidade e o compromisso com a preservação da estabilidade e da identidade institucional do tribunal. Vamos ouvir um trecho.
10: Em um ambiente de temperatura elevada, Vossa Excelência tem mantido o tom sóbrio, a palavra medida e o comprometimento integral com a manutenção da constância, da tranquilidade e do ethos decisório do Supremo Tribunal Federal.
8: O decano do STF também ressaltou que a gestão de Fachin tem se pautado pela Constituição e que essa diretriz tem orientado a atuação do ministro na condução da corte.
9: O plenário do Supremo decidiu hoje, por unanimidade, que servidores que assumem cargo público em outro ente federativo sem interrupção do vínculo com a administração têm direito de optar entre o regime de previdência complementar e o regime previdenciário anterior.
8: O tema servirá de parâmetro para casos semelhantes em todo o país. Marcelo Della Libera.
11: O caso concreto diz respeito a um servidor público municipal do Rio Grande do Sul. Ele questionava uma decisão da Justiça Federal que negou o direito de permanecer na sistemática previdenciária anterior à instituição do regime de previdência complementar dos servidores federais. O servidor alegava que deveria ter o direito de opção reconhecido porque já havia ingressado no serviço público municipal em fevereiro de 2008 e não houve interrupção do vínculo com o serviço público. O relator é o ministro Edson Fachin, que decidiu atender ao pedido feito pelo servidor. Os demais ministros seguiram o entendimento do relator. Assim, o plenário, por unanimidade, decidiu que servidores municipais, estaduais e distritais que ingressaram no serviço público federal após a instituição da previdência complementar têm o direito de optar pelo regime anterior.
9: O primeiro turno das eleições 2026 é neste domingo. Você já sabe onde vai votar?
8: O repórter Fábio Ruas explica como consultar o local de votação.
12: Fábio Ruas. Pode ser de forma presencial ou pela internet. Pela internet, dá para consultar pelo aplicativo e-título. É só acessar a opção Onde Votar. Vai aparecer o local de votação com endereço, zona e seção eleitoral. Também dá para acessar pelo computador. No site tse.jus.br ou na página do TRE do seu estado. Quem preferir, pode procurar cartórios eleitorais, centrais de atendimento ao eleitor e postos do Tribunal Regional Eleitoral de cada estado.
9: O WhatsApp aparece em 37% das ações sobre assédio eleitoral, analisadas pela Justiça do Trabalho.
8: E com o uso das redes sociais, esse assédio não fica apenas no ambiente do trabalho. Samanta Flor.
13: A pesquisa analisou 138 processos de todo o país. Além do WhatsApp e das redes sociais, foram identificados outros aplicativos de mensagens e plataformas usadas pelas empresas. Entre as provas apresentadas à Justiça estão mensagens digitais, áudios, documentos e depoimentos de testemunhas. Desde maio de 2023, a Justiça do Trabalho já registrou mais de 800 processos relacionados a assédio eleitoral.
9: STJ decide que Justiça Brasileira não pode julgar pedido de indenização de ex-jogador de futebol argentino contra produtoras do jogo eletrônico FIFA Soccer.
8: O atleta alegava uso indevido da imagem dele no jogo, que também é vendido no Brasil. Fátima Uchoa.
14: Para o STJ, a simples comercialização do jogo no varejo brasileiro não torna o Judiciário Nacional competente para resolver o caso, já que o ex-jogador mora fora, nunca atuou por clubes brasileiros e as empresas que criaram o jogo eletrônico são sediadas na Holanda e no Reino Unido. A relatora foi a ministra Nancy Andrighi.
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9: Uma boa noite.
8: E até amanhã.
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1: Eu sou Humberto Pinheiro e estes são os destaques de hoje do Jornal do Senado, que começa agora. Medida provisória do Desenrola 3.0 começa a tramitar no Congresso. Senado pode votar confisco de bens usados em crimes sexuais e tráfico de menores. Estatuto do Ribeirinho será tema de debate na Comissão de Meio Ambiente. Boa noite. O Congresso Nacional vai analisar a medida provisória que criou o programa Desenrola 3.0. Serão beneficiados os brasileiros que tiverem dívida não paga com banco, órgão público, comércio ou prestador de serviço em geral. O programa vai durar até o dia 30 de junho de 2028 e tem como objetivo facilitar a quitação desses débitos e limpar o nome dos consumidores. Repórter Alexandre Campos.
2: De acordo com a MP, serão destinados R$15 bilhões para que a União compre a dívida dos credores originários com pelo menos 90% de desconto e renegocie diretamente com os devedores, repassando o mesmo abatimento recebido. O senador Oriovisto Guimarães, do PSDB do Paraná, lembrou que a medida vai ser boa para os credores, que irão receber um valor por uma dívida difícil de ser recuperada, e para os devedores, que ficarão com o nome limpo na praça.
3: É claro que isso vai atingir um número enorme de pessoas, se estima que vai facilitar a vida em torno de 15 milhões de pessoas.
2: O texto editado também prevê medidas do Conselho Monetário Nacional para garantir a transparência de produtos financeiros ofertados no mercado e a melhor tomada de decisão pelos consumidores quando vão contratar algum empréstimo ou comprar um bem ou serviço, por exemplo.
1: A Comissão de Segurança Pública pode votar, após as eleições, o projeto de lei que autoriza o confisco e a destinação de bens móveis e imóveis utilizados na prática de crimes de tráfico e contra a dignidade sexual de crianças e adolescentes. A matéria também pune quem cede imóveis ou apoia esses abusos. A reportagem é de Bruno Lourenço.
4: A proposta diz que veículos, embarcações e imóveis de quem comete ou colabora com delitos de exploração sexual e tráfico infanto-juvenil poderão ser apreendidos, confiscados e revertidos para fundos públicos de assistência e proteção à infância. A senadora Damaris Alves, do Republicanos do Distrito Federal, ressaltou durante a análise do projeto de lei na Comissão de Direitos Humanos a importância de agir contra o patrimônio de quem pratica ou contribui para a exploração de crianças e adolescentes.
5: A responsabilidade por esses crimes não recai somente nos atores, mas alcança os participantes, como medida dissuasória, aqueles que prestam auxílio na prática delituosa. Por exemplo, aquele que empresta a casa para que uma criança seja explorada sexualmente, que empresta o hotel para que uma criança seja explorada sexualmente.
4: Depois da Comissão de Segurança Pública, a proposta, que surgiu da CPI dos Maus-Tratos, segue para a Comissão de Constituição e Justiça.
1: Já a Comissão de Meio Ambiente pode realizar um debate antes de votar o projeto que cria o Estatuto do Ribeirinho. O pedido do debate ainda precisa ser aprovado pelos senadores. Repórter César Mendes.
6: O Estatuto do Ribeirinho busca assegurar políticas públicas em áreas como saúde, infraestrutura e atividades produtivas para as comunidades tradicionais do Brasil que vivem às margens de rios, lagos e igarapés. Mas o senador Zequinha Marinho, do Podemos do Pará, pediu um debate antes da votação para analisar os critérios de identificação dessas áreas, a forma de comprovar o uso tradicional e os procedimentos de cadastro das comunidades. Para o senador Jaime Bagatoli, do PL de Rondônia, o debate pode reunir informações técnicas, jurídicas e administrativas para definir critérios mais claros, evitando futuros conflitos.
7: Nós temos diversos proprietários com documentos de área, nós temos que dar segurança jurídica também às pessoas, mas sabemos o direito que os nossos ribeirinhos têm.
6: O pedido do debate sobre a criação do Estatuto do Ribeirinho precisa ainda ser aprovado na Comissão de Meio Ambiente.
1: Um novo projeto em análise no Senado propõe a criação do programa Jovem Aprendiz Digital. O texto prioriza estudantes da rede pública e jovens em situação de vulnerabilidade. Repórter Pedro Pincer.
8: A formação deverá abranger ferramentas de trabalho e comunicação, análise de dados, fundamentos de programação, segurança da informação, comércio digital e uso responsável da inteligência artificial. Os conteúdos serão adaptados às atividades habilidades e ao nível de desenvolvimento do aprendiz. Terão prioridade estudantes e ex-alunos de escolas públicas, jovens em situação de vulnerabilidade social ou de famílias inscritas no cadastro único, pessoas com deficiência e grupos com menor participação nas ocupações digitais. O projeto prevê o aproveitamento de laboratórios, unidades móveis, plataformas de ensino e instrutores do Sistema S, inclusive em municípios do interior. Os contratos do programa contarão para o cumprimento da cota de aprendizagem já prevista na CLT. Microempresas e empresas de pequeno porte poderão aderir voluntariamente.
1: E uma nova lei sancionada pelo presidente da República reduz os tributos das empresas que oferecem proteção às seguradoras. A primeira fase da implementação das regras será em 2027, com outra etapa prevista para 2030. Repórter Marcela Cunha.
9: As seguradoras podem contratar outras empresas para dividir os custos das indenizações que precisam pagar aos clientes. São as chamadas resseguradoras, que ajudam a cobrir esses gastos, por exemplo, quando uma enchente atinge muitos imóveis segurados ao mesmo tempo. Uma nova lei reduz a tributação das resseguradoras sediadas no Brasil. A intenção é melhorar as condições dessas empresas para competir com as estrangeiras e fortalecer o setor no país. A partir de janeiro de 2027, a contribuição social sobre o lucro líquido, a CSLL, cai de 15% para 9%. Relator do projeto no Senado, o senador Camilo Santana, do PT do Ceará, explicou que a diferença de tributação favorece a contratação de resseguradoras no exterior.
10: As resseguradoras estrangeiras muitas vezes operam em jurisdições com regimes tributários mais competitivos. Essa assimetria desestimula a manutenção do capital no Brasil e incentiva o envio de prêmios de resseguro para o exterior, gerando saída de divisas.
9: A partir de janeiro de 2030, as resseguradoras também deixarão de pagar o adicional de 10% do imposto de renda.
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1: A Justiça Eleitoral e a Polícia Civil de Santa Catarina tomaram uma iniciativa pioneira para garantir o voto livre e seguro das mulheres vítimas de violência doméstica. Nas eleições de 2026, quem tiver medida protetiva poderá votar numa sessão diferente da conhecida pelo agressor. Quem explica essa mudança é a repórter Raíssa Abreu.
14: O Tribunal Regional Eleitoral de Santa Catarina entendeu que a regra da transferência temporária de eleitores, o voto em trânsito, poderia valer para que mulheres com medida protetiva mudassem temporariamente seus locais de votação. É o que explica o coordenador de gestão do cadastro eleitoral, Carlos Gerber.
15: Houve uma interpretação que a mulher com medida protetiva, ela tem a sua liberdade, a sua acessibilidade, acesso aos locais mais restritos, e isso impediria por uma razão de segurança pessoal dela, de deixar de votar.
14: De acordo com Gerber, a ideia está sendo levada ao Tribunal Superior Eleitoral, que pode estender a possibilidade a todo o país nas próximas eleições. Se você precisa de apoio ou orientação sobre medidas protetivas, a Central de Atendimento à Mulher funciona 24 horas pelo telefone 180. 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
1: Com trabalhos técnicos de Eliseu Caires, o Jornal do Senado fica por aqui. Acompanhe agora as notícias da Câmara dos Deputados. Boa noite e até amanhã.
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16: Câmara aprova prioridade para mãe solo no Sistema Nacional de Empregos.
17: Proposta institui política para ampliar ações de saúde nas escolas públicas.
18: Projeto de lei busca melhorar condições de emprego para jovens indígenas.
19: Boa noite. Avança na Câmara a proposta que visa aprimorar as condições de emprego para jovens indígenas. A repórter Maria Neves traz mais informações sobre a iniciativa.
20: A Comissão da Amazônia e dos Povos Originários e Tradicionais da Câmara aprovou o projeto do deputado defensor Estélio Denner, do União de Roraima, que institui programa de emprego e formação para jovens indígenas. Dentre as vantagens previstas para empresas que contratarem indígenas entre 19 e 29 anos, está a redução de 50% na contribuição para a Previdência Social sobre o salário do novo empregado. O benefício será concedido por até 36 meses. Empresas que aderirem ao programa terão outras vantagens, como prioridade na participação em programas e editais federais de inovação e desenvolvimento regional. A contratação de jovens indígenas também contará como critério de desempate em licitações públicas. O texto aprovado determina que o poder público deverá promover a qualificação técnica e profissional de jovens indígenas por meio de cursos gratuitos. Para isso, prevê parcerias com órgãos e entidades públicas de educação e com o chamado Sistema S, que inclui, por exemplo, SESI e SEBRAE. A execução do programa terá de contar com organizações indígenas registradas. O projeto também prevê que as empresas forneçam aos trabalhadores indígenas informações claras sobre seus direitos trabalhistas com respeito às suas especificidades culturais e linguísticas. Sempre que possível, o programa deverá utilizar materiais bilíngues. O projeto que institui o Programa de Emprego e Formação para Jovens Indígenas ainda será avaliado pelas Comissões de Finanças e Tributação e de Constituição e Justiça. Se aprovado, poderá seguir para o Senado. Da Rádio Câmara de Brasília, Maria Neves.
21: Direitos Humanos.
22: Jefferson Rodrigues, do PSDB de Goiás, defende a aprovação de proposta que reforça a proteção à liberdade religiosa e aos locais de culto. Autor da matéria, ele assinala que o objetivo é impedir interferências indevidas do poder público no funcionamento interno de igrejas.
23: Jefferson Rodrigues cita decisões judiciais recentes que teriam limitado o conteúdo de pregações, situação que o deputado caracteriza como censura prévia. Ele afirma que manifestações baseadas na doutrina de cada religião não podem ser consideradas ilegais sem análise de eventual abuso.
22: Doutor Ismael Alexandrino, do PSD de Goiás, é autor de projeto que cria classificação etária específica para desenhos animados e animações digitais para crianças. A proposta estabelece faixas para menores de 2 anos, de 2 a 4 anos e de 4 a 6 anos.
23: Segundo o doutor Ismael Alexandrino, o objetivo é proteger as crianças dos riscos de conteúdos inadequados e orientar pais irresponsáveis. O projeto também obriga plataformas digitais a verificar a idade dos usuários, auditar conteúdos infantis e ajustar os sistemas de recomendação.
22: Rui Falcão, do PT de São Paulo, sugere a realização de audiência pública para discutir relatos de perseguição a ativistas e dirigentes que defendem os direitos do povo palestino. O deputado é um dos autores de requerimento apresentado à Comissão de Direitos Humanos da Câmara.
23: Rui Falcão assinala que o encontro deve abordar denúncias de censura e intimidação contra pessoas que se manifestam sobre o conflito entre Israel e Palestina. Ele ressalta a importância da liberdade de expressão e da preservação do debate sobre violações de direitos humanos.
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21: Ações Exteriores.
22: Dani
0: Cunha, do PL do Rio de Janeiro, destaca a importância da Frente Parlamentar Mista em apoio à integração União Europeia-Mercosul para o acompanhamento da implementação do acordo comercial entre os dois blocos. A deputada avalia que o grupo tem contribuído para o avanço do tratado.
2: Dani Cunha lembra que o acordo reduz tarifas de importação e amplia as oportunidades de comércio entre os países do Mercosul e da União Europeia. Ela defende que o Congresso siga de perto os efeitos das novas regras sobre os setores produtivos brasileiros.
0: Nicolette, do PL, pede ao governo melhorias na infraestrutura e na capacidade operacional dos postos de fronteira de Roraima. O deputado entende que a iniciativa vai melhorar o comércio exterior e ampliar a integração econômica de Roraima com a Venezuela e a Guiana.
2: Nicolette observa que o crescimento da produção agropecuária e agroindustrial roraimense causa gargalos que dificultam a expansão das exportações. Entre as medidas sugeridas por ele, estão a modernização dos postos de fiscalização e a desburocratização para a liberação de cargas.
3: Transportes.
0: Comissão mista aprova a medida provisória que institui linha de crédito para entregadores e motoristas, incluindo o transporte escolar. A reportagem é de Emanuele Brasil.
5: A comissão mista, que analisa a medida provisória que institui linha de financiamento para entregadores, motociclistas e ciclistas, aprovou o relatório da deputada Amanda Gentil, do PP do Maranhão. A proposta alcança profissionais cadastrados em plataformas digitais há pelo menos 6 meses e que tenham feito no mínimo 100 corridas ou entregas. A linha de crédito também vale para motociclistas profissionais com vínculo empregatício formal e pelo menos 6 meses de exercício da atividade. O financiamento poderá ser usado para comprar motocicletas, motonetas, ciclomotores, flex e bicicletas elétricas produzidas no Brasil ou vinculadas a projetos de investimento produtivo nacional. Caberá ao Ministério do Desenvolvimento, Indústria, Comércio e Serviços definir os fabricantes e a lista de marcas e modelos. O texto aprovado autoriza o uso de recursos do Fundo de Investimento de Infraestrutura Social para financiar a renovação da frota e investimentos relacionados ao transporte urbano e para reduzir os riscos das operações e ampliar a oferta de crédito. O arranjo prevê a cobertura de garantia do Fundo Garantidor de Operações e do Fundo Garantidor para Investimentos. A relatora acolheu 6 das 14 emendas apresentadas ao projeto do Poder Executivo. Entre as alterações está a que inclui os profissionais do transporte escolar entre os beneficiários da linha de crédito. O relatório também autoriza os bancos a adotarem sistema de pagamento flexível para as operações. A regra permite a cobrança de parcelas com valores diferentes no início e no final do financiamento, com o objetivo de facilitar o acesso ao crédito pelos trabalhadores. A deputada Amanda Gentil explicou o objetivo das alterações.
21: A gente tem um espaço para poder trazer uma análise de crédito um pouco mais sensível para o trabalhador que está ali na ponta e para que ele consiga fazer o uso desse financiamento.
5: O texto segue agora para análise dos plenários da Câmara dos Deputados e do Senado. Da Rádio Câmara de Brasília, Emanuele Brasil.
2: Milton Vieira, do Republicanos de São Paulo, pretende tornar obrigatório o uso de lacre físico de segurança nas placas de motocicletas, ciclomotores, triciclos e quadriciclos. Ele acredita que a medida dificulta a remoção e a clonagem das placas, facilitando a identificação dos veículos.
0: O projeto de Milton Vieira determina que o lacre seja inviolável, numerado e rastreável, sem substituir os mecanismos digitais de identificação já utilizados. A proposta também prevê multa e remoção do veículo que circular sem o dispositivo ou com lacre adulterado.
2: Fábio Chioquete, do União de Santa Catarina, propõe que motoristas flagrados dirigindo embriagados, mas sem causar acidentes com vítimas, não sejam presos em flagrante. A proposta permite que a polícia registre apenas um termo circunstanciado de ocorrência no local da abordagem.
0: De acordo com Fábio Chioquete, a medida busca desburocratizar a atuação do poder público e evitar prisões desnecessárias. Segundo o autor, a intenção é reduzir a sobrecarga do sistema carcerário e concentrar os esforços policiais e judiciais nas ocorrências mais graves.
3: Trabalho.
2: A Câmara aprovou um projeto que garante atenção especial à mãe solo no Sistema Nacional de Emprego. A repórter Paula Bittar acompanhou a votação.
4: A Comissão de Constituição e Justiça da Câmara dos Deputados aprovou um projeto que garante atenção especial às demandas das mães solo no Sistema Nacional de Emprego, SINE. O texto aprovado estabelece o atendimento especial para viabilizar a participação dessas mulheres em oportunidades de trabalho, emprego, renda e empreendedorismo. O projeto também define que, caso não sejam preenchidas as vagas reservadas a mulheres em situação de violência doméstica e familiar, o saldo deverá ser destinado sucessivamente a mães solo, mulheres em geral e público em geral. De acordo com a autora da proposta, a deputada Laura Carneiro, do PSD do Rio de Janeiro, as mães solo enfrentam dificuldades estruturais no mercado de trabalho e muitas acabam recorrendo à informalidade. A proposta que garante atenção especial às demandas das mães solo no Sistema Nacional de Emprego segue agora para análise do Senado. Da Rádio Câmara de Brasília, Paula Bittar.
6: Previdência.
7: Fábio Macedo, do Podemos do Maranhão, defende a aprovação de proposta que regulamenta a aposentadoria especial dos agentes comunitários de saúde e de combate às endemias. O texto estabelece idade mínima de 52 anos para homens e 50 para mulheres, com pelo menos 20 anos de atividade na função.
8: Fábio Macedo ressalta que a medida assegura a integralidade para que o benefício corresponda à remuneração recebida no momento da aposentadoria, além de paridade com os profissionais da ativa. A proposta também considera o período de readaptação funcional como tempo de efetivo exercício.
6: Consumidor.
7: Paulo Teixeira, do PT de São Paulo, pretende estabelecer novas regras para rótulos, embalagens e publicidade que façam referência a frutas para torná-los mais claros. Ele acredita que os produtos precisam indicar a quantidade de cada fruta efetivamente utilizada em sua composição.
8: Paulo Teixeira explica que quando a imagem ou a divulgação destacar uma fruta que não esteja presente no produto, deve haver um aviso informando essa ausência. A iniciativa pretende evitar que a apresentação dos alimentos crie uma percepção diferente de sua composição real.
6: Desenvolvimento Regional.
7: Samuel Viana, do União de Minas Gerais, recomenda a aprovação do texto que aperfeiçoa a Política Nacional de Proteção e Defesa Civil. O projeto reforça o monitoramento de desastres, a integração de dados entre os entes da federação e a coordenação das ações de prevenção e resposta.
8: Relator da matéria, Samuel Viana avalia que as mudanças devem ser incorporadas à legislação já existente para evitar a criação de normas com funções semelhantes. A matéria também prevê um cadastro nacional de voluntários para atuação em situações de desastre.
7: Júlio César, do PSD do Piauí, propõe proteger os incentivos fiscais do imposto de renda para empresas que investem nas regiões Norte e Nordeste. O texto busca garantir a continuidade dos projetos de desenvolvimento nas regiões da Sudã e da Sudene.
8: De acordo com Júlio César, os incentivos regionais são fundamentais para atrair novos investimentos, gerar empregos e reduzir as desigualdades no país. Para ele, o corte nesses benefícios compromete a segurança jurídica e a competitividade dessas regiões.
7: Carlos Chiodini, do MDB de Santa Catarina, apoia a criação de concursos especiais de loteria para ajudar municípios em estado de calamidade pública. Pela proposta, a maior parte da arrecadação seria destinada às cidades afetadas proporcionalmente à população atingida.
8: Carlos Chiodini argumenta que a medida pode acelerar a chegada de recursos às comunidades atingidas por desastres naturais. O projeto também prevê transparência e prestação de contas sobre a aplicação do dinheiro recebido pelos municípios.
6: Economia.
7: Yandra Moura, do União de Sergipe, é autora de projeto que visa combater o superendividamento no país. O projeto estabelece câmaras municipais de renegociação de dívidas e teto de 30% da renda familiar para novos empréstimos de consumo.
8: Yandra Moura argumenta que a medida restaura a dignidade financeira de milhões de brasileiros e contém os altos juros do cartão e do crédito rotativo. Ela acrescenta que a proposta prioriza famílias chefiadas por mulheres, idosos e pessoas com deficiência.
6: Educação.
7: Deu o primeiro passo na Câmara a proposta de uma política nacional para ampliar ações de saúde nas escolas. A repórter Kate Nayane tem mais detalhes.
10: A Comissão de Educação da Câmara dos Deputados aprovou o projeto que cria a Política Nacional de Saúde na Escola e transforma em lei as principais diretrizes do atual Programa de Saúde na Escola. A proposta consolida iniciativas desenvolvidas nas escolas públicas em parceria com o Sistema Único de Saúde, o SUS. Segundo a relatora da proposta, deputada Nelly Aquino, do Podemos de Minas Gerais, a criação deste programa deve ajudar na promoção da saúde e prevenção de doenças no ambiente escolar, além de estimular o protagonismo de crianças e adolescentes em ações de saúde. Outros objetivos são o enfrentamento de vulnerabilidades que possam comprometer o desenvolvimento escolar e fortalecer a participação da comunidade. A proposta que cria a Política Nacional de Saúde na Escola será analisada em seguida pela Comissão de Saúde. Da Rádio Câmara de Brasília, Kate Nayane.
9: Delegado Matheus Laiola, do União do Paraná, é autor de projeto que amplia os direitos das estagiárias gestantes. A proposta prevê 30 dias de licença maternidade com manutenção do vínculo e da bolsa auxílio, quando houver, além de indenização pelo recesso não usufruído.
12: O projeto de delegado Matheus Laiola também amplia de 2 para 3 anos o prazo máximo de estágio na mesma instituição. A proposta estabelece ainda prazo de 15 dias para que as instituições de ensino se manifestem sobre a renovação do estágio.
13: Saúde.
14: Euclides Petersen, do Republicanos de Minas Gerais, pede informações ao Ministério da Saúde sobre o uso do ácido folínico no tratamento de pessoas com transtorno do espectro autista. Ele quer saber se o governo estuda a possibilidade de oferecer o medicamento pelo SUS.
15: O deputado também questiona se existem estudos sobre os possíveis benefícios do ácido folínico para pessoas com TEA e se há pedidos para que o tratamento seja avaliado pelo SUS. Euclides Petersen pergunta ainda se o governo pretende criar projetos para testar o uso do medicamento em casos específicos.
25: Esporte.
26: Danley de Deus Hinterholtz, do PSD do Rio Grande do Sul, destaca o papel do esporte no desenvolvimento e na inclusão de pessoas com síndrome de Down e com autismo. O deputado reitera que a prática esportiva contribui para a saúde, a autonomia, a convivência e a participação social.
27: Danley de Deus Hinterholtz propõe um debate com especialistas, educadores, associações e familiares sobre os desafios e as experiências de inclusão por meio do esporte. Ele explica que o objetivo é fortalecer políticas públicas que integrem o esporte, a educação e os direitos dessas pessoas.
28: Helena Lima, do PSD de Roraima, defende proposta que inclui entidades esportivas sem fins lucrativos entre as instituições que podem ter imunidade de impostos. A medida abrange organizações certificadas dos movimentos olímpico, paralímpico, clubístico e educacional.
29: Na opinião de Helena Lima, a imunidade pode fortalecer projetos esportivos voltados à inclusão social, a educação e a formação de atletas. Ela argumenta que o alívio tributário ajuda a manter o funcionamento dessas entidades e a continuidade de ações de interesse público.
30: Termina agora o Jornal Câmara dos Deputados, produzido pela Rádio Câmara, com trabalhos técnicos de Wellington Teles e a apresentação de Val Monteiro e Luciana Vieira. Uma boa noite para você.
31: A Voz do Brasil volta amanhã. Boa noite.
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Paixãozinha, boa noite, eu sou o Edu. Já cheguei pra ficar aqui com você nessa noite de quarta-feira, última noite do mês de setembro. Daqui a pouquinho começa o mês 10, começa outubro, seja bem-vinda, seja bem-vindo ao nosso cantinho do amor. Entre, fica à vontade, se aconchegue. A partir de agora a gente fala de amor, a partir de agora a gente faz a conexão dos nossos corações com quem a gente mais gosta. A partir de agora a gente tá aquela relaxada, pra terminar bem o nosso dia, pra começar bem a nossa noite, falando de amor. Aí você fica à vontade pra mandar aquela declaração de amor pra quem você mais gosta. Vou até gravar o seu áudio também com a sua declaração. Nosso número tá à sua disposição a partir de agora, 9198-409-6019. Eu sou o Edu e tô aqui com você no nosso Cantinho do Amor, do programa mais romântico de todos os tempos. Como é que foi o seu dia? Foi tudo bem? Hoje eu só quero que seu dia termine muito bem com essa noite mágica, maravilhosa e a mais romântica de todas. Vamos falar de amor? Busque estar sempre com quem te faz lembrar como a vida pode ser incrível. Pessoas que te inspirem a sonhar, a ser você mesma, sem filtros. Essas pessoas têm o dom de reacender a sua alma, de trazer esperança quando tudo parece pesado. Elas chegam com aquele abraço que conforta, com uma conversa que arranca risadas de doer a barriga, com aquele olhar que diz: você não está sozinha, você não está sozinha. Num mundo corrido como o nosso, que a gente vive, cheio de gente que puxa para baixo, então escolha quem soma, escolha quem traz leveza e faz os dias difíceis parecerem muito mais fáceis. Porque no fundo é disso que a gente precisa: afeto e pessoas que venham de verdade e que fiquem com a gente. A partir de agora a gente fala de amor, começa o Love Songs, o programa mais romântico de todos os tempos. Esse é o nosso cantinho do amor para você entrar, ficar à vontade, para você abrir o seu coração. Pega o celular agora, começa a escrever aquela declaração de amor. Pensa no seu amor, começa a escrever. Você vai sentir que seu coração vai ditar todas as palavras, tudo aquilo que você precisa dizer para essa pessoa. Manda pra gente e fica aqui acompanhando o programa mais romântico e as músicas mais apaixonantes de todos os tempos. Agora 10h13, horário de Brasília, está começando o Love Songs da sua nativa. E eu convido você para vir comigo nessa aventura, com as músicas mais românticas, com os recados mais apaixonados e esse clima gostoso do amor, de vivenciar esse amor que você sente por quem você mais gosta.

com Marcos e Belucci. Essa é uma versão de uma live que eles fizeram na época da pandemia, ainda domingo de manhã, versão exclusiva da sua nativa. Agora 10h28, horário em Brasília. Seja bem-vinda, seja bem-vindo ao nosso Cantinho do Amor, ao programa mais romântico do seu final de noite. Para você hoje, a gente tem nessa primeira hora, sorteio daqui a pouco, em menos de meia hora, a gente vai sortear uma necessaire maravilhosa com 4 mini perfumes da Amaca, com fragrâncias que têm alta fixação, viu? E uma fragrância mais cheirosa que a outra. Na segunda hora tem um par de meias personalizado da Nativa e cobertor com mangas. Ainda tem a camiseta da nossa coleção 2026 para você completar sua coleção, junto com um kit com shampoo e condicionador de 500ml da Isabelle's Cosméticos. E para fechar o Love Songs de hoje, já na madrugada da quinta-feira, começando o mês de outubro, tem moletom da Nativa na nossa coleção 2026. Para participar é tão simplesinho. Sabe o que você faz? Manda pra gente agora um WhatsApp com seu nome completo, a cidade de onde você tá ouvindo Love Songs. Aí você coloca também a sua data de aniversário, o ano que você nasceu. E manda pra gente aquela declaração de amor. Aproveita, se inspire. Pense agora em quem você mais gosta. Feche os olhos, se concentre. E manda pra gente no 9198-409-6019. Esse é o nosso Love Songs da sua nativa. Daqui a pouquinho tem muito mais pra você.

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2: Ó, presta atenção, você tem três chances de ouvir a música, tá?
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0: gente.
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17: O El Niño deve afetar a agricultura brasileira até o fim do primeiro semestre de 2027. A previsão é do INMET, que aponta impacto na safra de inverno e em toda a safra de verão. No sul, o excesso de chuva é o principal problema. O arroz é uma das culturas mais atingidas, com mais doenças e pragas, queda na qualidade dos grãos e dificuldade para o trânsito de máquinas. Em Santa Catarina e no Rio Grande do Sul, a produtividade do trigo e da aveia ficou abaixo da média. No restante do país, a tendência é de menos chuva, o que ameaça a soja, o milho e o café. Para reduzir os prejuízos, a Embrapa recomenda transformar as propriedades em esponjas, com canais de drenagem, terraços redimensionados e bacias de retenção. O impacto pode chegar ao bolso do consumidor, com alimentos mais caros.
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19: Oi, coraçãozinho, como é que você tá? Tudo bem? Finalzinho de noite de quarta-feira, finalzinho de noite, última noite do mês 9. Tá acabando setembro. Outubro tá chegando, agora 10h36, horário em Brasília. Seja bem-vinda, seja bem-vindo, outubro, seja bem-vindo a você que tá aqui com a gente no programa mais romântico de todos os tempos. Você que é uma pessoa apaixonada. Você que tá amando muito, você que tá tristinho, de repente ainda não encontrou o seu grande amor. Ou teve uma discussãozinha com ele, não tá muito bem, mas tudo vai ficar bem. O amor vence tudo. Tem uma frase do Capinejar. Capinejar escreveu assim, eu achei linda essa frase. Ouve, vê se você concorda comigo. Todo recomeço é mais inteligente do que qualquer início. Porque você já sabe aquilo que você não quer. 10h37, você continua participando, mandando seu recado do coração pelo 91 98 409 6019. Tô aqui esperando você no nosso cantinho do amor. Entre, fique à vontade e se aconchegue. Esse é o som de Duran Duran nessa noite de quarta-feira.

0: A Nativa é muito mais amor com Brian Ferry, Roxy Music, Slave to Love, Escravo do Amor. Daqui a pouquinho tem os primeiros recadinhos de hoje. Você continua participando, mandando seu recado, escrevendo um recado e mandando pra gente pelo 9198-409-6019. Tô aqui esperando você. E tem presente agora pra você, Gabriele Rayane Neves da Silva, do 4176. Parabéns, minha linda. Um beijo educado pra você. Tá ganhando a necessaire da Nativa, que é personalizada, a nossa necessaire. É linda, hein? E ganhando 4 mini perfumes da Amaca, com fragrâncias que tem alta fixação também no corpo. Você passa de manhã, passa o dia inteiro. Com aquele cheirinho bem gostoso. E cada uma é mais gostosa que a outra, viu? São 4 fragrâncias diferentes. Gabriele Rayane, parabéns. E a partir de amanhã, quinta-feira, você traz um documento seu com foto, tá bom? A gente te espera aqui na nossa Nativa. Próxima hora, par de meias personalizado e o cobertor com manga esperando por você. Esse é o nosso Love Songs. Já já tem muito mais.
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17: A Premier League anunciou que o Manchester City foi considerado culpado de todas as graves acusações sobre violações das regras financeiras. Fatos ocorridos entre as temporadas de 2009 a 2018. A diretoria do City anunciou que vai recorrer da decisão, com base no fato de que a decisão contém erros materiais evidentes de direito, de princípio e de fato, e é insegura. Segundo uma comissão independente que analisou tudo, o clube negociou contratos fictícios com vários de seus parceiros comerciais. O City violou sistematicamente as regras da Premier League durante quase uma década. As sanções serão tratadas de forma separada por outra comissão.
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0: Oi, coraçãozinho, tá tudo bem com você? Finalzinho de noite pra dar aquela desacelerada. Daqui a pouquinho chega a quinta-feira. Já mandou avisar que ela tá chegando. Em menos de uma hora vai estar aqui com a gente. Mas não faz mal. É mais um dia pra gente ser feliz. Mais um dia pra gente continuar abrindo o nosso coração e mandando aquela declaração apaixonada pra quem você mais gosta. Nosso número para você participar está aqui, viu? Liberado para você, só para você. 9198-409-6019. Esse é o nosso Love Songs, é o programa mais romântico de todos os tempos. Eu tô aqui te esperando. Enquanto você escreve, enquanto você se apaixona, enquanto você se emociona e capricha na sua declaração de amor, a gente vai ouvindo as músicas mais românticas de todos os tempos. Como essa. Spicy Girls, no Love Songs da Nativa. To Become One. Um ótimo final de noite pra você.

0: A Nativa é muito mais amor ao som de Passenger Survivors. Aqui no nosso cantinho do amor. Esse é o nosso Love Songs. E você participa com a gente pelo 9198-409-6019. É o recado da Bruna pro Francisco. Meu amor, você é aquele pensamento que aparece sem avisar e fica o dia inteiro no meu coração. Eu amo cada detalhe seu, cada sorriso, cada jeito, cada momento ao seu lado. Se eu pudesse escolher 1000 vezes, em todas elas, eu escolheria você. Mais um recadinho do coração da Fabiola pro Fred. Eu não sei explicar o tamanho do que eu sinto por você. Eu só sei que o meu coração sempre acelera quando eu tô começando a pensar em nós. Eu sinto sua falta mesmo quando acabou de te ver. Mesmo quando você foi embora, a gente ficou junto o dia todo, eu já começo a morrer de saudade. A cada dia eu tenho mais a certeza ainda de que eu quero você na minha vida. Você é o meu desejo e o meu lugar favorito, viu? Recado agora da Tatiana.
1: O recadinho de hoje vai para o meu marido. Quero dizer que ele é uma pessoa muito especial para mim. Agradeço a Deus todos os dias por ter colocado ele na minha vida, que eu amo ele demais, demais. E quero ficar velhinha do lado dele.

KLB com a dor desse amor aqui no nosso cantinho do amor do Love Songs. Daqui a pouquinho tem mais recadinhos do coração. Fica à vontade para mandar o seu pelo 9198-409-6019. A gente volta ouvindo o Bruno Marrone, ainda tem Ricky Astley, tem Bryan Adams, tem Prentice, tem Eduardo Costa e muito mais. Fica aqui com a gente. É a melhor programação. Melhor programação do seu final de noite. Você aqui no nosso cantinho do amor do Love Songs. Me espera daí e eu te espero daqui. Já já tem muito mais.

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13: Oi, coraçãozinho, tá tudo bem com você? Finalzinho de noite, daqui a pouquinho a quinta-feira chega. 11h37, horário em Brasília. A gente continua deixando o seu coração apaixonado. Fique à vontade, nosso WhatsApp está aqui à sua disposição para você mandar aquela declaração de amor. 9198-409-6019 para você participar do programa mais romântico de todos os tempos. O nosso Love Songs. Bruno Marrone. Boa noite.

0: do sertão. Nativa, Victor e Léo, Deus e eu no sertão, aqui no nosso Love Songs. Faltam 9 minutinhos para meia-noite. Daqui a pouquinho chega a quinta-feira e chega o mês de outubro. Tem recado do coração. É do Bruno para Fabiola. Eu queria conseguir colocar em palavras tudo aquilo que eu sinto por você. Mas parece que qualquer palavra fica pequena demais diante de todo o amor que eu sinto. Você mexe comigo de um jeito que ninguém jamais conseguiu. É no seu abraço que eu quero me perder. Na sua boca que eu quero me encontrar. E no seu coração que eu quero morar. Eu te desejo, te admiro e te amo com uma intensidade que só aumenta. Tem um recado agora do Jefferson para Márcia. Você não faz ideia do quanto é difícil disfarçar o que eu sinto quando eu estou pertinho de você. Mas o meu olhar entrega, meu coração acelera e a minha vontade é simplesmente te abraçar e não soltar nunca mais de você. Você se tornou meu pensamento favorito, o meu desejo mais lindo e aquela saudade que nunca passa. Se amar você é exagero, então eu quero exagerar todos os dias. O recado agora é para Elaine.
1: Meu nome é Laércio Matos dos Santos e o recado hoje vai para Elaine. Nós estamos juntos há 17 anos e eu venho dizer que eu amo muito ela. Eu não sei viver sem essa mulher.

0: Nativa é muito mais amor, é muito mais você, é muito mais paixão. Esse é o nosso Love Songs, o programa mais romântico de todos os tempos. E você participando com a gente também, viu? Fica à vontade, tem presente pra você. Tem presente pra você que tá aqui agora no Love Songs. Olha que lindo, viu? A gente tá aqui com você, você participando. Deixa eu ver aqui quem é que tá aqui agora. Tá chegando junto para ganhar, Valdir Alexandre dos Santos. Valdir Alexandre dos Santos tá aqui com a gente também no Cantinho do Amor e acabou de ganhar um par de meias personalizado com cobertor com mangas. Então, Valdir, não esquece de trazer um documento seu, tá bom? A partir de hoje, quinta-feira, dia 1º de outubro. Daqui a pouquinho tem muito mais para você. Fica aqui com a gente, não saia do Cantinho do Amor. Continue ouvindo as músicas mais românticas de todos os tempos.
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6: O atacante do Atlético Paranaense, Kevin Viveiros, artilheiro do Brasileirão, está na mira do futebol britânico. E um dos times interessados no jogador é o Aston Villa. O clube estaria disposto a desembolsar até 20 milhões de euros. O colombiano tem contrato válido com o clube brasileiro até junho de 2028.
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11: Fala galera da Nativa FM, hoje a dica de saúde é simples, mas é essencial, beba mais água. Nosso corpo é feito de mais de 60% de água e até uma pequena desidratação já pode causar dor de cabeça, cansaço e falta de concentração. Então não espere a sede chegar. A dica é, mantenha sempre uma garrafinha por perto. E se tiver dificuldade, crie lembretes no celular. Eu uso muito isso, viu? Vale também apostar em alimentos que são ricos em água, como melancia, pepino e laranja. Água é vida, energia é saúde. Então, bora se hidratar e continuar, claro, curtindo a Nativa FM. Até a próxima dica de saúde. Tchau, tchau. 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
14: Bom dia. Agora meia-noite, 8, horário em Brasília. Finalmente chegamos à quinta-feira, hoje, dia 1º de outubro. Um mês novo que tá chegando, que gostoso. Mês novo, com novas possibilidades, com novas oportunidades, para que a gente seja muito mais feliz. Seja bem-vinda, seja bem-vindo ao nosso Cantinho do Amor. Você que ligou o rádio agora também. Estou esperando você aqui até as 2 da madrugada. Põe um Edu no seu rádio e leva junto com você, de carona no seu carro. Para você que está me ouvindo agora pelo fone de ouvido também, me leva junto até as 2. Leva o Edu na sua caixinha de som e continue participando do programa mais romântico de todos os tempos. Esse é o nosso Love Songs. Você manda o seu recado abrindo seu coração. Deixa o coração ditar as palavras certas para você mandar aquela declaração de amor para quem você mais gosta. 9198-409-6019 para você participar. Esse é o nosso cantinho do amor. Entre, fica à vontade, se aconchegue. Nós sempre podemos aprender alguma coisa com as pessoas que passam pela nossa vida. Algumas vêm para ensinar pelo carinho, pelo coração que elas carregam. Outras ensinam de um jeito diferente, mostrando atitudes que jamais queremos repetir. E isso também pode ser um aprendizado importante. Nem todo mundo chega para ser exemplo daquilo que a gente tem que fazer. Há pessoas que nos ajudam a entender quem queremos ser e o que não queremos nos tornar. E até os encontros que não gostaríamos de repetir podem deixar também uma lição para a gente. Às vezes, alguém cruza o nosso caminho sem a intenção de ensinar nada, mas acaba mostrando exatamente quem nós queremos continuar sendo. Seja um mês cheio de amor, de aconchegos, de carinho, um mês em que você se aconchegue junto com quem você mais gosta. E fica aqui com a gente também no nosso cantinho do amor, ouvindo as músicas mais românticas de todos os tempos. Esse é o nosso Love Songs e a gente começa o mês de outubro e essa madrugada de quinta-feira com o som da banda Toto. Bom dia.

0: Beto, você chegou e de alguma forma deixou tudo mais bonito, colocou tudo no lugar. E eu amo cada detalhe seu. E eu sou muito mais feliz por tê-lo na minha vida. Que sorte a minha poder te amar. Tem um recado agora da Fernanda pro Jadir. Eu só queria te lembrar que você mora nos meus pensamentos e ocupa um lugar enorme no meu coração. Meu carinho por você cresce a cada dia e estar ao seu lado é uma das melhores partes da minha vida. Te amo. Agora meia-noite 25, tem mais um recadinho do coração. Esse recado é do José Carlos para Juliana. Eu não preciso de grandes motivos para pensar em você. Basta existir para o meu coração sorrir. Você é o meu carinho, o meu desejo e aquela saudade gostosa que nunca passa.
1: Meu nome é Luiz Eduardo e meu recado de hoje vai para a Fernanda, o amor da minha vida. Dizer para ela que eu amo muito ela, minha esposa querida.

0: não tive muito mais amor com Cyndi Lauper, grande sucesso nos anos 80, All Through the Night. Agora faltam 20 minutinhos para uma da madrugada, horário de Brasília, nesta quinta-feira, dia 1º de outubro. Tem um recado agora pro João Carlos, e é seu, da Selma. Você é aquele tipo de pessoa que faz o coração se sentir em casa. Eu gosto de pensar que entre tantas pessoas no mundo, a vida colocou você no meu caminho. E eu espero cuidar desse carinho com todo o amor que você merece. Tem agora um recado da Sandra pro João. Tem algo em você que acalma o meu coração de um jeito que nem eu sei explicar. O seu abraço parece lar. O seu sorriso ilumina os meus dias. Quando você está por perto, tudo fica mais leve. Se eu pudesse escolher um lugar para estar, com certeza escolheria sempre estar pertinho de você. Mais um recadinho do coração, agora vai para Zilda, do Ângelo. Eu não sei o que o futuro guarda para a gente, viu? Mas eu sei que hoje meu coração escolhe você. Eu quero viver os pequenos momentos ao seu lado. Eu quero rir das coisas bobas que a gente fala de vez em quando. Eu quero dividir os sonhos com você. Eu quero estar presente nos dias fáceis e difíceis. Porque amar você, para mim, é muito mais do que sentir. Amar você é querer ficar. Esse é o recado pra Zilda. Agora meia-noite 42, tem recado pro Hélio.
1: Meu nome é Selene, meu recadinho hoje é para meu marido Hélio. Desejo a ele um ano repleto de sucesso, de alegrias, momentos felizes, de muito amor para nós. Um grande beijo, amor. Meu marido se chama Hélio.

0: A Nativa é muito mais amor. Quem pegou, pegou, viu? Pra fechar mais uma hora aqui do nosso Cantinho do Amor, do nosso Love Songs, do programa mais romântico de todos os tempos. E agora tem presente pra Lucineide Pereira da Silva, do 1820, final do telefone da Lucineide. Ô Lu, minha linda, um beijo educado pra você. Você tá ganhando o nosso kit, camiseta da Nativa Coleção 2026. Você pode escolher, tem Aproveitar o Dia e o Bom da Vida. Tem aquela camiseta em que está escrito Brindar um Novo Encontro, ou Explorar o Mundo e Viajar Sem Limites, além do kit com shampoo e condicionador de 500ml da Isabelles Cosméticos, para deixar o seu cabelo ainda mais cheiroso, mais macio. Seu amor vai adorar, viu? Fazer um cafunézinho em você. Então, olha, a partir de hoje, já estamos na quinta-feira, 5 dias úteis para você buscar o seu presente. Bom, próxima hora tem moletom da Nativa da nossa coleção 2026. Continue se inscrevendo e participando com a gente. 9198-409-6019. Já já tem mais. Espera, fica aqui com a gente.
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1: Olá, galera da Nativa, está no ar a dica de saúde. O outono chegou e com ele aquela mudança no clima. Todo mundo já sentiu manhãs mais frescas, tardes mais quentes, noites geladas. E sabe o que isso significa? Precisamos redobrar os cuidados com a saúde. Nessa época do ano é comum um aumento de alergias, gripes e resfriados. Então a dica de hoje é simples: hidrate-se bem e fortaleça sua imunidade. Beba bastante água, mesmo que o tempo esteja mais frio, e aposte em alimentos ricos em vitamina C, como laranja, acerola e kiwi. Outra dica importante: evite locais fechados sem ventilação e lave bem as mãos para reduzir o risco de contaminação. Ah, se sentir aquele ventinho mais gelado, leve sempre um casaquinho com você. A partir de agora, tá valendo. Foi dada a largada ao outono. Cuidar da saúde no outono é garantir um corpo forte o ano todo. Fique bem e continue ligado sempre aqui na Nativa FM para mais dicas. Até mais!
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0: Oi, paixãozinha. Oi, meu anjinho lindo. Tá tudo bem com você? Agora 1h04, horário em Brasília. Estamos de volta com o programa mais romântico de todos os tempos, o nosso Love Songs. Como é bom ter você aqui. Continue mandando seu recado do coração. Você tem essa horinha agora, essa última hora, para abrir o seu coração, para se declarar para quem você ama. 9198-409-6019. Algumas coisas simplesmente são para ser. É incrível o modo que tudo conspira quando duas pessoas precisam se encontrar. Existem situações que de algum modo não fluem, mesmo diante de todo o nosso esforço. E outras que a vida se encarrega de fazer todo o esforço por nós. Porque a verdade é que quando duas pessoas precisam se encontrar, até o universo fica pequeno. Alguns encontros são necessários e através deles nós temos acesso a algo que vai nos ajudar a crescer. Agora, nem todos os encontros são para ficar. Alguns são para o tempo em que são importantes para nós, mas jamais eles acontecem em vão. E nem por isso a gente deixa de ter o nosso poder de escolher quem fica e quem sai. Quem merece estar ao nosso lado e quem não faz por bem de estar ali. Encontrar com alguém não significa que essa pessoa precisa ficar. Alguns nos trazem afeto. Outras pessoas são testes que colocam à prova o nosso auto-amor e nos lembram a importância de dizer não para aquilo que nos faz mal. A vida arquiteta determinados encontros e somos nós quem decidimos o que de melhor nós podemos extrair deles. Na certeza de que os encontros onde achamos o amor, eles são de alguma forma grandes presentes do universo que nos amparam e nos ajudam no nosso caminho da evolução.

A Nativa é muito mais amor. Guilherme Benuto, Hugo e Guilherme Aja Colírio, aqui no nosso Cantinho do Amor do Love Songs, 1h23, horário de Brasília. Um recado da Rosa pro Norberto. Você chegou na minha vida e sem perceber, você foi transformando tudo. Hoje, quando eu penso em felicidade, o seu sorriso é uma das primeiras coisas que me vem à mente. Gosto muito de você, viu? Não se esqueça disso. O Fábio mandando um recado agora para Irene. Eu não quero apenas viver momentos bonitos com você, não, viu? Ao seu lado. Não quero. Eu quero construir uma história, superar os dias difíceis, celebrar as nossas conquistas e continuar escolhendo você todos os dias. Porque amar você é encontrar paz mesmo em meio ao caos. É sentir que entre tantas pessoas no mundo, meu coração encontrou exatamente onde ele queria ficar, que é no seu coração. Tem mais um recadinho também, deixa eu ver quem escreveu aqui. Foi a Simone. A Simone está mandando um recado agora para o Caio. Há sentimentos que palavras não conseguem explicar. Tem mais um recadinho também, deixa eu ver quem escreveu aqui. Foi a Simone. A Simone está mandando um recado agora para o Caio.

0: quero estar sempre ao seu lado, em todos os momentos, viu? Para continuar escrevendo os capítulos da nossa linda história. Recado agora para o Wallace, aqui no nosso Cantinho do Amor.
1: Meu nome é Jucimar e meu recadinho hoje vai para meu esposo Wallace, que estamos completando 26 anos de casamento, de muita união, companheirismo. Temos um filho de 23 anos e vamos para mais 26 anos aí, se Deus abençoar.
0: E ele vai abençoar. Cuidem bem de vocês para mim, viu? Agora tem Zezé de Camargo e Luciano. 1h26.

0: Nativa é muito mais amor ao som de Chitãozinho e Chororó. Somos assim aqui no nosso cantinho do amor, do nosso Love Songs. Obrigado pelo carinho, viu? Por você estar aqui com a gente. Karina tá mandando um beijo. Ela tá oferecendo essa música de Elton John que a gente tocou. Edu, posso mandar um recado pro Nailton, que é o grande amor da minha vida? Pode. Eu quero dizer para ele que ele foi e sempre vai ser a melhor escolha que eu fiz em toda a minha vida. Nesses 42 anos, em 6. Ah, diz que você me fez ver e perceber o quanto o amor pode nos fazer bem. Eu quero que você saiba o quanto eu amo você, viu? Como foi bom te encontrar nesses 6 anos. A minha vida é outra. Quando tudo já não fazia mais sentido, você apareceu para mim, para me fazer feliz. Eu quero que você saiba que meu amor por você vai além da vida. Você foi a melhor coisa que um dia eu poderia encontrar nessa vida. E se existirem outras vidas, eu vou pedir a Deus para ter você novamente aqui comigo. Te amo. Beijos da sua Karina. Deixa eu ver quem mais está aqui com a gente também no nosso Cantinho do Amor, participando com a gente pelo 9198-409-6019. Oi, Nativa. Oi, Edu, tudo bem? Quero mandar uma linda mensagem para o meu amor, o Alcione da Maia. Ele é da cidade de Araquari, em Santa Catarina. Amor, você é a grande razão da minha vida. É o ar que eu respiro. É o brilho no meu olhar. É o sorriso do meu lado. Quero mandar um beijo para você, do seu grande amor, o Fábio Alexandre, no Rio Grande do Sul, pro Alcione, que também está curtindo agora o nosso cantinho do amor do Love Songs. Da Leonilda pro Emerson. Meu amor, cada dia ao seu lado é um presente. Você é a minha fortaleza. Você é o meu abrigo seguro. Você é a minha vida e eu te amo cada vez mais.
1: Meu nome é Lúcia. Meu recado hoje vai para o José Ramos. Ele é uma pessoa maravilhosa. Já faz um tempo que nós estamos juntos e eu sou muito feliz ao lado dele.

Nativa é muito mais amor com Toni Braxton, Unbreak My Heart. Pra gente fechar o nosso Love Songs nessa quinta-feira, dia 1º de outubro. Começando um novo mês, o mês 10. E você aqui no nosso Cantinho do Amor, ouvindo as músicas mais românticas de todos os tempos. Agora tem um moletom da Nativa da nossa coleção 2026. E vai pra você, Rodolfo Maia de Souza. Do 2031, final do telefone do Rodolfo, parabéns. Rodolfo, a partir de hoje, quinta-feira, 5 dias úteis, hein? Contando já a partir de hoje, para você trazer um documento seu e vir buscar o seu moletom. Obrigado pelo carinho, obrigado pelos lindos recadinhos de hoje, pela sua companhia. E hoje à noite tem mais. A gente vai começar bem o mês de outubro. À noite eu te espero aqui no nosso Cantinho do Amor, a partir das 10 da noite, horário de Brasília, depois da Voz do Brasil. Eu vou esperar você. Beijo para quem é de beijo, abraço para quem é de abraço. Cuida bem de você para mim. Bom descanso, uma ótima quinta-feira para todo mundo. Já chegamos na quinta-feira. Vem aí o amigo velho, Rafa Guidotti, mano velho e mano novo. O Forró Nativa vem coladinho ao Love Songs. Tchau, gente. Eu te espero hoje à noite. Tá chegando Forró Nativa com Amigo Velho. Tchau, tchau.

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1: Fala galera ligada na Nativa, tá na hora da dica de saúde por aqui. E a dica de hoje é simples, mas é fundamental. Então anote aí, cuide de sua mente. É isso mesmo, o estresse e a ansiedade podem afetar não só o emocional, mas também o corpo. Você sabia disso? Então reserve um tempinho para você. Pode ser uma caminhada, ouvir sua música favorita aqui na Nativa, claro. Ou até 5 minutos de respiração profunda. Só isso já ajuda aí muito. E não esqueça, dormir bem, se alimentar direito e praticar atividades físicas ajudam e muito a manter o equilíbrio mental. Tudo isso é muito importante. Saúde não é só física, é mental também. Cuide-se e continue sempre ligado aqui na Nativa FM para mais dicas como essa. Eu volto em breve, até a próxima. Tchau, tchau.
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0: Nativa! Bom dia! Oi, gente! Como vocês estão? Olha a hora da alegria! 2:11, bom dia, Brasil!
1: Oi, bom dia!
0: Eu sou o Rafael Guidotti, o amigo velho, o carequinha mais lindo, cheiroso, charmoso e gostoso do Brasil!
2: Ai, arrasou!
0: E cadê essa galera, hein? Cadê os nossos ouvintes? Os nossos ouvintes, os melhores do mundo! A concorrência que lute, que chore, porque os melhores ouvintes estão aqui fazendo parte da nossa galera, da nossa plateia, do nosso auditório mais bonito e animado do Brasil!
3: Bom dia, quem quer alegria!
0: Olha, nada de dormir, hein? O coleguinha tá... Ai, o coleguinha abrindo a boca aí do seu lado. Tô vendo. Já faz isso nele, ó.
4: Ah, tu fui o dedo.
0: Epa! Vamos botar pra torar juntos aqui, hein?
4: Bota pra torar!
0: Hoje é quinta-feira, chegamos no mês 10. Mês de outubro. Hoje é dia 1º de outubro de 2026. 2:13, Forró Nativa começou, criançada. Vamos falar o WhatsApp para você anotar aí e participar com a gente. Eu quero as pessoas que nunca participaram participarem hoje, hein, gente? Por favor, vamos começar o dia, começar um novo mês já fazendo uma novidade. Pessoal participando aqui, o pessoal que nunca participou, sempre ouviu, mas nunca participou, a hora é agora. A hora vai ser agora. Então, ó, você vai anotar esse WhatsApp 9198-409-6019. Salva ele como um WhatsApp nativa, porque toda vez que você quiser participar do Forró Nativa, é esse número. E com esse número, você participa de todos os programas da Nativa, tá bom?
5: Paz e alegria!
0: Eu vou falar aqui bem devagarzinho pra você anotar. Ou anote aí como você preferir. Ou você anota primeiro num papel, aí com caneta e lápis, depois você passa pro seu celular. Ou já abre aí o seu celular e já salva direto. E ó, importante, pra dar certo, gente, pra dar certo, você tem que salvar o número do jeito que a gente fala aqui, tá? Muitas vezes as pessoas falam, mas eu ponho, não dá certo. Mas como você põe? Ah, eu ponho 0, operadora, 11, 9, 1, não. É só salvar o jeito que a gente fala. Não põe número nenhum a mais. Põe esses números que a gente fala que dá tudo certo, viu? Então anote. Anote agora. A hora é agora. E ó, e se você for fazer a sua primeira participação, conta pra gente na mensagem, tá bom? Ou se você for, ah, eu não quero gravar um áudio, não gosto da minha voz, ou eu não posso gravar agora, escreva. Escreva aí o seu recadinho, o seu bom dia, o seu beijo, o seu abraço, a sua música pela mensagem de texto, você escreve, eu leio no ar e na mensagem você fala que é a primeira vez. E a mesma coisa no áudio, vai gravar um áudio? É até 30 segundos no máximo. Aí você grava e envia pra gente e na mensagem você fala que é a primeira vez também, tá bom? E quem tá ouvindo a rádio Nativa, Forró Nativo pela primeira vez, participa aí, conta pra nós também que nós quer saber. O número é esse, ó. 9198-409-6019. Vou repetir pra você, hein?
3: Bom dia, eu venho aqui.
0: 9198-409-6019. 9198-409-6019. Já começa a atender o povo. Mas agora quem vai dar o bom dia aqui? Às 2:16, mano velho. Cadê os sininhos da felicidade aí dessa quinta-feira, 1º de outubro, hein? 2:16, mano velho, mano novo!
5: Valeu, boi! Valeu, boi pintado! Segura no rabo do boi, meu chamado condenado! Meus amigos e minhas amigas e meus amigos, meus conterrâneos, minhas conterrâneas, senhoras e senhores, trabalhadores e trabalhadoras do Brasil, emplacamos, graças a Deus, chegamos a quinta-feira, hoje é quinta-feira, é o dia primeiro de outubro, virou a folhinha, gente, foi embora o mês 9 de setembro, e agora entramos no mês 10, hein? Olha que bacana, é um mês histórico, teremos dia 4 eleição para governador, presidente da república, para senador, deputado federal, deputado estadual. Então já fez a sua colinha, é domingo agora, dia 4, dia da eleição, é dia da padroeira, quer dizer, nós temos um mês padroeira do Brasil, nós temos dia da criança e muitas efemérides. Então é um mês festejado, vamos festejar outubro histórico, que bacana, minha gente. Queridos amigos e amigas, aceitem os cumprimentos do Mano Velho, Amorim Filho. Eu nasci nas catingueiras entrançadas de Cipó, viajei de caminhão junto com Mané Cotó. Não sou locutor modelo, mas tô aqui sem cabelo, vivendo do meu gogó. Diretamente de Souza, diretamente do Vale dos Dinossauros, na gloriosa, na histórica, na inesquecível, Piapá, R.A., Raíbe, Abaté do Mequetrefe. Aqui está o querido Mano Novo,
6: Opa! Esse
5: Pedro Duarte. Bom dia, Mano Novo.
6: Bom dia, Mano Velho.
5: Mano Novo, está tudo certo e correto. Triochente, Mano Novo.
6: Triochente, com a espiga no burraio.
5: Espiga no burraio, com o milho de cacimbo de dentro na Paraíba. Eu sei que você estudou muito, pesquisou muito. O que é que você bolou para a produção de hoje, Mano Novo?
6: Por que será que é bom ser homem, hein?
5: Ah, por quê? É bom ser homem. Eu quero ser homem. É bom ser homem. Quem quer ser homem aí?
6: Por que será que é bom ser homem?
5: Vamos saber, porque é bom querer ser homem.
6: É, vamos falar daqui a pouquinho no Forró Nativo.
5: Mas quem manda é a mulher. Quem manda é a mulher. Ai, ai, ai. Então, sendo assim, Mano Novo, dê bom dia pro Macharal do Brasil, Mano Novo.
6: Mas com prazer. Bom dia, gente. Pedra 90.
5: Valeu demais, né? Esta quinta-feira, Brasil, e aquele bom dia carinhoso e respeitoso para todas as mulheres brasileiras.
6: Calientemente.
5: Olha o rabo do jacaré Nazaré.
6: Bom dia, minhas queridas.
5: Está no ar o Forró Nativo de quinta-feira, meu Brasil.

0: Olha o sininho do amor, olha o sininho da felicidade. Está no ar o Forró Nativa, ano 22, como ano velho e ano novo aqui na Nativa FM. Que bacana, que legal essa comunicação, essa vibração, esse estado de espírito comunicando, vibrando. Um abraço para todos vocês aí, trabalhadores e trabalhadoras, gente que trabalha de madrugada, é gente demais aqui, ou aqueles que são notívagos, aqueles que gostam de ficar acordados de madrugada, na verdade, hipocondríacos, fica tomando remédio, tomando chá. Isso é bom demais, você dar audiência. Obrigado, hein, gente? Participe, interaja, dê a notícia pra gente. Tenho aqui a linha 0800, não, o zap da Nativa, 9198-409-609. 9198-409-609. Se você está ouvindo pela primeira vez, dê notícia, grava aí. Estou ouvindo, estou gostando. Um abraço para todos vocês aqui, meus amigos de todo o Brasil, galera de Ribeirão Preto. Galera, por exemplo, aí de Araçatuba, de Araraquara, Piracicaba, Campinas, São José dos Campos, Jacareí, Sorocaba, Itu, Indaiatuba, não é verdade? Galera de Marília, galera de Bauru, galera de Pandorama, galera de Presidente Prudente, Araçatuba, só no estado de São Paulo, que maravilha, hein? Temos a galera do Paraná, galera de Minas Gerais, Santa Catarina, que bacana, Minas Gerais. Galera de Goiás, galera de Manaus, galera da Bahia, no aplicativo é um sem fim, o mundo de audiência. Muito obrigado, hein? Bota aí no aplicativo Band Rádios, no Band você encontra Nativa, clica Nativa FM para estar acompanhando. Mano Véio mandou, muito obrigado, carinho com todos vocês aqui. Capital, litoral, interior. 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Mano Novo, daqui a pouquinho no Forró Nativa, eu vou falar do petróleo, falar do petróleo. Quais são os tipos de petróleo que existem no planeta Terra? Então, são vários tipos de petróleo, então vou falar do petróleo e quais são os derivados do petróleo. É muito interessante essa pesquisa, estou preparando para vocês. Ah, vou falar, quem é soldador? Quem é soldador? Então, dá uma aula especial a todos os soldadores e soldadoras, hein? Quem foi que inventou a solda? Quais são as soldas que existem? Quais são os equipamentos? Olha que bacana. Vou falar para vocês, hein? Tem muito assunto aqui. Os tipos de solda. Vou falar aqui, por exemplo, os tipos de solda. Outro tema que eu vou falar assim. As cobras mais venenosas do Brasil. Quais são as cobras mais venenosas do Brasil? Tudo isso e muito mais no Forró Nativa. Que o Mano Novo tá com a pesquisa, como é importante ser homem, Mano Novo?
1: Por que será que é bom ser homem?
0: Por que será que é bom ser homem, Mano Novo?
1: Sabe por quê?
0: Diga, Mano Novo.
1: Seus telefonemas não duram mais do que 10 minutos.
0: Quer dizer, então, seus telefonemas
1: não duram mais do que 10 minutos.
0: Ah, então é ser homem é bom por isso, Mano Novo?
1: É bom por isso.
0: Só por causa de um telefonema, Mano Novo?
1: É por aí,
0: Mano. Hoje os homens nem falam mais de telefone. Hoje todo mundo é no zap, Mano, todo mundo na internet, todo mundo aqui, entendeu? O orelhão acabou, telefone fixo acabou, então ainda resta o celular, é só golpista aqui, você não atende. E vamos pro zap. Alô, Macharal do Brasil, curtindo o Forró Nativa com o Mano Velho, todo mundo na internet, todo mundo aqui, entendeu? O orelhão acabou, telefone fixo acabou, então ainda resta o celular, é só golpista aqui, você não atende. E vamos pro zap.

0: todo mundo envolvido na comunicação de Mano Véio e Mano Novo do Forró Nativa, nesta quinta-feira, primeiro, virou aí, primeiro de outubro, bota na folhinha, primeiro de outubro, 2026, que é uma quinta-feira, tá legal? 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
1: Pois é.
0: Liga.
1: Por que é bom ser homem?
0: Por que é bom ser homem, Mano Novo?
1: Você pode abrir um pote de qualquer coisa sem pedir ajuda, por exemplo.
0: Tá vendo? Você quer dizer que é bom ser homem por isso?
1: Também.
0: Você abre um pote de qualquer coisa, não pede ajuda. Ai, meu pai eterno, nunca vi rastro de cobra, nem couro de lobisomem. Se ficar, o bicho pega, se correr, o bicho come. Eu sou é homem, eu sou menino, eu sou é homem. Música do grande e saudoso Antônio Barros. Alô, João Pessoa, alô, Cecel. Cecel, que é a viúva de Antônio Barros. Mora lá, acompanha Mano Véio, Mano Novo, ficou muito amiga da Mana Baby. Cecel, aquele beijo, ô Mano Véio, ô Mano Novo, nas quebradas do sertão, tem forró para o povo, Cecel. Alô, João Pessoa, que legal, hein? Meus amigos, a palestra do Mano Véio hoje, os tipos de petróleo que existem no mundo, hein? Daqui a pouquinho, vamos ter petróleo

0: É desse jeito, o petróleo é nosso. Que bacana, meus amigos aqui. Olha, vamos falar do petróleo, prometi a palestra do Mano Novo e do Mano Velho hoje no Fórum Nativo sobre os tipos de petróleo que existem no mundo. Meus amigos e minhas amigas, o petróleo é classificado principalmente pela sua densidade e pelo teor de enxofre, dividindo-se em categorias fundamentais como leve, médio, pesado, doce e azedo. Pois é, existe petróleo doce e petróleo azedo também. A densidade do petróleo é medida pelo grau API. O que é API? American Petroleum Institute. Então existe um instituto americano que faz a medida da densidade do petróleo. Quando você falar API do petróleo, é American Petroleum Institute, que define a facilidade de refino e o valor no mercado. Você sabe que o petróleo, ele é muito sensível. Então, por exemplo, por causa da guerra Estados Unidos e Irã, o petróleo cujo barril custava 60 dólares, então devido ao Estreito de Hormuz, então o preço começou a subir para 70 o barril, para 80, para 90. Esta semana começou na segunda-feira um barril de petróleo a 110 dólares. Já pensou como é importante o petróleo no mercado? Então vou destrinchar tudo isso hoje aqui no Forró Nativa com o Mano Velho e Mano Novo, que o Mano Novo está dizendo como é você homem, né, Mano Novo?
1: É verdade, é a vantagem de ser homem.
0: Sim, Mano Novo.
1: Seus velhos amigos não reparam se você ganhou peso, por exemplo.
0: Ah, o velho amigo, o cara engordou, igual o Mano Novo. Mano Novo tá gordo. Então, mas eu não falo nada, assim. Então, o amigo não presta atenção, né, Mano Novo? Não é isso mesmo, Mano Novo?
1: É isso aí, Mano Novo.
0: Então, o amigo, o cara engordou, não. Tô bem. Tô com apetite, tô com saúde. E tô bem que tô ouvindo o Forró Nativa com o Mano Velho e Mano.

0: Natiba, fiquei devendo o Flávio José ontem, toquei hoje, tá bom? A natureza das coisas, às 2h40. 2h40. Gente, ó, só lembrando você, o Mano Velho já vem falando no programa, né? Falou essa semana, inclusive, acho que foi antes de ontem, na abertura, que a partir da semana que vem ele né, vai se ausentar do programa praticamente quase o mês todo desse mês de outubro, né? Ele vai fazer aquela reversão, né? Da colostopia, é isso que fala? É, ele explicou no programa, né? Então, só pra lembrar você que semana que vem, provavelmente só vai estar eu aqui fazendo o programa, tá? E nessa, o Mano Novo também vai aproveitar pra tirar uns descansos aí, tá? Só já me avisando agora, é claro que semana que vem vou ter que avisar de novo, o Mano Velho vai dar outro recado daqui a pouco também, durante os próximos programas, porém... É claro que semana que vem vai ter pessoas que vão perguntar, então já vou avisando já, tá bom? E aí, a gente sempre precisa de você, sempre. Semana que vem e o resto do mês todo mais ainda. Vocês vão ter que chamar reforço aí, pra aumentar esse auditório aqui, porque daí, ó, só vai ser eu e vocês. Entendeu? Então a gente vai fazer igual aquele esquema quando ele fez a cirurgia, né? É, que ele ficou na época ali final da Copa, que a gente apresentou sozinho aqui, a gente atendia um monte de ouvinte e depois tocava 6, 7 músicas na sequência, né? Então vamos fazer o mesmo esquema que deu certo daquela vez, vamos fazer agora também, na semana que vem, tá bom? Mas por enquanto eles estão aqui, Mano Velho, Mano Novo, ele já explicou no programa, né? Antes de ontem na abertura, ontem ele comentou durante o programa também, e ele vai comentar com certeza mais alguma vez, então eu só tô avisando também, reforçando, porque vocês vão ficar preocupados, mas tá tudo bem, já é uma coisa programada, tá bom? Bora que bora! Quantas mensagens! Coisa boa, gente! Obrigado, viu? Reginaldo Rossi pedindo qualquer uma aqui, mas não falou o nome, tá bom? Sueli! Bom dia, Sueli! Quem mais aqui? Bom dia!
1: Bom dia, Rafael! Opa, bom dia, papá. Mano Velho! Bom dia, Mano Novo! José Ayrton já sintonizado no Fórum Nativa. É, desejando a todos uma ótima quinta-feira. Abençoada pra todos nós. Rafael, vê se você toca pra mim Jorge de Altinho, filho do Cariri.
0: Filho do Cariri.
1: Fica com Deus, bom dia, Forró Nativa.
0: Filho do Cariri, Jorge de Altinho. Boa, Zé, valeu. Bom dia, amigo velho, bom dia, família nativa, meus queridos. Tia Jô sempre ligadinha, obrigado, viu? Um beijo. Bom dia!
2: Bom dia, Nativa. Bom dia, Mano Velho. Bom dia, Mano Novo. Bom dia, ouvintes da Nativa. Bom dia, meu querido Rafael Bidol.
0: Bom dia!
2: Aqui é o Getúlio, nesta madrugada de quinta-feira.
0: Ô, Getúlio!
2: Meu querido, toca pra mim aí do Zé Vaqueiro. É, aproveita que hoje eu estou obrigado. Um abraço pra todos vocês. Um beijo no coração.
0: Essa
2: de cada um
0: é boa
2: vocês.
0: Demais, Getúlio.
2: Que Deus abençoe.
0: Amém, você também, boa pedida, gosto muito, bom dia!
3: Bom dia, Mano Velho, bom dia, Mano Novo, bom dia, Rafael Guidoni.
0: Bom dia!
3: Aqui é o Ademir de São Mateus, gostaria de ouvir Caminhão Velho com Cantos do Forró.
0: Já ouvimos Caminhão Velho, já ouvimos agora no programa, boa, boa que boa!
4: Bom dia, Rafael Guidoni, aqui bom é o Nivaldo da Rodagem.
0: Opa!
4: Toca pra nós aí, Niuza, de Magníficos.
0: Opa!
4: Valeu, tchau, obrigado.
0: Tchau, obrigado. Vocês estão afiados, hein? Vocês estão afiados.
5: Olá, bom dia, bom dia, bom dia a todos forrozeiros da Nativa FM. Bom dia, Rafael Guidoni.
0: Bom dia.
5: Bom dia, Mano Velho. Bom dia, Mano Novo. Bom dia a todos. Bom dia, eu sou aqui, a Sônia Maruza, né? Todo mundo já sabe. Aqui de São Bernardo do Campo, trabalho à noite, coladinho com a Nativa.
0: Boa!
5: Rafael, toca pra mim a música do Washington Brasileiro, Bota Pra Moer.
0: Bota
5: Porque domingo tem show.
0: Opa!
5: Tem show do Washington Brasileiro e eu estarei lá.
0: Ó! Oh.
5: Comemorando meu aniversário. Beijo, gatão!
0: Beijo, meu! Gente, olha, já tem mais de 70 mensagens de ouvinte. Mais de 70, tá? 70 e tralalá. Ele tá chegando, tô vendo o pessoal chegando aqui. 2h44 já, então tenham paciência comigo, hein? Bom dia, Rafa, tô ligado aqui em Araraquara, não, Iraquara, Bahia. Acácio, valeu, Acácio. Bom dia, Rafael Guidoni, Mano Velho, Mano Novo, sou o Marcos Vigia e fiscal da loja. Quero mandar um abraço aos meus patrões Mohamed e Wally, é isso? Da Multimídias Casa Verde e também a todos os vigilantes, porteiros e padeiros do Pomar Brás Leme. Bota pra torar que hoje é quinta e melhor do Forró Nativa, tamo junto e misturado. Abraços, Guidoni. pro Smith Açougueiro. Valeu, meu amigo, tudo de bom.
6: Bom dia, Forró Nativa. Bom dia, Rafael.
0: Ô, papá.
6: Bom dia, Mano Velho, Mano Novo, Mano Aveiro. Bom dia pra todos os manos que estão sintonizados no Forró Nativo, Esmeraldo Porcar. Bom dia aí pra galera da madrugada, Pestro, Malobão, José Faustino, Edson. A galerinha do Pãozinho aí. E todos que estão sintonizados no Forró Nativa Positivo. O Rafael, oi, toca pra nós aí, ó. Júnior Viana, nem oh, por um milhão, por
0: opa,
6: gentileza. Beleza, meu querido?
0: Grande, tchau, Esmeralda. Obrigado. Tchau, obrigado. Valeu, Esmeraldo. Muito bom a sua participação sempre, viu, garotinho? Júnior Viana, nem por um milhão. Boa, muito. Eu tô falando que vocês estão afiadaço. E eu tô tranquilo, sabe o que me deixa tranquilo? Né? É claro que a gente quer nossa equipe completa, é óbvio, né, gente? Mas já que temos que fazer certas coisas na vida, a gente tem que fazer, não tem como adiar. Então, já que o mano vai fazer a cirurgia, vai ocorrer tudo bem, depois tem toda a recuperação, que vai abrir, né? Vai, enfim, é uma cirurgia, então vai ter recuperação, vai ficar aí uns 20, 25 dias aí afastado e eu vou estar aqui na labuta durante a semana. E o que me deixa à vontade, assim, tranquilo, é vocês, né? Vocês participam, vocês mandam mensagem, pedem música, então eu fico amparado com vocês. É isso que é bom demais, viu? É bom pra mais dar conta, viu?
7: Bom dia, Forró Nativa.
0: Bom dia.
7: Eu, Deus, de Pontal, pra São Paulo.
0: Oi, Deus.
7: Tô aqui na usina, Barrazão, usina, puxando a vinhaça e ouvindo a Nativa na gabine do caminhão.
0: Opa.
7: 100% Nativa.
0: Ihu!
7: Tá com um forró bom pra nós aí, limão com mel.
0: Opa!
7: 100% Forró Nativa.
0: Valeu, Ideu. Tá vendo? Fala, olha só, só musicão que vocês pedem, gente.
8: Bom dia, Rafael Guidotti.
0: Bom dia.
8: É a primeira vez.
0: Fala.
8: Reginaldo de Paulo Aurélio. Um abraço.
0: Opa, Reginaldo.
8: Tamo na rodagem aí, hein?
0: Tamo na rodagem, Reginaldo. Obrigado pela mensagem, meu garotinho. Que Deus acompanhe.
9: Bom dia, mano velho. Tamo novo. Pedi uma música, calcinha preta aí, pra todo mundo da localizada. Fox. Aqui de São João da Boa Vista. Dessim, Ney e os demais aí. E um bom dia pra vocês. Que Deus abençoe o dia de vocês aí. Obrigado.
0: Valeu, obrigado, meu amigo. Bom dia, um maravilhoso e abençoado dia. Primeira vez aqui, Rogério Ginder. Ginder de Descalvado, conheço. Depois de Araras ali, minha terra natal. Araras, né? Depois tem Leme, toda aquela região ali, ó. Porto Ferreira, Pirassununga, Descalvado, toda aquela região. Santa Rita do Passa Quatro, vai indo lá, rasgando a Anguera. Tamo na colheita de cana aqui. E esse é Bom Dia, é o melhor. Primeira vez no Zap da Rádio todos os dias. Show de bola. Gente, ó, vamos de música. Tem muita mensagem. A gente vai atendendo vocês aqui no decorrer do programa, tá bom? São 2h48 a pedidos. Jorge de Altinho, filho do Cariri. Tudo que você ouve no programa Nativa aqui do Forró Nativa são vocês, são pedidos, tá? Ou por áudio, ou por mensagem de texto. É tudo pedido atendido, viu, gente? Todas que tocam aqui.

0: Daqui a pouco no Forró Nativa, sessão Pergunta ao Mano Velho. Então você pode mandar aqui no nosso Zap da Nativa, grava aí durante a semana, qualquer pergunta, qualquer curiosidade, e manda aqui para o Forró Nativa Mano Velho. O Zap para você gravar a pergunta é esse aqui, ó. 9198-409-609. 9198-409-609. Qualquer pergunta, eu respondo com todo o prazer. E eu estou falando aqui do petróleo. A densidade do petróleo é medida em API. Gente, o que é o petróleo? Petróleo leve. O petróleo leve possui alta densidade do API, que eu expliquei, acima de 31,1 graus. É mais fluido, fácil de refinar e rende mais derivados nobres como a gasolina e a nafta. O petróleo, como é que é o petróleo médio? O petróleo médio fica em uma faixa intermediária entre 22,3 graus e 31,1 graus. Produz maior volume de óleo diesel e querosene. E o petróleo pesado e o petróleo extra, tem o pesado e extra pesado. Esse petróleo possui baixa densidade de API, abaixo de 22,3 graus. É mais viscoso, exige processos complexos de refino e gera mais resíduos, como asfalto e lubrificantes. Daqui a pouco vou falar da classificação por teor de enxofre do petróleo. Viva o petróleo, que o petróleo é nosso. Mano Novo, porque é bom, qual é a vantagem de ser homem, Mano Novo?
1: O corte de cabelo no barbeiro é mais rápido.
0: Ah, é, Mano?
1: Prático e econômico.
0: Ah, então porque a mulher, ela tem que agendar, ela tem que chegar 15 minutos antes, e a cabeleireira tá lotada. Não, se chegar em cima da hora não atende, tem que agendar. Homem não, homem chega lá, vai, o corte é rápido, é tiro rápido, né, Mano Novo? A vantagem de ser homem, segura o cabelo, macharal do Brasil. Mas curta o Forró Nativa com Mano Velho e Mano Novo.

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14: Olá, galera da Nativa FM. A dica de saúde de hoje é para você aí que tá no seu escritório, você que passa muito tempo sentado, ó. Preste atenção. Passar muito tempo sentado ou curvado pode causar dores nas costas e no pescoço. Então, sempre que possível, ajuste sua postura. Mantenha a coluna ereta, apoie bem os pés no chão e evite ficar inclinado sobre o celular ou o computador por muito tempo. E mais, se trabalha sentado, olha só, levante-se a cada hora. Alongue-se e dê uma caminhada rápida. Seu corpo agradece. Se você acha que você vai esquecer, vai a dica. Você pode colocar o seu despertador de hora em hora. Pequenos hábitos fazem toda a diferença para a sua saúde, então cuide-se e continue ligado aqui na Nativa FM para mais dicas. Vambora, até a próxima. Tchau, tchau.
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0: Vamos falar de petróleo. Viva o petróleo pesado, o petróleo leve, o petróleo médio, o petróleo doce, o petróleo azedo. A classificação por teor de enxofre do petróleo. O teor de impurezas define o impacto ambiental e o custo do processamento do petróleo. O petróleo doce é chamado de sweet petroleum. Petróleo do sweet em inglês é doce. Contém menos de 0,5% de enxofre. É menos, por exemplo, poluente e mais simples de refinar. Esse é o petróleo doce. O petróleo azedo, ou petróleo ácido, contém mais de 0,5% até 5% de enxofre. Exige processos caros de dessulfurização para evitar corrosão e poluição. Então, esse é o petróleo azedo e ácido. Contém mais de 0,5% até 5% de enxofre. Exige o processo caros de dessulfurização para evitar corrosão e poluição. Já, já, mais petróleo para o povo, que a pesquisa não para, as palestras do Mano Velho e o Mano pesquisando, homem com H, Mano Novo.
1: É, porque é a vantagem de ser homem.
0: Mano, qual é a vantagem?
1: A sua bunda nunca é um fator determinante numa entrevista para um emprego.
0: O que você quer dizer com isso? O que você quer dizer com isso, Mano Novo? Quer dizer que a bunda serve de referência para uma entrevista de emprego, Mano Novo? Ai, ai, ai, ui, ui, ui, tem machismo aí nessa área aí, hein? Homem pode ter bunda grande, muda média, muda bucha, ninguém olha. Agora, se é diferente, é diferente. No Forró Nativa, Comando Velho.

0: Fala, mano velho, fala, mano, tamo aqui, ó. Olha, já estamos no mês de outubro, hein? Hoje é quinta-feira, 1º de outubro de 2026, é a estação, é a primavera, brasileira. Todo mundo aí na reta de chegada, domingo agora, dia 4, eleições gerais aqui, hein? Para deputado estadual, para deputado federal, para senador, para governador e para presidente da república, hein? Então você tem que fazer a colinha, você vai votar 5 vezes, então faça a colinha já, quer seu candidato, sua candidata a senador, deputado federal, deputado estadual e governador, e para presidente, porque não tem candidata mulher, são homens. Então você já faz a sua colinha. Na hora lá você sapeca no espiaço toco do mundo. Aliás, vou falar no Forró Nativa daqui a pouquinho. Como é que você deve se vestir? Como é que você deve se trajar para ir votar? Será que você pode votar, por exemplo, de camiseta regata? Será que você pode ir votar de sandália havaiana? Será que você pode votar de bermuda? Será que você pode votar sem camisa? Eu vou falar daqui a pouquinho aqui no Forró Nativo, hein? 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E aí, Mano Novo, fala, Mano Novo.
1: A vantagem de ser homem.
0: Qual é a vantagem de ser homem, Mano
1: Novo? Seus orgasmos são reais.
0: Ai, ai, ai.
1: E não deixam dúvidas.
0: Ah, Mano Novo, você quer dizer o que com isso? O que é que você quer dizer com isso? Quer dizer que o orgasmo do homem é original, é autêntico.
1: É.
0: E do outro lado não é não, Mano Novo?
1: Não, não deixam dúvidas.
0: Ai, meu Deus.
1: No homem não deixa dúvida.
0: Está no ar, hein? Ai, ai, ai, ai, ai, do Forró Nativo.

0: Fala, mano velho, fala, mano, tamo aqui, ó. Olha, já estamos no mês de outubro, hein? Hoje é quinta-feira, 1º de outubro de 2026, é a estação, é a primavera, brasileira. Todo mundo aí na reta de chegada, domingo agora, dia 4, eleições gerais aqui, hein? Para deputado estadual, para deputado federal, para senador, para governador e para presidente da República, hein? Então, você tem que fazer a colinha. Você vai votar 5 vezes. Então, faça a colinha já. Quem é seu candidato, sua candidata a senador, deputado federal, deputado estadual e governador. E para presidente, porque não tem candidata mulher, são homens. Então, você já faz a sua colinha. Na hora lá, você sapeca no espiaço do mundo. Aliás, vou falar no Forró Nativa daqui a pouquinho. Como é que você deve se vestir? Como é que você deve se trajar para ir votar? Será que você pode votar, por exemplo, de camiseta regata? Será que você pode ir votar de sandália havaiana? Será que você pode votar de bermuda? Será que você pode votar sem camisa? Eu vou falar daqui a pouquinho aqui no Forró Nativo, hein? 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E aí, Mano Novo, fala, Mano Novo.
1: A vantagem de ser homem.
0: Qual é a vantagem de ser homem, Mano
1: Novo? Seus orgasmos são reais.
0: Ai, ai, ai.
1: E não deixam dúvidas.
0: Ah, Mano Novo, você quer dizer o que com isso? O que é que você quer dizer com isso? Quer dizer que o orgasmo do homem é original, é autêntico.
1: É.
0: E do outro lado, não é não, Mano Novo?
1: Não, não deixam dúvidas.
0: Ai, meu Deus.
1: No homem não deixa dúvida.
0: Está no ar, hein? Ai, ai, ai, ai, ai, do Forró Nativa, Brasil.

0: mano, tá boa a palestra do petróleo. O petróleo, vamos falar do petróleo. Os tipos de petróleo existentes no mundo. Gente, tipos de petróleo, tipos de referência, tipos de referência no mercado. Olha, no comércio global, os preços seguem padrões de qualidade extraídos de regiões específicas. Primeiro, o petróleo, o famoso petróleo Brent. O que é petróleo Brent? Ele é extraído do Mar do Norte, lá na Europa, na Inglaterra. É um óleo leve, médio e doce. Referência principal na Europa e na Ásia. É o petróleo do Mar do Norte. Aí tem o petróleo WTI, quer dizer, West Texas Intermediate. Então, quando você... Qual é o petróleo WTI? É West Texas Intermediate. Produzido nos Estados Unidos, é um óleo muito leve e de alto valor no mercado americano. Tem o petróleo Dubai Crude. Dubai Crude, extraído no Oriente Médio, é um pouco mais pesado e com mais enxofre que o petróleo Brent. E no Brasil? Daqui a pouco eu vou falar qual é o petróleo, qual é a variedade de petróleo no Brasil. Vou contar a história do petróleo aqui no Forró Nativo, hein? Porque o Mano Novo pede licença e trazendo qual é a vantagem de ser homem, Mano Novo.
1: Você não tem que carregar uma bolsa cheia de coisas inúteis.
0: Ai, meu Deus. Não, rapaz. Mano Novo, você tá se referindo, você tá machucando o sexo oposto, Mano Novo. Quer dizer que a bolsa de uma mulher só tem bolsas, coisas inúteis, Mano? Quer dizer, a vantagem do senhor, ele não carrega uma bolsa, como é que é mesmo aí?
1: A vantagem do homem...
0: Sim, Mano Novo?
1: É, você não tem que carregar uma bolsa cheia de coisas inúteis.
0: Ah, meu Deus. Não, você sabe que a coisa mais importante de uma mulher é a sua bolsa. A bolsa da mulher é um ambiente inviolável. Só ela pode abrir, só ela pode mexer, ninguém tasca esse nó. Não é verdade, minha querida? Curta o Forró Nativa, Comando Velho e Mano...

0: obrigado. Ah, coisa boa, Natan e Zé Vaqueiro. Aproveita que eu tô obrigado. 3h32, meu povo. 3h32, vamos pegar bom dia. É muita gente, coisa boa. O pessoal já tá me cobrando aqui. Cadê a música do Reginaldo Rossi? Calma, gente. Tem acho que umas 160 pessoas aqui no WhatsApp. Tudo que tá tocando é tudo pedido. E não cabe 160 músicas no programa em 4 horas, gente. Não cabe mesmo, mesmo se ninguém falasse nada. Não cabe, certo? E então é claro que não vai dar pra atender todo mundo, mas eu tô correndo aqui. Tô correndo. Não, não se aveste, não. Bom dia, Rafael. Um beijo pra você e a todos. Valeu, Ivone. Bom dia, Marcelo de Itacoaxetuba, saindo sentido Sumaré para fazer a descarga. Manda um abraço para Jussiape, Bahia, Chapada Diamantina. Manda um abraço para o nosso irmão Moacir, também no transporte por lá. Toca Silvano Salles, cuida, menino!
1: Bom dia, Forró Nativa, bom dia, Mano Véi, Mano Novo, bom dia, Rafael Guizotti.
0: Opa!
1: Bom dia a todos os ouvintes da Nativa. Francisco Caminhoneiro por cá, hein? Vamos aqui em busca do Campinas pra Catanduva e São José do Rio Preto, vamos ali fazer um bate-volta. Rafael, se der, toca pra nós aí, carta branca aí, com banda magnífica, chama, bom dia pra todos, vamos embora.
0: Chama, manda magníficos, é isso, carta branca. Bom dia, manos, mano velho. Por que não faz só músicas do Rei do Baião aos domingos, tá vendo, mano, velho? O povo dando aqui sugestão, menino, cuida. Bom dia, Rafael Guidotti, bom dia. Tamo junto nessa madrugada, primeira vez participando. Ouço vocês há uns 3 meses, mais ou menos, do jeito que eu sintonizei, fiquei, não saí mais. Muito top esse programa, tô adorando. Aqui é o Valdir. Falo aqui da Zona Leste, estou no trabalho na madrugada até às 6. Valeu, Valdir, obrigado. Bora que bora. Bom dia, Rafael, sou a Josiane de Indaiatuba. Oi, Josi, alô, Indaiatuba. Bom dia, viu? Oi, bom dia.
2: Bom dia, Rafael, mano novo, mano velho, bom dia, Esmeralda, Carreteiro, todos guerreiros da madrugada. Bom dia. Hoje é só pra dar um bom dia mesmo, é rapidinho, mas não posso falar muito. Bom dia,
0: José Faustino. Valeu, José Faustino, bom dia pra você também. Cláudia, um beijo pra você, Cláudia. Quem mais aqui? Bom dia, manos. Velho, novo, Rafael, só passando pra dar um alô. Estaremos sempre juntos, Rafael, nesse melhor forró. Davi Porteiro, valeu, Davi. Obrigado, viu?
3: Bom dia, Rafael Guidotti.
0: Bom dia.
3: Renato Moreira, de Acopiara, estado do Ceará.
0: Cuida.
3: Eu gostaria de ouvir a música de Sidney Magal, Sandra Rosa Madalena.
0: Olha!
3: Um abraço, meu amigo, tudo de bom. Um abraço, mano velho, mano novo.
0: É nóis.
3: Essa rádio é a melhor que tem.
0: Tem pra ninguém não, né?
3: Valeu, meu amigo.
0: Valeu, meu amigo, obrigado, viu? Tudo de bom, cuida. Iranildo Almeida, lá de cima da serra em Porangá, no Ceará, isso? Quero mesa 14, por favor. Olha lá, mesa 14. Bom dia, Marilene, tudo de bom, menina? Bom dia, Rafael Guidotti, tudo bem? Tudo ótimo. Por favor, toca Dantas, o Forró e Anastácia. Beijo, meu querido. É claro, Cleide Lopes, daqui a pouquinho nós toca, com certeza. Dantas é da casa.
4: Bom dia, família nativa.
0: Bom dia.
4: Bom dia, Rafael Guidotti. Bom dia, Manoel. Bom dia, Mano Novo. Aqui é o Rock, é a primeira vez que eu falo com vocês.
0: Opa!
4: Bom dia, Rafael Guidotti. Bom dia. Eu falo de Itaquera, acabei de sair do serviço.
0: Ó,
4: eu queria que vocês tocassem qualquer música pra mim do.
5: Já ouvimos caminhão velho, já ouvimos agora.
4: Mastruz com leite.
0: Qualquer
4: música tá bom pra mim.
0: Boa, Rock! Seja bem-vindo, meu amigo! Mastruz com leite! Bom dia!
6: Bom dia, Forró Nativa, bom dia, Guidotti, bom dia, mano velho, bom dia, mano novo. E mais uma vez, François Marques aí participando do programa aí, viu? Guidotti. Manda um alusão pra Naldo Zé Branco em Novo Horizonte.
0: Aquele abraço.
6: Um abraço aí pra toda a galera aí da puxada do Palito Doce aí.
0: Boa.
6: Manda pra nós sangue de nordestino com Luiz Gonzaga aí, viu?
0: Ó.
6: Foco do momento é Catanduva aqui fazer um descarregamento bruto aí, viu?
0: Boa.
6: Valeu aí, Guidotti.
0: Valeu, meu amigo. Obrigado. Oi, bom dia.
7: Bom dia, Nativa. Bom dia, manos do Brasil.
0: Bom dia.
7: Bom dia, cara. Quem é Guidotti?
0: E aí?
7: Aqui, mano, velho. Terra do Brasil, sempre coladinho com vocês.
0: Ô, papá.
7: Se puder colocar aí, gente, pra gente ouvir Carolina com K. Gonzagão, eterno Gonzagão, a gente agradece aí, meu querido. Forte abraço. Euber Carvalho aqui, viu? Da Terra Mãe do Brasil, Porto Seguro.
0: Valeu, Euber Carvalho de Porto Seguro, Bahia. Bom dia.
8: Bom dia, povo da Nativa, FM. Peço a música desse tudo de mola. Quem tá falando é Antônio Pedro de Circo de Vitá, Bahia. Muito obrigado. Um bom dia pra vocês.
0: Bom dia, bom dia, bom dia.
9: Bom dia, mano velho, bom dia, mano novo. Bom dia, Rafael Gnotti, aqui é o Giliardi. Primeira vez participando aí da Rádio Nativa.
0: Opa!
9: É, eu quero mandar um beijão aí à galera toda aí da rodagem, do CEASA, CEAGES Bauru. Beleza?
0: Beleza. Estamos
9: aqui na conexão Bauru. Taubaté.
0: Ô, meu amigo, obrigado, viu? Seja bem-vindo aí, primeira de muitas, hein? Walter Júnior, não sei o que é, não sei se ganha alguma coisa, mas ouvi você pedindo para salvar o contato, salvei. Ô Walter, com nós aqui nós ganha só abraço, carinho e amizade, mas durante o dia na Nativa, com esse número você concorre aos prêmios da hora, tá bom, meu amigo? Seja bem-vindo. Mr. Sincero, foi sincero, tá vendo? Foi, gostei, ó, não sei o que é, não sei se ganha alguma coisa, mas ouvi você pedindo pra salvar o contato, eu salvei. Boa, boa.
10: Bom dia, mano Guidote, amigo velho. Bom dia, mano novo, bom dia, mano velho, aqui que fala é Maurício Martins, o professor Maurício, de Rio Largo, Alagoas. Mano velho, mano novo, amigo velho.
0: Oi!
10: É, se possível, no brega aí de vocês, ponha Miro Alves, o último baile, por favor.
0: Boa.
10: Grande abraço, que Deus abençoe a nós todos.
0: A todos, valeu, meu amigo. Ó, a Célia Ferreira aqui mandou um bom dia também. Quem mais? Bom dia, Sônia de Aguaí, participo pela segunda vez. Toca forró, pode ser qualquer um. Ofereço pro meu esposo, que amo, Martini. Ô, beijo, Sônia. Abraço, Martini. Oi, bom dia, Rafael Guidotti, aqui é a Viviane de Adamantina. Toca uma música do Rick Renner pra mim. O nome da música, ela é demais. Uma linda, uma deusa, uma feiticeira. Ela é... Essa é boa, né? 3h39.
11: Bom dia, mano velho, mano novo, mano Guidotti. Quem fala é o Cosmo, motorista de ônibus na cidade de São Paulo.
0: Ô, Cosmo.
11: Trabalho aqui na Zona Leste, na região de São Miguel Paulista. Estou indo pra casa agora, acabei de deixar o ônibus na garagem, agora estou indo pra minha residência, descansar um pouquinho, né? E daqui a pouco tem mais. Se Deus quiser. Bom dia a todos, bom dia, Nativa! Sempre ouço o forró da Nativa, mas é a primeira vez que consigo entrar em contato.
0: Olha, tá vendo? Valeu, Cosmo. Já deve ter chego em casa, né? Já deve ter chego. Mas bom descanso, viu? Bom dia, Nativa. Minha primeira participação. Toca o mando de Edgar Mão Branca, Jurailton, da cidade de Júlia. Valeu, Jurailton. Edgar Mão Branca, bora! Oi, sou a Lu Vasconcelos, te escuto aqui do Piauí. Tô sempre ligada na Nativa em toda a programação. Quem mais tá por aqui? Mandou um áudio curtinho, vamos ver.
12: Manda um bom dia pra mano velho e mano novo.
0: Ela mandou.
12: É a primeira vez.
0: Tá vendo? E ela escreveu aqui, ó. Bom dia, Rafael. Faz muitos anos que eu ouço a Nativa e pela primeira vez tô mandando mensagem. Quero ouvir a música Cintura de Mola. É a Sebastiana, de São Bernardo. Ô, Sebastiana, um beijo, menina. Vamos tocar Cintura de Mola. Vamos tocar já já, viu? Bom dia, mano velho, mano novo. Rafael Guidotti toca pra nós a Bomba do Cabaré. Manda pra todos os ouvintes, madrugada. Josuel de Agudos, que Deus abençoe. Bom dia, sou o Johnny da Vila Prudente, é minha primeira vez. É, gostaria de pedir uma música e manda pra minha mãe Adriana e fala pra ela que eu amo ela muito. Manda no ar que estamos escutando. Marília Tavares, Desencontro. É, manda aí, tamo aí na rádio, atento. Opa, valeu, Johnny. Alô, mamãe Adriana, o Johnny ama você muito e obrigado aí pela primeira vez participando, viu? Bom dia, manda um alô pra mim, sou a Ana Paula, moro no interior da Bahia. Eu ouço a Nativa FM há mais ou menos 3 para 4 anos. Estive um tempo sem ouvir, mas voltei recentemente a escutar e gostaria de parabenizar o programa. Ouço pra dormir, infelizmente às vezes acabo pegando no sono, mas o rádio do celular fica ligado até eu acordar. Mas, Ana Paula, o importante é estar aí coladinha e o pouco tempo que você fica acordado ouvindo, a gente já agradece do fundo do coração, tá? O importante é dormir. Se você pega no sono pra descansar pra um novo dia, eu torço muito. E a gente vai estar falando aí no seu subconsciente. Essa voz está dormindo? Agora você vai ter os melhores sonhos da sua vida, Ana Paula. Dançando muito forró com o Mano Velho e o Mano Novo. e amigo velho. Seu subconsciente vai transformar isso em um sonho. E quando acordar, você vai querer que esse sonho seja realidade. Beijo, Ana Paula, tudo de bom, viu? Bom dia pra nós, Claudinei Pouso Alto, Natividade da Serra, São Paulo. Fala, mano velho, mano novo, sou fã de vocês, vivo o Nordeste. Gente, tem muita mensagem, eu vou lendo aqui, tá? Até às 6 da manhã, vamos que vamos, vamos que vamos, vamos que vamos, vamos que vamos, Brasil. 3h42, pronto, olha o Reginaldo Rossi aí, chama o garçom.

0: Estamos hoje, nesta quinta-feira, 1º de outubro, no mundo maravilhoso do petróleo. Por isso que o petróleo, gente, segundo as estatísticas, o planeta Terra tem petróleo no seu subsolo para mais 200 anos. Olha, mais 200 anos de petróleo, não vai acabar nunca esse petróleo. Acaba não. Então, eu já falei do petróleo Brent, do petróleo Dubai Crude, do WTI. Falei, por exemplo, do Brasil. Vou falar do Brasil. Qual o petróleo do Brasil? Gente, o Brasil tem variedade desde petróleo leve, do pré-sal, até o petróleo pesado da bacia de Campos. Na Venezuela, lá tem o petróleo, as maiores reservas de petróleo pesado do mundo. O petróleo da Venezuela é mais pesado. Por exemplo, existe na Europa o petróleo Brent, extraído do Mar do Norte, é amplamente utilizado como referência nos mercados europeus e asiáticos. Petróleos leves e de alta qualidade possuem maior valor no mercado. Então, aquele petróleo mais leve, com alta qualidade, como é o petróleo dos Estados Unidos, tem alto valor no mercado. Então, daqui a pouquinho, eu vou falar para vocês quais são os principais derivados do petróleo, que não é só petróleo para gasolina, não é só petróleo para querosene de avião, nem também é petróleo de nafta. Daqui a pouco eu vou trazer detalhes aqui sobre os derivados do petróleo no Forró Nativa desta quinta-feira. Que o Mano Novo está falando aqui, qual é a vantagem desse homem, Mano Novo?
1: Você mantém seu nome quando se casa.
0: Ah, é, Mano Novo? Quer dizer, o cara mantém o nome quando se casa. E a mulher, Mano Novo? Tem que acompanhar o sobrenome do marido, é isso?
1: É, por aí.
0: Ai, ai, ai, ai, ai. Então é bom ser homem por causa disso. Mulher, pega o teu marido aqui, vou tirar meu nome, eu posso, pela lei. Mano Velho falou do Forró Nativa, Comando Velho, Mano Novo.
2: Todo mundo tem uma saudade boa na vida. Tem uma pessoa que fez bem no passado e... Você lembra dessa pessoa assim, ó?

0: Esse é o Jonas Esticado. Saudade boa! Quem não tem essa saudade boa, não é? Todos nós não temos? Tem. Eu sei que você tem. Às 3h51! A saudade boa danada! Ai, ai, ai, viu? Bora que bora! 3h51. Bom dia, Rafael. Aqui é Maria de Inhuas. Eu acho que falei errado de novo. Sabe, Rafael, sou nativa há 20 anos, sou de São Paulo, moro em Goiás já faz 10 anos, mas não deixei de ser ouvinte da nativa. Obrigado, Maria. Um beijo, sua linda. Maveluz está por aqui pedindo o quê? Pedindo o quê? Amazon.
1: Bom dia, meu amigo.
0: Dia.
1: Aqui é o Jailson de Bauru.
0: Ô, Jailson.
1: Motorista aplicativo.
0: Opa.
1: Estamos aqui na cidade. Ouvindo forró nativa, pra lá e pra cá.
0: Boa.
1: Pegando os passageiros da noitada.
0: Ei, noitada.
1: Manda um abraço
0: aí. Já foi bom nisso, viu?
1: Essa classe aqui. Amigos guerreiros do asfalto.
0: Com certeza. Valeu, um abraço, bom trabalho, que Deus acompanhe sempre, viu? Obrigado pela carona aí, mas não vou pagar a corrida não, hein? Pô, parar! Joga pra próxima. Joga pra próxima.
2: Bom dia, mano novo. Bom dia, mano velho. Sou o Adeio de Itapevi, eu trabalho como porteiro, tô esperando só 6 horas aí pra poder ir embora e ouvir na nativa aí com vocês.
0: Boa.
2: Toca aí pra gente, Gustavo Lima e Calcinha Preta, por favor.
0: Opa!
2: Abraço.
0: Boa pedida, vamos ficar pra próxima hora, tá bom? Bora que bora.
3: Dia, meu lindo, eu falo de Guarulhos, me chamo Maria Aparecida, mande um abraço para mim e um abraço para você.
0: Ah, Cida... Um abraço bem apertado. Miau. Ah, eu tô engraçadão hoje, né? Não dormi com o Bozo não, viu, gente? Antes de vocês perguntarem, dormir com o Bozo é comer palhacitos? Não. É que é quinta-feira, gente. É pré-sexta. Meu irmão Ricardo da Bahia tá ouvindo vocês. Olha aí, Ivone, Ricardo da Bahia, um abraço pra vocês, hein? Dalmo de Pirajuí, tô aqui na vigilância. Sem vocês a madrugada seria sem graça. Abraço a todos. Ele mandou um áudio. Vamos ouvir, vamos ouvir.
4: Bom dia, bom dia.
0: Bom dia.
4: O Carl Dalmo de Pirajuí.
0: Ô. Oh.
4: Estamos aqui na vigilância aqui. Forte abraço a todos aí.
0: Forte abraço. Cuida, cuida, menino. Olha a vigilância.
5: Oh, bom dia, mano velho, mano novo. Rafael Guidotti, aqui é o Marcelino, da Multitec, vigilante. O Lambra.
0: O Lambra,
5: Cidade das rapaz, Flores. Toca pra mim aí, mototáxi com Joga Guiar. Bom dia a todos.
0: Bom dia.
5: Obrigado.
0: Cuida, cuida, Holanda.
6: Bom dia, bom dia. Bom dia, mano velho. Bom dia, mano novo.
0: Bom dia,
6: Rafael Pidos. Aqui é Dini Clay, de Campinas.
0: Opa.
6: Manda um abraço pra galerinha de Barra do Choça, Bahia.
0: Ó.
6: Toca pra nós aí, Amazã. Rapaz, o que seria de nós? O que seria de São Paulo se não fosse os nordestinos? Valeu.
0: É nóis, Dini Clay. Abraço, pessoal de Campinas. Pediu Amazã. Pois é, bora na luta. Cuida, cuida.
7: Rafael Guidotti. Bom dia, mano novo. Bom dia, mano velho.
0: Bom dia.
7: É o Tico de Urária.
0: E aí?
7: Rafael, meu patrão, se você não tocou ainda... Toca pra nós, Saga de um Vaqueiro aí. Fazendo aquele grande favor. E quintou, Rafael.
0: Quintou, meu amigo.
7: Bola pra frente.
0: Bora, bora, bora que bora.
8: Oi. Rafael Guidotti, bom dia.
0: Bom
8: aqui
0: dia.
8: É o Cláudio de Pernambuco.
0: Fala, Cláudio.
8: Por onde anda o Rick Batista? Ele começou até, todo dia tocava ele. E agora nunca mais ouvi falar no Rick Batista, o filho do Amado Batista. Por onde anda ele, o Rafa Guidotti?
0: Ô, Cláudio, olha, eu vou até pedir ajuda pros universitários, viu? Se o Dantas estiver ouvindo, Dantas do Forró, já me manda um áudio explicando aí. Já me perguntaram esses dias também, mas eu também não sei. Também não sei. Faz tempo que eu não vejo o Rico. O Dantas, apesar que faz tempo que eu não vejo nem o Dantas, mas o Dantas, às vezes, eu tô falando com ele no WhatsApp. Mas pessoalmente mesmo, ainda não se encaixou. Mas Dantas do Forró, se estiver na sintonia aí, meu amigo, manda notícias do Rick Batista. E o Cláudio perguntou e teve semana passada alguém também perguntou, viu?
9: Bom dia, Rafinha. Bom dia, mano velho, mano
0: bom
9: novo.
0: Dia.
9: Bom dia, família nativa. Deodete, saindo correndo já agora, quase atrasada.
0: Corre,
9: mas
0: menina.
9: Eu vou estar ouvindo a Nativa. Cuida. No ônibus. Beijo, beijo, bom dia.
0: Bom dia, Deodete. Bom dia, menina. Edson Miguel de Guarulhos, bom dia pra você também, viu? Obrigado na sintonia aí.
10: Bom dia, mano velho, mano novo. Me chamo Cerivaldo, falo de Santa Catarina. Gostaria de ouvir qualquer música do Mala Sem Alça.
0: Mala Sem Alça.
10: Oferecer pra todos os ouvintes, pra todos os participantes do programa. Principalmente para todos que fazem o programa, na verdade, também, né? Desejar um bom dia a todos. Sempre com Deus na frente.
0: Amém.
10: Tamo junto, demorou, pai. Forte abraço, família.
0: Tamo junto.
11: Oi, gente, meu bom dia para todos. Com muita alegria e Deus no coração.
0: Sempre.
11: Bora, bora, gente.
0: Bora.
11: Quinta-feira, tudo de bom para vocês.
0: Para nós, Isneia, um beijo.
12: Bom dia, bom dia, bom dia, Rádio Nativa. Bom dia, Mano Velho, Mano Novo. Bom dia, Rafael Guidotti, meu patrão, beleza?
0: Beleza.
12: Que é Edivaldo Guaianaz, mais uma vez, ouvindo Melhor da Madrugada.
0: Fala, meu amigo.
12: Guidotão, meu patrão.
0: Ah.
12: Ontem eu e o Outro pedimos a música de Adelino Nascimento, mas não deu tempo de tocar. Toca pra nós aí, Secretária da Beira do Cais.
0: Secretária.
12: Fui.
0: Tá. Valeu, Edivan. Vamos ver se. Hoje eu toco. Na próxima hora. Ai, que correria. Que delícia. Ai, que delícia. Ai, eu adoro essa correria, por quê? Porque demonstra que tem a plateia, o auditório tá lotado aqui, meu.
13: Bom dia, Rafael.
0: Opa!
13: Bom dia, mano novo.
0: Dia.
13: Bom dia, mano velho. Que tenhamos uma semana. Uma semana abençoada.
0: Amém.
13: Aqui é Marcos da Zona Leste.
0: Fala, Marcão.
13: Pode tocar qualquer música do João Gomes. Muito obrigado.
0: João Gomes. Boa, bora tocar João Gomes daqui a pouquinho também, tá bom? Ó, daqui a pouquinho eu atendo mais ouvintes. Continue participando, mandando suas mensagens. Se você for gravar, quanto menos você gravar, é melhor, porque eu coloco mais gente no ar. Mas senão o máximo é 30 segundos, tá bom? De 30 segundos para baixo. Ou escreva que eu leia a sua mensagem no ar. E se for a primeira vez que está ouvindo a rádio, primeira vez que está ouvindo esse horário do Forró Nativa, conta pra gente na mensagem, tá bom? A gente gosta de saber. Beleza? 9198-409-6019. Anotou? Vou repetir mais uma vez. 9198-409-6019.
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20: Fala, galera ligada na Nativa, tá na hora da dica de saúde por aqui. E a dica de hoje é simples, mas é fundamental. Então, anote aí, cuide de sua mente. É isso mesmo, o estresse e a ansiedade podem afetar não só o emocional, mas também o corpo. Você sabia disso? Então reserve um tempinho para você. Pode ser uma caminhada, ouvir sua música favorita aqui na Nativa, claro. Ou até 5 minutos de respiração profunda. Só isso já ajuda aí muito. E não esqueça, dormir bem, se alimentar direito e praticar atividades físicas ajudam e muito a manter o equilíbrio mental. Tudo isso é muito importante. Saúde não é só física, é mental também. Cuide-se e continue sempre ligado aqui na Nativa FM para mais dicas como essa. Eu volto em breve. Até a próxima. Tchau, tchau.
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0: Olha, minha gente, daqui a pouquinho do Fora Nativa, a sessão Pergunta ao Mano Velho. Daqui a pouco tem Pergunta ao Mano Velho. Ouvinte, liga 9198-409-609. 9198-409-609. Faça uma pergunta, eu responderei com todo prazer. Estou aqui destacando o Fora Nativa nesta quinta-feira. Virou folhinha, hein? Hoje é 1º de outubro. Mandou já contando qual é a vantagem de ser homem. E agora eu vou trazer a minha nova palestra. Quem inventou a solda? Você que trabalha com solda, soldador, soldadora. Meus amigos do Forró Nativo em todo o Brasil, a soldagem não tem um único inventor, pois suas formas mais primitivas, como a união de metais de pressão e aquecimento, o famoso forjamento, datam de milhares de anos na Idade do Bronze. Desde a Idade do Bronze já existia a solda no planeta Terra. No entanto, a soldagem moderna evoluiu a partir das descobertas científicas nos séculos 19 e 20. Então, depois do século 19 e século 20, aí a solda desenvolveu. O arco elétrico, em 1801, o cientista britânico Sir Humphrey Davy, descobriu e demonstrou o arco elétrico, que formou a base para a solda a arco. A primeira máquina prática, em 1886, o russo Nikolai Bernardus patenteou o uso de arco elétrico como eletrodo de carvão, criando um dos primeiros sistemas práticos de soldagem elétrica. O eletrodo revestido. Em 1904, o engenheiro sueco Oscar Kiesberg, fundador da Saab, inventou o eletrodo revestido, resolvendo o problema da contaminação do metal pelo ar e viabilizando a solda industrial moderna. Daqui a pouco, vou falar da soldagem avançando ao longo do tempo, hein? Viva a solda e o soldador e a soldadora. E o Mano Novo contando qual é a vantagem de ser homem, Mano Novo.
1: A vantagem mais uma.
0: Diga, Mano Novo.
1: Você consegue tomar banho e está pronto em menos de 10 minutos.
0: Ah, homem é rápido. Em 10 minutos, o homem toma banho, se arruma, pinta o cabelo, tira a barba e vai trabalhar, não é verdade? Enquanto que a esposa, a filha, 40 minutos de chuveiro. Ai, meu, mais de 400 litros d'água. A vantagem disso é a ligeireza, né, Mano Novo? No Forró Nativa, quinta-feira, 1º de outubro, meu Brasil.

0: Forró Nativa no ar. Hoje é 1º de outubro de 2026, na Primavera Brasileira. Mês da Primavera Brasileira, hein? 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Mano Novo, qual é a vantagem de ser homem, Mano Novo?
1: Avistar uma barata não é motivo para pânico.
0: Ah, quer dizer que homem vê uma barata e não tem pânico?
1: Não.
0: Enquanto que a mulher vê uma barata, ai meu Deus, uma barata. Mas eu conheço um homem que tem medo de barata. Mano Novo morre de medo, uma barata cascuda na frente do Mano Novo.
1: Ai, nem precisa ser cascuda, não.
0: Não precisa nem ser homem. Ai, Mano Novo, um homem desse tamanho, rapaz. 1,94m, 120kg aqui, morre de medo de barata. Tome tento, Mano Novo. Olha a sessão, pergunta ao Mano Velho. Você liga, faz a pergunta. Olha o zap da Nativa, 9198-409-609. Meu amigo Antônio tem uma pergunta. Antônio, você ligou? Pergunta ao Mano Velho, Antônio.
2: Bom dia, Mano Velho. Bom dia, Mano Novo. Aqui é Antônio Carlos. Uma dúvida que eu tô. Quando a gente perde sono porque tá com insônia, é porque o cérebro tá longe ou é porque o espírito tá descontrolado? Responde aí, Mano Velho, Mano Novo. Aqui é Antônio Carlos de São Antônio 10.
0: Ok, ok. Meu amigo Antônio Carlos, rapaz, dá uma palestra. Você pega aqui um psiquiatra, um psicólogo, um psicoterapeuta, uma psicoterapeuta, um palestrante, na verdade. Olha, a questão do sono, você sabe que é uma questão muito séria. Eu já falei aqui, já fiz palestra sobre sono, né? Quantas horas um bebê deve dormir, quantas horas uma criança pode dormir, quantas horas um pré-adolescente pode dormir, ou um adolescente, e à medida que a idade avança, menos horas de sono, menos horas do sono. Quando você já trabalha, você tem 30, 40, 50 anos aqui, então as suas responsabilidades como cidadão, chefe de família, um homem adulto, trabalhando, então é importante o sono. Então, por exemplo, em média, né, a ciência fala que em média, um adulto deve dormir 8 horas por dia, 8 horas da noite. Hora de dormir é à noite, né? A madrugada foi feita para dormir. Mas milhões de pessoas trabalham de madrugada, inclusive Mano Velho, Mano Novo, isso há 43 anos. Então o sono passa a ser um problema sério. Então, quando você pergunta, quando você sofre de insônia, tem gente que sofre de insônia constantemente. Tem gente que não consegue dormir. A pessoa já dormiu bem, mas devido, aí vem os problemas do dia a dia. Que às vezes é cansaço, trabalho excessivo, problemas psiquiátricos, psicólogos, por exemplo, problemas familiares, problemas de pagamento, salário baixo, inadimplência, boletos que você não tem como pagar, aluguel atrasado, o estresse do trabalho, algum problema. Então, quer dizer, isso vai minando o seu organismo. De repente, você chega para dormir e o sono não vem. Então aí você, puxa vida, eu não cochilei, não peguei no sono, porque meu cérebro está longe, você está meio demente, não consegue dormir. Ou então, será que meu espírito está atrapalhado? Pode ser que você bota na sua cabeça que seu espírito está atrapalhado. Não, não existe espírito atrapalhado. Existe o estresse, existe a depressão, existe a preocupação, a ansiedade. 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Então o seu amor é o sono. Então, por exemplo, a sua pergunta. Então você tem fazer um chá, fazer uma concentração, você tem que se concentrar antes de dormir, mentalizar que você vai dormir pesadamente para você realmente vencer as horas de sono, que o sono é fundamental. Então você procure, né? Às vezes a comida, não comer comida muito pesada, muito feijão à noite, farofa, ter um prato mais leve, entendeu? Você toma um chá de camomila, um chá de maracujá, uma estomalina, que aí você vai relaxar e você vai ter um sono tranquilo e reparador. Tá certo, Antônio? Então, o sono não é espírito misturado, nem é o pensamento longe. Bota o pensamento em loco. Seja feliz, durma bem e escute o Forró Nativa como no velho e Mano Novo.
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0: Na quinta-feira, hoje a gente é o dia 1º de outubro, hein? E eu estou falando sobre a solda, a invenção da solda, o avanço da solda ao longo dos séculos. A soldagem por resistência. Em 1886, o americano Elihu Thomson desenvolveu o primeiro transformador de solda e os métodos pontos e topo. Definição da soldagem. É um processo que visa a união localizada de materiais similares ou não, de forma permanente, baseada na ação de forças em escala atômica semelhantes às existentes no interior do material e a forma mais importante de união permanente de peças usadas industrialmente. Olha como é interessante, viu? Gente, olha aqui. Os principais tipos de soldagem utilizados na indústria e manutenção variam conforme o material e aplicação, sendo três mais comuns: o eletrodo revestido, o MIG, MAG e o TIG. O eletrodo revestido utiliza um eletrodo metálico coberto por uma camada de revestimentos que confunde ou se funde com peça, criando um gás proteção para a solda. É o método mais versátil e tradicional. Funciona bem em ao ar livre, em locais com vento, pois não depende de cilindros de gás externos, e esses métodos são utilizados na construção civil, reparos gerais e estruturas metálicas. Soldagens MIG e MAG. Daqui eu vou falar da MIG e MAG aqui no Forró Nativo, porque o Mano Novo está pesquisando as vantagens de ser homem, Mano Novo.
1: É, cuecas são mais baratas do que calcinhas e sutiãs.
0: Ah, mas cueca, você compra cueca por R$15, na verdade. Já uma calcinha e sutiã, depende do modelo, é 120 cada peça. Aí vá de cueca, segura cuecão, escuta o Forró Nativo com Mano Velho e Mano Novo.

0: A pedidos, o nosso amigo Dantas do Forró e ela, Anastácia. Vendaval de Paixão.
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0: Olha a hora do Vendaval da Paixão, aê, meu povo. 4 horas e 32 minutos, você participando com a gente. 9198-409-6019. Quem é a primeira vez, conta pra gente. É a primeira vez que você tá ouvindo a rádio? É a primeira vez que você tá ouvindo o programa? Ouvindo esse horário? Conta pra gente. Ah, já ouve há muitos anos, mas é a primeira vez que participa? Conta pra gente na mensagem. Você tem duas maneiras de participar do programa, gente. Ou você grava um áudio com a sua voz, né? Grava um áudio de no máximo 30 segundos. Melhor de 30 segundos pra menos, tá? Mas o máximo é 30 segundos pra poder ir ao ar. Mas que isso raramente vai ao ar, tá bom? Ou escreva uma mensagem de texto para eu ler. O nosso número é 9198-409-6019. Vou repetir devagar para você conseguir dessa vez anotar e fazer a sua primeira participação. É claro que tem os nossos amigos queridos que já tem o celular anotado aí, o nosso WhatsApp, sempre está participando, mas para você que está ouvindo aí, sintonizou a rádio hoje pela primeira vez, ou já sempre ouviu, mas nunca conseguiu anotar, agora você vai conseguir anotar. São 4 horas e 34 minutos da madrugada desta quinta-feira, 1º de outubro. Anote o nosso WhatsApp, salva do jeito que a gente fala. Não vai tirar número nenhum desses que a gente fala e nem colocar número a mais, nem operadora, nem DDD. Salva desse jeito pra dar certo, tá bom? Então anote. 91 98 40 9 60 19. Vou repetir, anote direitinho, salva aí, que esse número você participa aqui do Forró Nativa quando você quiser e também de todos os programas da Nativa 24 horas, tá bom? 91 98 409 60 19. Bom dia.
2: Aqui é o Vardão das Madrugadas, município de Açaí.
0: Opa!
2: Tô ligadinho no programa Forró Nativa.
0: Boa!
2: Gostaria de ouvir uma música com Miúza e ter o prazer de oferecer para todos os ouvintes, para vocês da rádio e pra minha namorada Maria de Oliveira de Açaí, pra todos de Açaí. Bom dia!
0: Valeu, bom dia, tudo de bom!
3: Bom dia, Nativa, bom dia, Mano Velho, Mano Novo, bom dia, Rafael Guidotti, meu carequinha lindo, gostoso. Estou no último dia de férias,
0: já
3: ligadinha na Nativa.
0: Boa,
3: se for possível, toca uma música do Eduardo Costa. Ofereço a todos os ouvintes, porque eu sou muito Nativa. Beijo!
0: Beijo, beijo! Oi, bom dia, bom dia!
4: Bom dia, Rafa Guidotti, bom dia, Mano Vai, bom dia, Mano Novo, bom dia, Fábio Esquilho Guarda, por esse carreteiro. Queria pedir a música com Luiz Gonzaga, Asa Branca.
0: Asa Branca.
4: Oferecer a todos os ouvintes da Nativa FM aí, e a todos os motoristas. Tá lá no 3, tapetão preto aí, que Jesus abençoe e proteja. Bom dia a todos.
0: Valeu, um abraço, meu amigo. Tudo de bom, viu? Tudo de bom pra você. Abração. Oi, bom dia.
5: Bom dia, Rafael Guidotti. Bom dia, Mano Novo, Mano Velho. E um bom dia para todos os chapéu de bico que já estão no trecho com destino a Mercedes-Benz. Quem tá falando aqui é Pitão, motorista da aviação Piracicabana. Estamos com destino a Mercedes-Benz. Positivo?
0: Pose.
5: Se for possível, toca pra nós, Corrinha.
0: Corrinha.
5: Beleza?
0: Boa.
5: Troca meu bujão. Tchau, obrigado. Cuida, cuida.
0: Cuida, cuida.
6: Bom dia, Mano Novo. Bom dia, Mano Nova. Bom dia, Mano Velho. Bom dia, amigo velho. Eu, Francisco, motorista da Metro Paulista. Estou aqui ouvindo essa programação maravilhosa que é esse programa da Ativa, Forró Ativa. E gostaria de ouvir com o Flávio Leandro. Oferidar. Para oferecer para todos os ouvintes da Nativa. Um abraço para todos. Fui.
0: Valeu, Flávio Leandro, oferendar, né? Isso? 4h37, bom dia.
7: Bom dia, bom dia, bom dia. Cuidado, bom dia, Mano Novo. Bora, toda quinta-feira hoje.
0: Opa!
7: Uma luta.
0: Bora!
7: O Adeilto, pessoal. Dilmiro Gouveia, Pernambuco, Paraíba.
0: Boa.
7: Obrigado, bom dia.
0: Valeu, bom dia. Olha aqui, ó. Bom dia, Rafa. Uma ótima quinta-feira a todos e um outubro abençoado por Deus. No aguardo aqui de um quadro do programa com entrevistas com artistas consagrados do forró. Boa, valeu, abraços.
6: Bom dia, mano velho e mano novo. E Rafael Guidotti.
0: Oi.
6: Valmir Pancada.
0: Fala.
6: O atleta do bem de Aracaju, Sergipe. Ligado no forrozão da Nativa. Se possível, gostaria de ouvir com Cavalo de Pau a música Bucho d'Água. Ofereço para todos os ouvintes sintonizados no forrozão da Nativa com Mano Velho, Mano Novo e Rafael Guidotti. Um abraço, estamos juntos e misturados sempre.
0: Sempre. Bom dia, Mano Velho, Mano Novo, Rafael Guidotti, Edmilson de Bauru, bairro Santa Fé. Toca aí. É, provocação de vizinha, Sensa Sensa Maramara. Bom dia, é o Júnior de Bauru. Por favor, toca a música da Cabritinha. A Cabritinha já toquei. A Cabritinha eu já toquei com o Amazão hoje. 4h38.
8: Bom dia, Forró Nativa. Bom dia, Mano Velho, Mano Novo, Mana Baby. Bom dia, Mano Rafa.
0: Dia.
8: Aqui é a Dio.
0: Oi, Dio.
8: Um mês de outubro abençoado para todos nós. Toca para nós aí a música do Dantas. É, Vendaval do Apaixão e oferece aí a todos os ouvintes do Forró Nativa. Mulheres, vamos nos cuidar.
0: Cuida, cuida. Dio, um beijo. É, já ouvimos aí, acabamos de ouvir, né? Dantas Forró e Anastácia. E é isso, né? Todos nós temos que nos cuidar, mas como começa outubro, sempre é muito conhecido pelo Outubro Rosa, né? É, fazer o exame, né? De mama, do câncer de mama, então vamos nos cuidar tanto quanto no mês que vem, novembro, dos homens também, novembro azul. A gente tem que cuidar da nossa saúde, gente, tem que cuidar da saúde sempre. 4h39.
9: Bom dia, Nativa, bom dia a todos os ouvintes da Nativa.
0: Bom dia.
9: Um ótimo dia para nós, uma quinta-feira maravilhosa, e eu gostaria de ouvir aí com Mastilhos com Leite, Menino Sem Juízo, toca para nós aí, por gentileza.
0: Valeu, Menino Sem Juízo, né? Mastruz com Leite.
10: Bom dia, Rafael. Bom dia, Mano Velho, Mano Novo. Sou o João aqui do Parque Siri, Jardim Ágila. Toco pra mim com a música de Mastruz com Leite. Abraço. Forró Nativa, em primeiro lugar, do Brasil inteiro. Abraço.
0: Valeu, um abraço, tudo de bom. Mais uma pedindo Mastruz, hein?
11: Bom dia, Nativa. Eu sou o João Rogério, de Cabriúva. E estou fazendo meus terços, que são um artigo religioso, para levar para Aparecida.
0: Opa!
11: E toca uma música para mim do Teixeirinha, Coração de Luto.
0: Teixeirinha, boa! 4h40!
12: Bom dia, Nativa. Meu nome é Zeca.
0: Rio
12: de Janeiro. Estou andando Nativa. Desculpa ser Nativa, só não tive a oportunidade de pegar o telefone. Mas agora, como foi devagar, eu consegui anotar.
0: Boa!
12: É a melhor rádio que eu escuto de forró na televisão. Nativa FM. O amor do Rio, o amor de São Paulo, né?
0: É, o José, no começo estava ruim a audição dele aí, o áudio. Mas o José Batista, ele é do Rio de Janeiro, da DD21 aqui. Ele tá lá no Rio de Janeiro ouvindo, né? E ele falou que é o melhor programa de forró que ele assiste pela televisão. Por quê, gente? Porque nas TVs a cabos, na Vivo, na Claro, enfim, nas parabólicas, tem um canal de áudio da Nativa lá também. Um abraço, José, aí do Rio de Janeiro, um abraço pra você, obrigado, hein? Você viu, ele falou? Nunca conseguiu anotar, mas como falou devagar, conseguiu pegar. Essa é a ideia, participe sempre!
13: Bom dia, bom dia, bom dia, galera Nativa.
0: Bom dia.
13: Chola na área novamente aí.
0: Chola!
13: Manda um modão pra nós finalizar a noitada aqui do palito doce com chave de ouro aí. Limão com mel. E tome amor, manda pra toda a galera aqui dos pagotes. Tava aqui no, na colheita do palito doce.
0: Boa!
13: Valeu, abraço, é nóis. Tamo junto e misturado.
0: Tamo junto e misturado.
13: Bom dia, bom dia, bom dia.
0: Bom dia, bom dia, bom dia.
14: Bom dia, Mano Velho, Mano Novo. Aqui é o William, lá do Pernambuco. Tô aqui na região de São José do Preto, Ipuã. Manda uma velha música aí para todos os caminhoneiros, canavieiro, e puxa cana, pausinha com brasa.
0: Boa!
14: E é a primeira vez, mandando áudio aí na Nativa. Igual aqui escutando, hein?
0: Valeu, William Berg. Obrigado. Valeu. Primeira de muitas, hein, garotinho? 4h42.
15: Bom dia, Rafael Guidotti.
0: Bom dia,
15: mano velho. Bom dia, mano novo. Aqui quem fala é o Sidney, diretamente de Cotia.
0: Ô, Sidney.
15: Trabalhando aqui na Tuptec. Já tem um tempo que eu não participava porque eu não tinha conseguido pegar o número ainda. Hoje eu tive um tempinho e peguei, hein? Um ótimo mês de outubro pra todos nós aí. Que Deus nos abençoe sempre.
0: Amém.
15: Tchau e obrigado.
0: Tchau.
15: Valeu,
0: obrigado.
15: Galera.
0: Valeu.
15: Toca um forrozinho aí de mala sem alça pra nós.
0: Mala sem alça.
16: Boa madrugada, mano velho, mano novo. Quero pedir uma música de Victor e Léo, Borboleta. Primeira vez que eu participo do programa, tá? Quero mandar um abraço pra Priscila Vasconcelos em São Bernardo do Campo. Um abraço pra todos os ouvintes e pra vocês aí também, mano velho e mano novo. Bom, um abraço. Sempre acompanho.
0: Valeu, Anderson. Um abraço, viu? Bom dia.
17: Bom dia. Osasco. Trabalhando no Hospital da Criança e curtindo o programa. Quero pedir uma música aí, Jorge Altinho, Rio Luna. Ofereci todos os ouvintes da Nativa, todos os portões da madrugada. Valeu, um abraço.
0: Valeu, um abraço, meu amigo. 4h44, é hora da quaiada. 4h44. Bom dia, Nativa. Rafael Guidotti, Forró Nativo. Estou aqui tomando café. Bora sair na foia, menino. Toca aí uma do Mastruz com Leite. Beijo, beijo. Cuida, menino. Obrigado, Rita. Tá.
18: E Rafael Guidotti, bom dia, mano velho. Bom dia, mano novo. Aqui é Aguinaldo de Sampa, da cidade de Cajamar.
0: Opa,
18: Aguinaldo. Faz muitos anos que eu curto a Nativa FM, mas vim descobrir o Zap agora. Um forte abraço. Uma ótima quinta-feira para todos nós.
0: Valeu, Aguinaldo. Anotou o WhatsApp aí, agora é só participar, menino.
19: Bom dia, bom dia, bom dia, Rafael Guidotti. Bom dia, mano velho, mano novo. Aqui é o Reginaldo, tô aqui ligadinho no Forró na Nativa.
0: Boa.
19: Tô com uma do Edgar Mão Branca. Eu falei isso pra toda a galera e pra minha mãe, que tá ouvindo o Forró na Nativa também.
0: Boa, Reginho. Eu tô aqui agora há pouco cavalgado. Se der tempo, eu toco outra do Edgar Mão Branca, tá bom? Bom dia. Tem um sábado na minha quinta, praiamos com a família. Plano C, Zé Neto Cristiano, para o meu esposo Guilherme Cardoso. Um abraço, tudo de bom. Bom dia, Bim. Bom dia, Bim, tá bom da Serra, música de Júnior Viana. Eu toquei nem por um milhão agora há pouco também, se der eu toco outra dele, tá bom, Minho? Obrigado. Bom dia, Guidotti, aqui é Reni Souza, tô ligado na Nativa aqui na padaria Pingo Doce, Guarulhos. Toca Júnior Viana pra nós aí, mais uma do Júnior Viana, olha só, tá que tá, bom dia.
20: Bom dia, bom dia, bom dia, Rafael Guidotti.
0: Bom dia.
20: Quem fala é Gilvan.
0: Ô, Gilvan.
20: Santo André. Primeira vez que estou participando, mas escuto a rádio há muitos anos já.
0: Boa.
20: Gostaria de ouvir a música de Desejo de Menina, Moldura.
0: Moldura, linda essa música, hein, Gilvan? Primeira vez participando aí, sempre ouvindo. Obrigado, Gilvan. Desejo de Menina anotado aqui, viu? Obrigado.
21: Bom dia, Nativa, mano velho, mano novo.
0: Bom dia.
21: Gostaria que você tocasse qualquer música pra mim do Trio do Nordeste, qualquer música.
0: Trio do Nordeste, é isso?
21: Obrigado.
0: Valeu, Raimundo, obrigado, bom dia, 4h46.
22: Bom dia, Nativa, bom dia, Manu, vai, Manu, bom dia, Rafael.
0: Bom dia.
22: É de Macaraní, Bahia.
0: Oh.
22: Se possível, toca uma música de Mão Branca. Muito obrigado, bom dia.
0: Valeu, Edio, bom dia. Como eu falei pro nosso amigo lá, já toquei agora há pouco cavalgado, se der eu toco outra dele daqui a pouquinho, tá bom?
23: Bom dia, Rádio Nativa.
0: Bom dia.
23: Aqui é o Severino. É, gostaria de ouvir a música do Amazan, Espetinho da Galega.
0: Opa!
23: É a primeira vez que eu tô ouvindo, ofereço pro Vicente, meu ajudante aqui, padeiro. E um abraço pra Mano Velho, Mano Novo e você, Gnote.
0: Valeu,
23: bom
0: Severino.
23: Bom dia.
0: Bom dia, obrigado, viu? Bom trabalho aí, uma ótima quinta-feira, um ótimo mês de outubro. Bom dia, Durval de Uauá, Bahia. Toca a música de Luiz Gonzaga, Triste Partida. Quem mais tá aqui? Altair de Buritama. Bom dia, por favor. Toca Sofro e Choro de Rick Renner. Parabéns pela programação. Obrigado. 4h47, bom dia.
1: Bom dia, mano velho. Bom dia, mano novo. Bom dia, Rafael. Ótima dia. Quinta-feira. Abençoada a todos aí.
0: Amém.
1: Toca qualquer um aí de Zezinho Barros aí pra nós aí. Aqui é o Roberto de Guarulhos. Valeu.
0: Valeu, valeu, valeu. Daqui a pouquinho eu atendo mais ouvintes, tá? Pediram Ela É Demais. Então vamos com Luan Costa cantando, 4h47.

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0: E a minha palestra sobre solda, viva solda. Os tipos de soldas que existem. Existe a solda por feixe de elétrons. Solda por feixe de elétrons. Esse é um tipo de solda que é famoso, apesar de não ser muito falado. Muita gente não fala dele. Mas trata-se de um processo de solda que lança um feixe de elétrons para aquecer o ponto onde ocorrerá a solda. Esse tipo de solda é automatizado e controlado por computador que controla a famosa solda por feixe de elétron. Solda do tipo hidrogênio atômico. Esse processo de solda consiste na formação de um arco de solda formado entre os eletrodos de tungstênio com uma atmosfera composta de hidrogênio. Dessa forma, o escudo de proteção da solda é obtido pelo hidrogênio. E a solda de oxigás? Solda de oxigás é um dos tipos de solda que necessita do mesmo aparato para o processo de oxicorte. Neste tipo, ou nesse caso, será utilizado o calor da ponta do maçarico para derreter os metais base das peças de trabalho. Assim, cria-se uma poça de solda do metal derretido que, quando esfriar, irá a solidificar essa solda. Utiliza-se esse tipo de solda industrial na manutenção e conserto de peças de pequeno diâmetro. Daqui a pouquinho, para encerrar a palestra da solda, quais são as principais máquinas de solda e os equipamentos de um soldador. Daqui a pouquinho, antes de acabar o Forró Nativa, que o Mano Novo conta qual é a vantagem de ser homem, Mano Novo.
1: Você não tem que raspar nada abaixo do pescoço.
0: Ah, quer dizer, a vantagem desse homem, não tem que raspar nada abaixo do pescoço?
1: Abaixo do pescoço.
0: Ai, meu Deus do céu, então o homem não raspa nada. Já a mulher é mais higiênica, a mulher é mais delicada. A mulher, você imagina, olha, ser mulher não é para qualquer um, não. Que a mulher vai fazer uma sessão de depilação. Já pensou depilação? Só mulher para ter coragem. Viva as mulheres corajosas do Brasil. Mulheres, escutem o Forró Nativa, comando velho.

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0: 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Olha a hora, Brasil! 5h37, vamos pegar mais alguns bons dias. Olha, gente, amanhã não tem tudo essa propaganda, tá bom? Aqui no Forró, tem hoje o dia todo ainda, mas amanhã não tem. Aí depois volta na semana que vem para o segundo turno, mas menos, né, a quantidade, porque o segundo turno seria só para presidente e governador. Então, amanhã, horário das 5 horas, tá um pouco mais tranquilo. Vai dar para pegar mais ouvintes no ar aqui também, tá bom? Tocar mais músicas e bora que bora! Oi!
1: Bom dia, Nativa. Bom dia, Epidote. Bom dia, mano velho, mano novo. Opa, toca pra nós aí. Barões da picada, da pegadinha, da pisadinha. Quase errei, mano velho. Toca pra nós aí. Barões da pisadinha, por favor. César, diversa não.
0: Valeu, vamos, César. Vamos.
1: Mais um dia de luta.
0: Bora pra luta, menino. Cuida, cuida.
2: Bom dia, mano velho. Bom dia, mano novo. Bom dia, Guidota. Aqui fazendo cafezinho. Olha o café, olha o bolo de leite.
0: Eu quero.
2: Mandei um xililica aí, um forró xililica aí pra nós aí, mano. Um bom dia pra todos.
0: Valeu, Antônio, bom dia. Bom dia, Guidote, bom dia, mano novo, mano velho. Sou a Eli Pacheco de Cajubi. Guidote, você pode tocar Roberto Carlos, Amor Sem Limite? Bom dia, bom dia.
3: Bom dia, bom dia, bom dia, Nativa. Bom dia, mano velho, bom dia, mano novo. Bom dia, Rafinha.
0: Oi.
3: Aqui é a Diomara, da Casa Verde Alta. Tô aqui me preparando pra ir trabalhar e curtindo um forró Nativa.
0: Maravilha.
3: Um beijo a todos. Todos e um dia abençoado pra nós.
0: Amém. Bom dia também pra Juscelei, também na sintonia. Bom dia, mano velho, mano novo, aqui é a Jane. Manda um beijo pra minha filha, Emanu, Emily e Miguel. Toca pra mim, Gino e Gino. Ok, bom dia.
4: Bom dia, Rafael Guidotti. Bom dia para toda a sua equipe, para todos os ouvintes da Forró Nativa, a melhor rádio do Brasil.
0: Uau.
4: Sou o Plauto de Cidade de Marília. Trabalho na aviação Sorriso de Marília, motorista. E eu gostaria de pedir uma música para nós ouvir aqui com o Eduardo Costa, Separação. A melhor rádio do Brasil é a Forró Nativa. Bom dia para todos, que Deus abençoe o nosso final de semana.
0: Valeu, um abraço, 5h39.
5: Bom dia, Forró Nativa, bom dia, mano velho, mano novo, bom dia, mano Rafa.
0: Bom dia.
5: Cadê o mano Rafa? Cadê a voz do mano Rafa?
0: Eu
5: ontem não escutei. Será que ele tá aí? Eu tá dançando aí, fazendo aqueles vídeos dele lá, deixando as mulheradas assanhadas. Rapaz, bora pra vida, meninos, bora pra vida. Quintona aí, abençoada pra nós.
0: Quinto, Cícera, um beijo. Tô aqui sim, ontem, hoje, amanhã, se Deus quiser. É que por causa desse horário mais apertado, não dá pra falar muito, né? Por causa que tinha muita propaganda eleitoral obrigatória. Mas amanhã vamos tá mais de boa amanhã, viu? Bom dia, Rafael Guidotti, Edinaldo, São Paulo. Toca pra mim, Cacá Cantarelli, meu bem querido. Hoje eu toquei um pouco mais cedo, Eterno Peão, acho, é isso, né? Eu toquei mais cedo, hoje é Cacá.
6: É, Rafa, bom dia.
0: Opa, beleza?
6: Toda a rapaziada da madrugada aí que tá curtindo o Forró Nativa, toca qualquer um forrozão aí do Forró Nativa aí, oferecer pros colegas da Casa Blanca. Aquele
0: opa,
6: abraço, papa.
0: Um abraço.
6: Bom dia, nós.
0: Bom dia. Valeu, bom dia. Irmão. Tamo junto, Roberto, pessoal aí da panificadora Casa Blanca, lá na Giovanni Gronk, aquele abraço, hein? Bom dia, meus maravilhosos. Passando para desejar um abençoado dia para vocês, meus companheiros diários, a Tuca Sampaio. Obrigado, Tuca. Quem mais tá por aqui? Bom dia, bom dia, bom dia. É, Marcelo, né? É um excelente mês de outubro pra vocês. Obrigado pra nós. Bom dia, mano velho, mano novo. Toca aí Caju Castanha. É, tem muita gente. Tô tentando dar uma pincelada aqui, mas tem muita gente. Graças a Deus, né? Que ótimo. Bom dia, Rafael. Tô aqui ligado no programa na Fazenda Segunda, em Anagé, Bahia. Toca aí a música com o Nildo Barbosa e outra com Mastruz com Leite, Pneu Furado. Mande um alô pra minha mãe, Ilza, e minha filha, Sofia. Bom dia, Rafael. Bom dia, mano novo, mano velho. Que Deus abençoe seus dias. Queria ouvir a música com o Eduardo Costa. É, Valdomiro de Ribeirão Preto. Ouço o programa todo dia. Oi, oi, oi. Bom dia.
7: Bom dia, Rafael Guidotti. Eu queria saber por que a Mana bebe no lê signo, mas ela está doente, alguma coisa aconteceu.
0: Não, tá tudo bem, tá tudo tranquilo, graças a Deus.
8: Bom dia, pessoal da Nativa FM. Eu me chamo Altair, morava na Bahia, hoje eu tô aqui. Gostaria de pedir uma música aí do Amazonas, Um forte abraço a todos.
0: Valeu!
3: Bom dia, Mano Velho, Mano Novo. Uhul, aqui é a Daiane. Mais uma noite aí com a Nativa. Forra, Nativa. Toca pra mim aí, Joelma, Sem Direção. Uau! Bom dia pra nós.
0: Bom dia, gente. Olha, ficou muita gente sem atender. Muita, mas muita gente, viu? Mas obrigado, obrigado pelo carinho. Sinta-se abraçado, beijado por mim, pelo Mano Velho, pelo Mano Novo. Bora que bora com Mastruz com Leite, a pedidos mais cedo, Menino Sem Juízo. E depois dessa tem a previsão do tempo, tá bom? Bora dia primeiro.

0: É isso aí, Mastruz com Leite, menino sem juízo. 5h45, bom dia!
1: Oi, bom dia!
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3: Tá chovendo aí, aqui tá chovendo.
4: Aqui tava chovendo e agora já choveu.
5: Tá chovendo só fora, dentro de casa tá tudo seco ainda, por enquanto.
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0: É, Mariquinha, agora não tá chovendo não, viu? Agora tá mais de boa, tá de boa na lagoa, 22 graus, temperatura gostosa pra amanhecer o dia, dessa primeiro dia de outubro, né? Quinta-feira, 1º de outubro, hoje 22 graus, tempo tá limpo até então em São Paulo, Grande São Paulo. A mínima 18, a máxima hoje vai ser bem mais ameno do que ontem. Hoje a máxima pode chegar até os 24 graus. Teremos sol? Sim, mas com aumento de nuvens e ainda pancadas de chuva pode acontecer no final da manhã e também à tarde. E à noite será chuvosa. 95% de chance de cair hoje 25,1 milímetros. É bastante água se vier tudo, hein? Vento soprando a 5 km por hora, tendo rajadas de até 42 km por hora. O sol nasce daqui um minuto, às 5h48. E aí ele se põe às 6h05. Estamos aí na lua cheia.

só ligar, só basta você me ligar. Os Barões da Pisadinha e Xande Avião. Gente, obrigado pelo carinho, pela companhia de mais uma madrugada, que foi sensa, mara, viu? Começamos o dia maravilhosamente bem, e o mês de outubro também. Hoje, quinta-feira, 1º de outubro, são 5h49. Vem aí, né, encerramento com o Mano Velho Manovo, a oração do Padre Cícero, tem o intervalo, e depois, às 6 horas, tem o Jones Mendes e o Coração Sertanejo, onde eu volto mais um pouquinho. Aquele recado muito importante pra você, meu amigo e minha amiga, tá bom? E amanhã, gente, amanhã vai ser sexta-feira. Se nós já bota pra atorar todo dia, imagine sexta-feira. E ainda mais sem horário eleitoral obrigatório. Vamos botar pra atorar amanhã, hein, gente? Bora que bora! Temos esse encontro marcado a partir das 2 da madrugada até as 6 da manhã. Amanhã sextou, com o primeiro sextou de outubro. Conto com vocês, hein? Que você tenha uma linda e ótima quinta-feira, meu povo! Deus sempre na frente. Ô, mano velho, cadê os sininhos da felicidade aí? Já vamos decolar, já é isso? São os

0: aqui, Mano Novo, a oração do Padre Padre Cício, João Luiz Mendes com o Coração Sertanejo, e a gente agora vai pro Douglas DC3, motor a pistão, comandante, copiloto, mecânico de voo, rádio telegrafista, comissários, embarque autorizado. Vamos embora, Mano Novo.
1: Vamos nessa.
0: Até amanhã.
1: Até amanhã.
0: Galera do querido e amado Brasil.
1: Bye, bye. Brasil.

0: Mano Velho, dizem que o Padre Cícero é um santo e tem poder.
1: É isso mesmo, Mano Novo. E se a voz do povo é a voz de Deus, só nos resta dizer: viva o santo do sertão!
0: Viva!
1: O Padre Cícero foi tão querido no sertão nordestino que o povo criou a sua oração. A oração para ser rezada antes do agricultor sair de casa para a lida diária.
0: Vamos rezar, Mano Velho?
1: Vamos sim, Mano Novo, ao som do maestro César do Acordeon.
0: Pelas lágrimas divinais, livrai-me dos invejosos e das mãos dos criminosos e dos laços dos satanás.
1: Para botá-los para trás, Deus na frente, paz na guia. Ó Santa Virgem Maria, quando vem rompendo a aurora, iluminai-me na hora que vem clareando o dia.
0: Levanto-me e entrego-me a Deus e a Virgem Maria.
1: Para com as espadas de São Jorge estar armado, com o leite da Virgem Maria amamentado.
0: Para que meus braços não sejam fracos, nem meu sangue derramado pelas mãos do inimigo.
1: Quero ficar livre de todos os perigos em minha casa, junto com a minha querida família.
0: Em nome de suas cinco chagas, Jesus Cristo de Nazaré, atenda os meus rogos e me livre de todos os males.
1: Amém.
2: Acabou.
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0: as palmas, né? Muito obrigado. Forró Nativa volta amanhã, o Forró Nativa volta amanhã, 2 da manhã. Mano velho, mano novo, mano guidote, quer dizer, o mano guidote fica sempre por aqui mais um bocadinho, tem sempre mais uma palavra. Dona Guga, bom dia.
1: Bom dia com alegria, amigo malacabadinho.
0: Muito obrigado. Senhora também, bom dia com alegria. Ó, prêmio de hoje, camiseta Nativa e um cacheador Dual Shine, fazer cachos neste cabelo. Fazer cachinhos neste cabelo, cachinhos dourado. Eu quero ganhar esse presente. Quer ganhar? Então vamos lá, 9198-409-6019. Que bicho tem menos de 4 olhos e mais de 3? Como é esse negócio, rapaz? Que bicho tem menos de 4 olhos e mais de 3? Eu duvido, duvido mesmo você acertar esta pergunta. É aquelas que o prêmio vai sobrar para rifa no final do ano dos funcionários. Sabe?

São 7:08 horário de Brasília. E o Cristiano Ronaldo abandonou a seleção de Portugal por desavenças com o técnico Jorge Jesus. Eita. Bafafá é grande pros lados de lá.

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Saudade de Cristian Ralph no coração sertanejo. A hora, meu bom. 6:12, horário de Brasília. Aê! Hora de acordar já. O sol já brilha, já bate na janela. Levante-se. Camiseta Nativa e cacheador Duo Shine Philco. 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Presentão de hoje. Os presentões, né? A charadinha de hoje tá bem brava.

0: Leandro? Que bicho tem menos de 4 olhos e mais de 3?
1: Essa taradinha é o caranguejo, que ele vai pra frente e vai pra trás.
0: O que é que tem a ver?
2: Errou!
0: Tá espinga mesmo que amanhã é outro dia. Verônica.
3: É um bicho de 3 olhos e meio.
0: Tá, mas que bicho é esse? Se eu perder essa mulher grande. Tá, mas qual é, que animal é esse?
2: Eu vou tentar pra ver se a minha vida muda. Se eu errar...
0: Júlio, diga.
4: A resposta da charada de hoje é nenhum bicho. Essa foi fácil em Johnny Mendes.
0: Errou.
2: Errou!
0: Foi tão fácil que você... Você errou. Zap da Nativa 9198-409-6019. 9198-409-6019. Que bicho tem menos de 4 e mais de 3 olhos?

0: tem... tem menos de 4 e mais de 3 olhos. Tô falando. É assim que a Nativa começa. É assim que a gente começa o dia na sua vida. Botando essa cachola pra funcionar. Chega aí, vem falar.
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0: gosta, né?
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0: Rogério faz mais alegria na Nativa, Rogério.
2: Bom dia, Jones. Você sabe por que é que o ouro é parente do cachorro?
0: Como é que é esse negócio? Por que que o homem é parente do cachorro? Não sei por quê.
2: É porque tem uns que late.
0: Nossa. É o ouro, né?
3: Principalmente você. Destino maravilhoso.
0: O ouro é parente do cachorro. Pai do céu. Deus amado.

6h31, domingo tem eleição e as sessões eleitorais abrem às 8 da manhã, fecham às 5 da tarde, sempre pelo horário de Brasília. A regra vale tanto para o primeiro quanto para o segundo turno, quando houver. Agendado para o dia 25, tá? Então, domingo agora é eleição no primeiro turno, e se tiver segundo aí, é 20.

0: César e Paulinho no Coração Sertanejo. Bom dia, bom dia, oi! Ó, estamos aqui perguntando o seguinte, valendo camiseta linda nativa e ainda cacheador do Shine. Olha o seu cabelo cacheadinho. A gente pensa em tudo, né? Charada, que bicho tem menos de 4 olhos e mais de 3? Tem menos de 4 e mais de 3 olhos. Que bicho é esse? Quem sabe é? Deus!
1: Alô,

0: diz o Thiago?
1: A resposta da charadinha é o porco. O porco tem os dois olhos deles e o famoso zóio de porco.
0: Criatividade, não, pai? Que coisa! Que coisa!
2: Que coisa absurda!
0: Pai, que isso? Bruna!
3: É uma rã de quatro olhos, caolha!
0: Rã de quatro olhos, caolha! Criatividade vai longe.

0: Severina.
1: Todo bicho tem dois olhos. É, eu vou responder o semáforo, mas não sei não.
0: Vou responder, mas não sei não.

0: dona Guga, tá quietinha aí?
1: E o navio do Chitãozinho do Chororó, vamos falar?
0: Vamos! Quando tocar música de Chitãozinho e Chororó aqui na Nativa, você anota. Quando tiver 5 anotadas, você vai mandar no zap 9198-406-9646. Uma cabine no navio do Chitãozinho e Chororó te espera. Pra você, pra mais uma acompanhante. É em dezembro, mas já vamos começar a sortear. Então, ouviu aqui no Coração Sertanejo, música do Chitãozinho e Chororó, você anota. Quando tiver 5 músicas diferentes, dias diferentes, no Coração Sertanejo. Você manda aqui, combinado? Já vai se preparando, aliás. Navio do Chitãozinho e Chororó. E você embarcando nesta emoção. Isso é muito Nativa! Oi!
2: Que pague o dano que me causou.
3: Vai com Deus!

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15: Nativa piada, dona Guga. Piadinha agora de quem?
16: Piadinha da amiga Águida.
15: Fale, Águida.
17: A pessoa foi para a Disney. O que ela disse quando chegou lá?
15: Essa é fácil. Uau, Disney.
17: Uau, Disney.
15: Essa você não me pega, né? Você não me pega.

Na Ativa, bom dia. 9 minutos para 7. Uma nova pesquisa mostrou que 7 em cada 10 brasileiros acreditam que as escolas são pouco ou nada seguras para crianças e adolescentes. O principal motivo, violência entre alunos,

0: Bom dia pra você que tá aqui na Nativa, um dia abençoado e vamos que vamos, cabeça erguida.
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0: Tá? Tem que falar que você ouviu na Nativa, porque senão o pessoal fala, não tem nada aqui não.
1: Nem entendi.
0: Tá?
1: Parceria
0: com a Nativa.
1: Senha. Ouvi na Nativa,
0: tá?
1: Eu quero.
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0: tiver muito mais saudade, aguenta, coração. Zezé de Camargo e Luciano. E a última canção de hoje, vamos dar presente, dona Guga. Valendo! Camiseta e o cacheador Dual Shine da Philco. Tem coisas que só a Philco faz pra você. Charadinha, hein? Que bicho tem menos de 4 e mais de 3 olhos? Complicado esse trem.
1: E quem acertou esse trem?
0: Foi a Márcia.
2: Oi, Johnny, bom dia. Deve ser o piolho.
0: Pi. É grego isso, né? É 3,14, não sei o que, é menos de 4. Certo, Márcia? Se ganhou, mulher.

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19: Opa, 7h25, bom dia.
25: Mensagem para um dia melhor.
19: Eu sei, às vezes os dias são difíceis, o peso parece grande demais, as respostas não aparecem e o cansaço tenta nos fazer parar. Mas se tem uma verdade absoluta sobre a vida, é que tudo passa. Nenhuma tempestade dura para sempre e nenhuma noite é eterna. Não importa o tamanho do desafio que você está enfrentando neste momento. Sempre existe o dia seguinte. E com ele vem o sol, o recomeço, uma nova página. Respire, segure firme e confie. O seu dia está chegando, cheio de novas possibilidades.

0: tem tudo o que você quer e vai ficar melhor se você vier. Quem é que tava falando bom dia aí?
1: Bom dia, Nativa!
0: Era você, Maria Eduarda, fale!
2: Bom dia, Nativa! Bom dia, Dionis! Estou indo pra escola sempre ouvindo a Nativa! A Nativa é tudo isso e muito mais!
0: Uhul! Aí, ó, que alegria da Maria Eduarda indo pra escola! Obrigado, Duda. Boa aula. Ó, daqui a pouquinho, roleta musical valendo moletom da Nativa. Queres ganhar?
1: Sim!
0: 9198-409-6019.

Ativa Bom Dia 734, o Ministério da Educação divulgou um novo cronograma de oferta e ocupação de vagas remanescentes do FIES, referente ao segundo semestre de 26. Informações? acessounico.mec.gov.br acessounico.mec.gov.br/FIES.

0: gente, lindo demais! Nativa, a Nativa é muito mais emoção e saudade. Fernando e Sorocaba, Madri, alô Ana, Cris. Bom dia, Marcelo, Célia, oi Nayane. Tudo bom, Diego? Sheila, como é que tá aí, querido? Tudo bem? Já já, roleta musical, você ao vivo.
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8: Oi, Eliette.
9: Alô.
8: Bom dia, Eliette.
9: Bom dia, nossa, que alegria.
8: Seja bem-vinda, Nativa. Eliette, tá bem?
9: Tô bem, graças a Deus, melhor agora, Johnny.
8: Se eu te der um moletom da Nativa, você vai ficar melhor?
9: Oh, vou ficar felicíssima.
8: Felicíssima. Vou te dar um moletom se você acertar na roleta musical quem está cantando a música, beleza, meu bem?
9: Beleza, manda aí.
8: Vou girar, girei roleta.
0: Girando a roleta musical Nativa.
8: Foi. Ela vai parar, ela parou nesta música aqui, ó. Nossa! Vocês sabem quem tá cantando esta canção, Eliette?
9: Eu sei, é Rosana!
8: Certa resposta! É...
9: Ganhei!
8: Ganhou!
9: Você
8: ganhou o moletom da Nativa, a Rosana tá esperta, hein, menino?
9: Menino, hoje eu não saio da Nativa, minha vida é Nativa 24 horas.
8: Pronto, por causa disso você ganhou o moletom da Nativa de presente, parabéns!
9: Obrigada, foi mesmo!
8: Beijo!
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8: Nativa! Legal, é ganhei? Legal, é o eu ganhei? Aê, ganhou! Eliette Aparecida do

0: dia de hoje.
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0: isso?
1: Das células lá, né?
0: Das células. Isso, é a renovação celular.
1: Isso.
0: Mantém a nossa pele renovada.
1: Uhum.
0: 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Se você, por exemplo, se você olhar a terra, fazer o manuseio da terra, e tiver faltando magnésio,
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0: por exemplo, plantou lá soja, tiver faltando magnésio no solo, as folhas ficam amarelas, elas começam a ficar doentes.
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0: Ativa, bom dia, faltando um minuto para as 8 no horário de Brasília. Como é que você tá aí? Tudo bom?
1: Tá explicado. 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

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Alegria, Paula Fernandes, Simone Mendes, Circo. Bom dia a todos. Obrigado pela companhia. Radião ligado com a gente. Bora pra mais uma quinta-feira. Às vezes, basta colocar as asinhas pra fora e decidir voar. É disso que você...

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5: Muito bem, meus queridos, agora 8 horas e 5 minutos, bom dia para você que está em casa, bom dia para você que está no seu trabalho, aonde quer que você se encontre, valeu pela sua maravilhosa audiência, quinta-feira, 1º de outubro de 2026. 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
13: Muito bom dia, meus amigos. Muito bom dia, minhas amigas ouvintes. E aí, como é que você está? Como é que você está nessa quinta-feira, 1º de outubro de 2026? Uma satisfação, uma alegria e muito grande poder estar com você mais uma vez nas ondas do rádio em 105,7 FM e também através do portal da Nativa. Acesse agora, hein? Clique nativa.com.br e vem junto com a gente a partir de agora.
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13: Meus amigos, vamos falar sobre fazer o seu, o meu melhor. Façamos o nosso melhor todos os dias. Deus não criou os espíritos perfeitos, mas aperfeiçoáveis e perfectíveis. Trata-se de uma constatação muito fácil de ser feita. Basta olhar em volta para perceber homens e mulheres com tendências e talentos variados. Em uns, avulta a inteligência. Em outros, a delicadeza de sentimentos chama a atenção. Há quem tenha considerável talento artístico. No princípio, eles eram extremamente parecidos em sua singeleza. No final dos processos, todos serão perfeitos. Na atualidade, sua força e sua riqueza denotam os caminhos que escolheram trilhar em sua jornada evolutiva. Como seres imperfeitos, já muito erraram e outros erros ainda cometerão. Mas isso não é de causar estranheza e a vida propicia modos de reparação de todo o mal causado. A misericórdia divina é infinita e auxilia a todos. Basta ter boa vontade para se recompor, ou seja, estar disposto a trabalhar firme e em favor do progresso. É preciso que os talentos amealhados ao longo do tempo sejam utilizados de forma construtiva. Quem possui cintilante inteligência necessita empregá-la no esclarecimento dos irmãos de caminhada. Os cientistas têm o dever de, mediante suas descobertas e criações, propiciar vida mais longa e confortável aos semelhantes. O talento artístico deve chamar atenção para as maravilhas da criação. A música, a pintura, a representação, toda a forma de arte tem a vocação de ser um convite à apreciação do belo e também do sublime. Qualquer que seja o talento, ele pode e deve ser utilizado no bem. Não é lícito enterrar os talentos recebidos, conforme ensina a famosa passagem evangélica. Eles representam o meio de que cada espírito dispõe para reabilitar-se perante a consciência cósmica. Se cometeu equívocos no processo de aprendizado e amadurecimento, também desenvolveu variados dons. A utilização desses dons deve funcionar como o amor que cobre a multidão de pecados na feliz expressão do apóstolo Pedro. Bem se vê que errar para aprender não é tão grave assim. Basta ter a coragem de assumir as consequências dos próprios equívocos e tratar de repará-los como o passado espiritual se esfumaça no processo reencarnatório. A vida manda alguns lembretes. Eles se apresentam na forma de parentes problemáticos, chefe difícil, o convite para trabalhar por uma causa. O talento que se tem é indicativo da tarefa a ser feita. O mesmo ocorre com o contexto social em que se é inserido. Assim, tenha boa vontade, faça o seu melhor em todas as circunstâncias da sua vida. O bem que você hoje pratica representa a sua gratidão pelos talentos e oportunidades com que a vida o brindou ao longo dos milênios. Pense um pouco sobre isso, tenha um bom dia, tenha uma maravilhosa, uma excelente quinta-feira e obrigado pelo carinho da sua audiência. 8 horas agora com 16 minutos e a gente está começando mais um belo dia. São 8 horas agora, 16 minutos, 8:16. Bom dia para você que tá ligadão com a gente na programação da Nativa, 8:16 da manhã. Nosso amigo Mica, parceiro de trabalho, tá ligadão, já tá na estrada, né? Que é isso? Alô, Micael, abraço para você, meu querido, obrigado pela audiência, valeu pela sua companhia, excelente, maravilhosa quinta-feira a todos nós, que tenhamos um mês abençoado também, mês de outubro que tá começando, só começando, primeiro dia, primeira manhã do mês de outubro de 2026, espero que este dia e este mês seja um mês de muitas alegrias, de muitas conquistas e de muitas boas oportunidades para você, viu? 8:17 e a gente começa com Zé Neto e Cristiano.

0: bom. Ação Nativa, Gustavo Mioto, despedida de casal, as melhores músicas, as mais belas músicas sertanejas, te fazendo companhia por aqui na melhor manhã do rádio, manhã de quinta-feira, 1º de outubro de 2026. Obrigado pelo carinho da sua audiência, viu? Vamos falar da previsão do tempo para hoje, segundo os modelos climáticos da Defesa Civil e a meteorologista Jéssica Silva trazendo as informações. Olha, hoje, quinta-feira, ao longo da manhã de hoje, as instabilidades se afastam de Santa Catarina e o tempo volta a ficar firme gradativamente em grande parte do estado. No decorrer das horas, porém, o dia permanece com variação de nebulosidade, especialmente nas áreas da metade leste de Santa Catarina, onde há condições aí para chuva fraca isolada e chuviscos, né? Não há risco associado às condições meteorológicas para hoje, quinta-feira, no estado, segundo os modelos aí da Defesa Civil. E daqui a pouquinho, nós vamos trazer as informações do tempo para amanhã, sexta-feira, viu? Muito mais, Nativa FM. 8h23 da manhã e a gente tem agora Diego e Victor Hugo com Bruno Marrone. Música linda essa, hein?
1: Bruno Marrone.

0: viu? Vamos para a previsão do tempo para amanhã, sexta-feira. Tá a fim de saber como é que vai se comportar o tempo amanhã? Olha, na sexta-feira amanhã, o tempo firme predomina em grande parte do estado, na maior parte do dia, viu? No no período da noite, na verdade, há condições amanhã para chuva fraca e bem isolada no litoral e em áreas próximas. O vento sul se intensifica e o mar fica agitado entre a grande Florianópolis e o litoral sul, com ondas de sul a sudeste entre 2,5 metros e 3 metros, com picos ainda maiores em alto mar. O risco é moderado para ocorrências associadas à agitação marítima. O dia amanhece com temperaturas baixas e sensação de frio em grande parte do estado. Dos planaltos ao grande oeste, as mínimas variam entre 6 e 10 graus, ficando ainda mais baixas nas áreas mais elevadas. No litoral e também no Vale do Itajaí, variam entre 12 e 15 graus. À tarde, as máximas não passam dos 20 graus na maior parte do estado, tá bom? 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Daqui a pouquinho tem Luan Santana na programação.
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17: Oi, gente! Tudo bem? A gente tá chegando aqui na nossa rádio maravilhosa, delícia de quinta-feira. É véspera de final de semana já, né, Chuchu? Tudo bem com você? Boa! Hoje, dia 1 de outubro de 2026, reta final do ano, agora sim, hein? Entramos na reta final, os últimos 3 meses de 2026. E ó, tem previsões astrais, a gente vai saber quais são os destaques pro nosso signo, né? Bora lá então? Alô, você de Áries! Comunicação em alta, você pode aproveitar para fazer novos contatos. Circular por aí ajuda a arejar as ideias e deixar a quinta mais leve e animada. Viu, Ariana? Ariana, se o coração tá vago, olhe mais ao redor e marque presença nas redes sociais. O número da sorte hoje é o 23, a cor é o lilás. Sua habilidade para lidar com as finanças segue em destaque. Só mantenha seu sucesso em segredo e ouça a intuição, assim vai chegar mais longe, tá? É, a vida amorosa fica mais sólida, o que será favorável para quem tem compromisso. Talvez a paquere fique um pouquinho morna. Número de hoje, 39, a cor amarelo. Geminiano, geminiana, você tá começando com um pique de sobra para cuidar dos seus interesses, hein? De quebra, hoje seus pontos fortes também se destacam e ajuda você a conquistar o que deseja, amém? É, mantenha um astral leve com quem ama, pois é sinal de muita diversão nesta quinta-feira. Número de hoje para vocês é o 18, a cor é o azul. Câncer. E você de câncer. A boa notícia é que a tua intuição faz hora extra e, claro, pode resolver alguns assuntos em casa rapidinho. A sinal de boas energias para a carreira pela manhã e você vai sair melhor se agir nos bastidores. A 2, o astral segue meio parado, mas ó, tranquilo, viu? Número da sorte hoje é o 54, a cor vermelho. E assim, ponto final. Terminamos o primeiro bloco do nosso horóscopo do dia. Eu vou voltar daqui a pouco. A qualquer momento a gente está aqui e aí falo para você de Leão, Virgem, Libra e Escorpião. Continue com a gente.
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15: Muito bem, daqui a pouquinho o segundo bloco, hein? Já o segundo bloco de previsões astrais aqui na programação nativa. Deixa eu contar para você. Hoje é quinta-feira e hoje tem de presente para você, sabe o quê? Um combo cabelo e barba, hein? 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
15: Rick Martin com Luan Santana, Estranho, 19 faltando pras 9.

0: Eita, coisa linda, hein? A sua Nativa. 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Natan com o Zé Vaqueiro. Aproveita que eu tô obrigado aqui na melhor manhã do rádio, as melhores músicas fazendo companhia. E olha a informação pra você. Vorcar, o cunhado e operador financeiro de Vorcar, o Zetel, dizem áudios que o ex-banqueiro guardou 20 bilhões de reais no exterior, né? Áudios em conversas de WhatsApp obtidas pela Polícia Federal mostram Fabiano Zetel, cunhado e operador financeiro de Daniel Vorcaro, afirmando que o ex-dono do Banco Master teria cerca de 20 bilhões de reais mantidos no exterior. A declaração foi feita em dezembro de 2025, após a primeira prisão de Vorcaro. Os áudios foram enviados por Zetel a uma mulher com quem ele mantinha um relacionamento extraconjugal. Em uma das conversas, ele afirma que Vorcaro possuía aproximadamente 20 bilhões de reais fora do Brasil. O conteúdo também revela a preocupação de Zetel com a situação do Banco Master e de Vorcaro. As informações são da revista Piauí. Aspas. Ele está completamente sem dinheiro, não está conseguindo acessar, não está conseguindo trazer. Ele guardou 20 bi no exterior e não consegue ir lá, não consegue gastar, não consegue pegar, porque se pegar, é preso de novo. Então não adianta nada juntar dinheiro fora. Se ferra do mesmo jeito. Não sei até onde o Daniel tem essa consciência. Eu acho que ele é meio inconsequente, fecha aspas, disse Zetel nesta suposta conversa de WhatsApp. Os áudios ainda trazem comentários sobre a relação entre Vorcaro e autoridades públicas, né? Em uma das mensagens divulgadas, Zetel afirma que o ex-banqueiro mantinha uma relação próxima com o ministro do STF, Alexandre de Moraes. Então, né? 11 minutos faltando para as 9.
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0: 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Edson e Hudson. Escândalo de amor aqui na melhor manhã do rádio, hein? Obrigado pelo carinho da sua companhia com a gente. 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Daqui a pouquinho, Laona Prado na programação nativa.
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14: Muito bom, LB Obras e Serviços com a gente por aqui na programação. 9 em ponto, bom dia, excelente quinta-feira, hein? 1º de outubro de 2026, que domingo tem eleições, hein? Domingo tem eleições e nós precisamos exercer o nosso poder de escolha. Afinal de contas, é o nosso futuro, é o futuro do nosso país que está em nossas mãos, né? Pelo menos na hora do voto, depois, só Deus sabe, né? Mas enfim, é bom tentarmos pelo menos fazer boas escolhas, né? Vamos lá então, o segundo bloco de previsões astrais chegando por aqui.
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16: Oi, gente! Tudo bem? A gente tá de volta. Delícia de quinta-feira, véspera de final de semana. Tem previsões astrais, é o horóscopo que tá bombando aqui na nossa rádio. Vamos continuar? Bora! Alô, você de Leão! As estrelas prometem estimular o seu lado sonhador e você tem tudo pra ser, pra ter um dia bem animado e animada, viu? É. Você vai ficar animado e animada. As tarefas em grupo se desenvolvem com mais facilidade, ainda mais se mostrar suas ideias e não tiver medo de explorar opções mais ousadas. A sinal de forte sintonia com quem ama hoje, tá, chuchu? O número da sorte é o 14 e a cor é violeta. Você começa com um foco voltado para a vida profissional. Traçar planos mais ambiciosos ajuda na hora de perseguir o sucesso, mas talvez seja a hora de reavaliar algumas coisinhas e finalizar o que for preciso, ok? É, caprichar no visual pode fazer a diferença na conquista se você estiver solteiro ou solteira. O número de hoje é o 9, a cor magenta. Libra. Libre amores! Ai, ai, ai, com a curiosidade e o otimismo em alta, fica fácil de se destacar em tudo que fizer. Aposte no espírito de equipe para adiantar projetos que envolvem a colaboração de terceiros. As redes sociais devem bombar e pode pintar um contatinho de outra cidade no teu caminho se você estiver solteiro ou solteira. A sinal de diversão e bom humor ao lado de quem ama, ok? Número da sorte hoje, Libra, é o 2, a cor é o azul royal. Escorpião! E você de Escorpião, hoje o astral conta com ótimas energias para encerrar ciclos, ainda mais se ouvir a sua intuição, ok? No trabalho, bom dia para finalizar tudo que estava pelo caminho e até fazer algumas mudanças mais sérias na vida profissional. Nos relacionamentos, o teu jeito sensual tem tudo para agir, né? Para agitar as coisas aí, inclusive a paixão das cartas e anima os momentos na cama, que é isso. Número da sorte hoje é 53, a cor é o marrom. E assim, ponto final, terminamos o nosso horóscopo segundo bloco de hoje. Eu vou voltar ainda, tá, Chuchu? Daqui a pouco, e aí eu falo para você de Sagitário, Capricórnio, Aquário e Peixes. Continue com a gente.
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14: Muito bem, daqui a pouquinho, o último bloco de previsões astrais aqui na programação. Deixa eu mandar um alôzão aqui pro Rodrigo Antônio Carminati, ligadão com a gente. Alô, Rodrigão, abraço para você, obrigado pelo carinho, viu? Casa Nova Barbearia, muito mais nativa. Carlos, abraço para você, meu querido. Obrigado pela audiência e boa sorte, viu?
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14: Laona Prado, escrito nas estrelas, 93.

0: bom, Jorge Mateus, Amor Covarde, na programação Nativa, as melhores músicas te fazendo companhia por aqui na melhor manhã do rádio. 9:09 da manhã. Obrigado pelo carinho da sua audiência. Quem tá com a gente também é a Dirley. Oi, Dirley, bom dia.
1: Bom dia, tudo Nativa. Bem? Quero bom participar dia. Do sorteio do corte de cabelo e da barba, aí, né, Fernando?
0: Isso aí.
1: Pra levar o meu amor.
0: Sensacional.
1: Beleza, Fernando?
0: Valeu.
1: Bom trabalho, meu amigo.
0: Tudo de bom pra você.
1: Do bairro Matinho. Obrigado,
0: valeu, tchau, Dirley. Tchau. Obrigado pelo carinho. Boa sorte aí, tá concorrendo, viu?
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0: Marília Mendonça, foi por conveniência.

0: 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Enquanto o sol brilhar, Mato Grosso e Matias, as melhores músicas sertanejas, essa aqui é das boas, hein? As melhores músicas românticas também, te fazendo companhia na melhor manhã do rádio. 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E se liga, porque já já tem Maiara e Maraíza.
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0: 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Obrigado pelo carinho da audiência. 9:22. 9:22. Obrigado pelo seu carinho. Obrigado pela sua companhia, pela maravilhosa audiência. Você que está aí na sua casa, acompanhando e curtindo a programação Nativa. E olha, o candidato a presidente da República, o senhor Renan Santos, do Missão, reagiu com indignação após ficar de fora da escalação oficial do debate presidencial da TV Globo. Último confronto que acontece hoje das eleições deste ano, viu? Mesmo com a desistência do presidente Lula do PT, a emissora comunicou que não preencherá a vaga com outro candidato. Em resposta, Renan publicou vídeo em suas redes sociais, convocando apoiadores para um protesto em frente à Globo. Ingressou com uma ação no TSE, o Tribunal Superior Eleitoral, para forçar a participação. Na gravação, Renan acusou a emissora de boicote, aspas aqui para a fala dele. O que eu já desconfiava que era implicância, o que eu desconfiava que era armação, foi confirmado agora, fecha aspas, afirmou o candidato. Ele alega que, com a saída de Lula e a entrada de Romeu Zema do Novo, garantida por liminar, seu direito de participar, abre aspas, estava líquido e certo. Pois é, indignado com a exclusão no debate, que contará com Flávio Bolsonaro, Augusto Cury, Ronaldo Caiado e Zema, Renan afirmou que a emissora carioca, abre aspas, operou com o Lula e agora opera diretamente com Flávio Bolsonaro, fecha aspas. Ai, ai, ai. 9:23, último bloco de previsões astrais agora.
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6: Oi, gente, tudo bem? Bora lá, estamos de volta, com a licença, tô chegando, hein, aqui na nossa rádio maravilhosa. Delícia de quinta-feira, bom demais, final de semana tá batendo na porta. Vamos terminar previsões astrais. Alô, você de Sagitário. Sagitário. Você estará mais sociável do que normal hoje, o que pode favorecer os negócios. Vai ser molezinha se entrosar com os colegas, ok? Bom, aposte no romantismo e deixe os momentos a dois mais leves. A conquista pode surpreender e a chance de virar algo sério logo cedo. O número da sorte é o 20, a cor verde claro. Capricórnio. Teu lado responsável se destaca hoje, Caprica. E você pode aproveitar para dar aquele gás nas tarefas de rotina. Se anda de olho em uma promoção ou novo emprego, suas chances de sucesso vão ser melhores pela manhã. A paquera ou a vida dois pode ficar meio travada, mas um colega pode despertar o seu interesse à noite. O número da sorte é o 56, a cor verde. Aquário. Senhoras e senhores de Aquário, tua sorte tá pra lá de turbinada hoje, hein? Bora fazer uma fezinha? Tire proveito das energias positivas para se destacar, destacar o seu carisma, melhorar a convivência com os colegas e explorar tudo que envolve comunicação nesta quinta-feira, viu? O romantismo estará no ar. Será difícil alguém resistir ao seu charme hoje, Aquário. O número da sorte é o 21, a cor é o roxo. E você de peixes, tudo ligado ao ar ao lar, né? Deve correr melhor hoje. Mudanças nos serviços de casa se desenrolam numa boa e deve pintar até uma grana extra aí pra você, tá? É isso aí. Você vai dar conta das suas responsabilidades numa boa hoje. Há sinal de tranquilidade no romance, embora os ciúmes possa dar as caras. Se está na pista, talvez seja a hora de dar uma nova chance a um ex, será? O número de hoje é o 53, a cor preto. E assim, ponto final, né? Terminamos o nosso horóscopo do dia, prometendo voltar, lógico, amanhã, no mesmo horário aqui, para fechar o final de semana, para entrarmos, né, no final de semana juntinhos na nossa rádio. Combinado? Um beijo, abraço, se cuida e até lá. Tchau, fui!
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0: Muito bem, amanhã estamos de volta com mais previsões astrais a partir das 8:30 da manhã aqui na programação Nativa. Se liga então.
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0: 9:26 da manhã, Maiara e Maraísa, narcisista.

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Kleber e Cauã, na sua quinta-feira, hoje, 1º de outubro de 2026. Essa é a sua melhor companhia, a sua melhor rádio, a sua melhor parceira nesta quinta-feira, é claro, a sua Nativa. 105.7 FM no rádio. E aí, conta pra mim, como é que você tá? Tá trabalhando, tá de folga, tá curtindo um descanso merecido? Uma excelente quinta-feira pra você. Obrigado.

0: pelo carinho, viu? 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E ó, daqui a pouquinho, Gustavo Lima na programação.
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0: Essa é a Nativa, sintoniza, aumenta o volume, vem comigo. 105,7 FM no seu rádio, aí na sua casa, no seu escritório, no seu carro. Obrigadão pela carona, obrigado pela audiência. Ruanei Campos, aquele abraço no bairro Flor em Xaxim, curtindo a programação Nativa. Ruanei, abração pra você, obrigado pela audiência, viu? A Leonice dos Santos Pereira, tá participando também aí do Pix. Ah, é, hoje temos Pix premiado também, viu? Valeu, Leonice, abraço pra você, obrigado pela companhia e audiência. Mas hoje, pela manhã, daqui a pouquinho, eu vou também realizar o sorteio de um combo cabelo e barba de presente pra você, em parceria com a Casa Nova Barbearia. Então, manda aí.
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0: Gustavo Lima, Bala Alojada. Agora 9h43 da manhã.

0: Eita, coisa boa, hein? Henrique e Juliano, Amor dos Outros, aqui na programação nativa. Gustavo Lima também, Bala Alojada. E aí, já pediu a sua? Já mandou seu recado? Tô esperando, hein? Daqui a pouquinho tem um sorteio pra você, sabe do quê? Já tem sorteio de um combo, super combo, Casa Nova Barbearia e Nativa, de presente pra você. Cabelo e barba aí pra você. E pro maridão, de repente, pro amigo, né? Pro irmão, pro pai. Olha só que bacana. Então, já pensou esse presentão legal? Manda aí pra gente. WhatsApp nativa liberado, 3340-1616. Vou repetir, 3340-1616. E olha, a conta de luz em outubro não terá custo adicional provocado pela bandeira tarifária. A ANEEL confirmou que o mês começa com a bandeira verde, após uma melhora nas condições de geração de energia, viu? A mudança está relacionada ao aumento das chuvas em regiões do sul e sudeste e também à estabilização dos níveis dos reservatórios das usinas hidrelétricas. Com isso, há a menor necessidade de recorrer a fontes de geração mais caras, como as usinas termoelétricas, né? Então tá aí. A conta de luz em outubro começa com uma mudança que pode aliviar o valor pago pelos consumidores. A bandeira tarifária será verde durante o mês. A decisão foi confirmada pela ANEEL em 26 de setembro e passa a valer a partir de hoje.
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0: 8 minutos faltando para as 10 da manhã. Zezé de Camargo e Luciano, é o amor.

0: Para divertir tudo e muito mais as melhores músicas na sua melhor manhã do rádio, a sua melhor companhia. Primeiro dia do mês de outubro de 2026. Hoje dia 1º de outubro, hein? Domingão, e aí, tá preparado para exercer o seu papel de cidadão e escolher os nossos representantes aí para os próximos 4 anos? Então tá bom, né? Vamos exercer a nossa cidadania, se é que ela vale alguma coisa ainda, né? Então, vamos lá. Um minutinho faltando para as 10 da manhã e olha, LB Obras e Serviços está por aqui, viu? 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Combinado? E ó, daqui a pouquinho, Simone Mendes aqui na programação.
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0: Legal, estamos de volta aqui na programação Nativa 105,7 FM no rádio. Acesse e vem comigo, hein? 105,7 FM. E também estamos no cliquenativa.com.br. Deixa eu ver a galera que tá mandando recado. Bom dia, bom dia.
29: Bom dia. Oi, faz bom dia. Aí, Nativa.
0: Aí. Valeu, Luciana. Obrigado pelo carinho e pela audiência, viu? Deixa eu mandar um alôzão também. Deixa eu me ver aqui. Quem tá participando com a gente? Ana Paula, é isso? Ana Paula Filipini, ligadinha com a gente em Faxinal dos Guedes, curtindo também a programação Nativa. Ana Paula, abraço pra você, querida. Obrigado pela audiência. Boa sorte, viu? Teu nomezinho já tá aqui registrado pro sorteio. Enquanto isso,
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0: A música continua, 10 e 8 da manhã. Simone Mendes, Direitos Iguais.

0: Superlativo é tudo e muito mais. Guilherme Benuto, eu duvido. Simone Mendes também, direitos iguais. Agora 10h14 da manhã. E você já mandou recado pra gente? Não mandou ainda? Manda aí. O WhatsApp liberado em 3340-1616. Vou repetir, hein? 3340-1616. Este é o WhatsApp da Nativa que está aí à sua disposição. E agora, ó, quem tá chegando aqui, ó.
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0: uma paz. Tem uma paz que a gente só encontra quando a gente busca lá no fundo do coração. Lá no fundo do coração de Deus.
1: Legal, meus queridos, é a sua Nativa 105,7 FM, música linda, hein, Michel Teló, o tempo, isso é verdade, o tempo não espera ninguém, é isso aí, você que tá junto comigo, obrigado pelo seu carinho, sintoniza, aumenta o volume, é a sua Nativa 105,7 FM, estamos no rádio e também estamos na internet, acessa www.cliquenativa.com.br. E olha, quase 2 milhões dos 158 milhões de brasileiros aptos a votar nas eleições deste ano são pessoas com deficiência, viu? Para eles, a urna eletrônica terá novos recursos de acessibilidade, além das ferramentas que já estavam disponíveis, né? Lançada em 1996, a urna já tinha teclas em braille. Nos últimos 30 anos, novos recursos foram incorporados. O teclado tem teclas em alto relevo, clique audível, marcação em braille e destaques na tecla 5, né? A tecla confirma também tem tamanho diferenciado. A urna oferece sintetização de voz para orientar pessoas cegas ou com baixa visão. A voz informa o cargo, os números digitados e o nome da candidatura escolhida. A Justiça Eleitoral fornece fones de ouvido para esse recurso. Fones próprios não podem ser usados. Em 2026, a urna terá uma fonte de caracteres projetada para pessoas com baixa visão, com maior legibilidade, né? Para pessoas com deficiência auditiva, a urna oferece interpretação em libras. O recurso informa o cargo em votação e orienta sobre votos brancos, nulos e também de legenda. A tradução desses três tipos de voto é uma novidade para 2026. A janela de libras ocupa metade da altura e um quarto da largura da tela. O design da urna também atende eleitores de diferentes alturas, incluindo pessoas em cadeira de rodas e com nanismo. Tá aí as novidades apresentadas para a urna para as eleições de 2026. Agora 10h24 e por aqui a gente segue.
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1: Gian Giovanni e Bruno Marrone, me faz te odiar.

0: Então manda mensagem, tô esperando a sua mensagem de áudio. 3340-1616. Tá liberado, manda aí.
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0: Zé Neto e Cristiano, cadeira cativa, 10h31.

0: Essa é a sua Nativa 105.7 com a gente por aqui, junto com você, te levando muita música, informação e descontração. Ana Castela, hein? É que eu não te esqueci. Ouvimos ainda? Zé Neto e Cristiano, Cadeira Cativa na programação. 24 minutos faltando para as 11. Ó, rapidinho, daqui a pouquinho, o Leonardo vai cantar para você por aqui. E já já também tem a agenda dos aniversariantes. Liga aí.
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0: Simbora por aqui então, é a sua Nativa. Sintoniza, aumenta o volume, vem comigo. 105.7 FM. Muito bem, vamos juntos? Mande seu recado pra cá. O WhatsApp tá liberado, 3340-1616. Vamos lá, como é que tá o tempo nesse momento, hein? Previsão do tempo já falamos, vamos saber como é que tá o tempo nesse instante. Estamos com 19 graus, temperatura média, 83% de umidade relativa. Olha, por enquanto aqui não está trazendo informações de chuva. Céu aberto, algumas nuvens presentes aí no céu da região. Amanhã, sexta-feira, a previsão é de sol, 11 na mínima e 22 na máxima, né? Mesma condição de temperatura de hoje. Hoje temos aí 11 de mínima e 22 de máxima. Amanhã também, sexta-feira, mesma coisa, mas amanhã a diferença é que teremos sol, um sol assim, céu mais aberto, né? Com muito mais sol presente. Amanhã, sexta-feira, segundo, claro, a previsão do tempo, ok? Vamos homenagear os nossos amigos e amigas que hoje estão completando mais um ano de vida. Dá de aniversário hoje. Parabéns para você, parabéns para Natália Castanha, parabéns para Roseli Angonese, parabéns para a Chayane Ricardo, para a Josiane Narciso, parabéns para a Marili Lorenzetti, parabéns para Eliane Carbonari, parabéns para Pamela Miller, parabéns para Luciana Gandolfi, Carol Senzi, parabéns para Mari Líria, também parabéns para Joseli Cheman, parabéns para Fernanda Oliveira, parabéns para Celi Cardoso, parabéns para Cleia Zanetti, parabéns também para Lisiane Preveda, Anderson Gomes, parabéns também para Rosa Rodrigues, parabéns para o Elielton Silva. Elielton Silva também, hoje completando mais um ano de vida. Saúde, paz, sucesso. Que as bênçãos de Deus estejam sobre vocês neste e em todos os dias de suas maravilhosas vidas, viu? Você que não segue a gente nas redes sociais, segue aí, @nativa105.7. Ó, daqui a pouquinho vamos conhecer o ganhador ou a ganhadora do combo de hoje, cabelo e barba, Casa Nova Barbearia. Se liga aí.

Essa é a sua Nativa, 105,7 FM no rádio e também no portal cliquenativa.com.br, meus amigos e minhas amigas. Vamos lá então? Bora conhecer o ganhador ou a ganhadora? Quem vai levar aí o presente de hoje da Casa Nova Barbearia? Casa Nova Barbearia, um combo cabelo e barba de presente pra você, ok? Vamos lá? Alô, produção, tá aí? Já tá liberado? Vamos lá então conhecer. Final do telefone 3344. Final do telefone 3344. Faturou então o combo de hoje, cabelo e barba, Casa Nova Barbearia Chapecó. Final do telefone 3344. Nome já temos? Temos a mensagem? Já temos a mensagem também. Rodrigo Antônio Carminati. Grande Rodrigão Antônio Carminati faturou o combo de hoje. Cabelo e barba, Casa Nova Barbearia. Tá certo então, coisa boa demais, hein? Valeu, meu querido. Esse é o Rodrigão Antônio Carminati. Faturou o combo de hoje, cabelo e barba, Casa Nova Barbearia. Rodrigão, em breve aí a Nativa entra em contato com você. Combinado? Se você não ganhou hoje, fica triste não. Semana que vem tem de novo. Lembrando que logo mais à tarde também vamos ter o sorteio aí do Pix premiado Nativa. Combinado? Mande mensagem, continue mandando mensagem. 3340-1616. Hoje quem faturou o combo cabelo e barba, Casa Nova Barbearia, foi ele, Rodrigão Antônio Carminati. Parabéns, Rodrigão. Em breve a Nativa vai entrar em contato com você. E você que não mandou mensagem ainda, continua mandando a sua mensagem, porque ainda hoje tem o Pix premiado Nativa, tá bom? E é o seguinte, ó, eu vou ficando por aqui, deixando meu abraço, agradecendo imensamente o seu carinho maravilhoso. Obrigado pela audiência, obrigado pela companhia de hoje, por estar com a gente aqui na programação Nativa. Logo mais vem aí, na sequência, Eu Te Amo Pra Sempre. Na sequência também tem o Aconteceu Comigo. Logo mais à tarde, o último programa do primeiro turno aí, o último programa, o horário eleitoral gratuito e obrigatório no rádio. O último do primeiro turno, né? É isso aí. E logo mais à tarde tem sorteio, então, a partir das 2 do Pix premiado. Um forte abraço. A gente se encontra por aqui amanhã a partir das 8. Tchau, tchau.

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Outubro chegou. E com outubro, quando chega o mês de outubro, a gente já começa a olhar para o ano com mais calma. O que foi barulho vira silêncio, o que foi pressa vira saudade. E o que foi dor, se a gente quiser, vira lição também. Hoje eu queria te falar sobre três coisas que outubro traz. Primeiro, propósito. Tem gente que não veio para ficar para sempre na sua vida. Veio para te colocar de volta nos trilhos. Veio para te ensinar a se amar de novo. Para te tirar de um lugar escuro e depois seguir o caminho dela. E tá tudo bem, viu? Nem todo amor é para ficar. Tem amor que é para ensinar. Falando em ensinar, a outra lição que outubro traz é justamente isso. A lição de todo sofrimento, se a gente for honesto com nós mesmos, a gente pode tirar uma lição de tudo isso. Às vezes a lição é: eu não quero mais ser quem eu era. E só isso ajuda muito. E muda tudo. E a terceira lição que outubro traz é a saudade. Saudade não é só do que foi bom. Saudade, às vezes, é da pessoa que você foi quando estava com alguém. Da sua risada mais solta, da sua coragem de recomeçar. Então, se você chegou até aqui, até o dia 1º de outubro, com o coração ainda batendo, ainda acreditando no amor, ainda com vontade de recomeçar, você já venceu. E que esse final de ano não seja sobre o que faltou, seja sobre o que você aprendeu. E que a saudade que ficar seja só aquela que te faz bem.

Muito bom dia pra você, nesse 1º de outubro, nessa quinta-feira, começa agora o nosso Te Amo Pra Sempre. Eu sou o Gabriel Rosa, seu anjinho Gabriel com você aqui, nas férias da Gislaine. E você sabe que esse é o nosso espaço pra gente falar de saudade, pra gente falar de lições, pra gente falar de aprendizados de propósito e, claro, falar de amor também, que não pode faltar, né? Por isso, nosso WhatsApp tá aberto pra você mandar o seu recado especial pra quem você quiser. Aquela pessoa que não sai da sua cabeça. Quem é? Eu quero saber de tudo, tá? O nosso número é o 9198-409-6019.

A Nativa é tudo e muito mais saudade. Ao Vando Chora Coração. Me chamo pra sempre desta quinta-feira, 11h15, horário de Brasília. Recadinho aqui da Amanda pro Ricardo. Mesmo estando longe de você há mais de 30 anos, eu quero que saiba que você sempre será o amor da minha vida. Pra sempre te amarei e sinto saudades todos os dias. Recado da Edineide pro João. Quando nos casamos há 33 anos, prometi cuidar de ti. O amor que sinto por você faz com que essa promessa seja tão simples quanto respirar. Te amo. E obrigada por me representar com nossos filhos. E o recado do Irineu para Andréia. Quero mandar um super beijo pro grande amor da minha vida, Andréia. E dizer a ela, amor, eu te amo mais do que tudo na minha vida. Você é meu sol, a minha luz, de cada amanhecer.

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1: A Nativa é tudo e muito mais paixão. É o Daniel, seus beijos. Não te amo pra sempre dessa quinta-feira. Cada música especial. Você já indicou a sua, já mandou seu recadão aqui pra gente também. 9198-409-6019. Tem mais um pouquinho do Te Amo Pra Sempre ainda, antes da história do Aconteceu Comigo. Hoje com a história do Matheus, que foi salvo por uma grande mulher e se priorizou também. Uma história que muitos homens podem se identificar, e você também, tá bom? Então é daqui a pouquinho, a partir das 11h40, Aconteceu Comigo, com transmissão também no YouTube da Nativa. Recado especial da Maiara pro PH, o Pedro Henrique. Meu amor, o mundo pode ser um lugar barulhento, confuso, cheio de coisas que tentam roubar a nossa paz. Mas quando olho para você, é como se eu encontrasse o meu porto seguro, o lugar onde a minha alma pode respirar.

0: A Nativa é tudo e muito mais emoção. Pra gente recordar, Débora Blando, Innocence. No Te Amo Pra Sempre dessa quinta-feira, 11h25, horário de Brasília. Vanderlei, bom dia pra você. Tudo bem, Vanderlei?
1: Bom dia, Gabriel. Bom dia pra você que tá aqui na Nativa. Graças a Deus, tudo bem.
0: Virou o mês, né, Vanderlei? Primeiro de outubro.
1: Virou o mês. E o tempo tá passando muito rápido, né? Já estamos, ó, praticamente caminhando aí final do ano.
0: Final do ano. E muitas pessoas aprendem a se acostumar com a dor, com algo que tá incomodando. Isso não pode acontecer, não é?
1: Quando tem dor, quando tem algum problema, é assim, de saúde, o único problema é aquilo, né? O único problema que você tem é aquilo. Porque você esquece de tudo, você foca, às vezes a pessoa para de trabalhar, até é obrigada, para tentar recuperar a saúde. Só que a gente vai vivendo no automático. Começa o ano, você cheio de projetos, de pensamentos, e vai fazer, e vai mudar, e vai acontecer, e continua na mesma. A gente vai aceitando essa vida, e eu falo essa vida, às vezes até de dor, de coisa, porque acredita que é tomar remédio. Ah, se o remédio não está resolvendo, você aumenta a dose, faz um coquetel, e aí começa a prejudicar outras coisas. Uhum. O primeiro ponto é o sono. Não tem como você ter uma boa qualidade de vida se não tiver uma boa noite de sono. A pessoa pode não ter problema de articulação, não pode ter problema de dor nenhuma, mas se o sono não está regular, começa a afetar a saúde mental também. 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
0: 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Vanderlei, obrigado. Bom dia.
1: Valeu, um abraço.

0: A Nativa é tudo e muito mais emoção. João Neto e Frederico, a sua vista pra finalizar. Eu te amo pra sempre. Dessa quinta-feira. Obrigado você que mandou seu recadinho aqui pra Nativa, tá bom? Sua mensagem escrita, seu áudio. Amanhã, a partir das 11 da manhã, tem mais Chamo Pra Sempre pra finalizar a semana, né? Hoje é quinta-feira, tem mais uma história inédita, já já Não Aconteceu Comigo, que também rola a nossa live de todos os dias, pra gente debater a história do Matheus hoje. Então, é o seguinte, você que vai mandar sua mensagem, vai acompanhar o Aconteceu Comigo, você prepara o YouTube também aí, tá? youtube.com/RedeNativaOficial.
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1: A Nativa é tudo e muito mais emoção. Bom dia! Faltando 15 minutos para as 12 horas, horário de Brasília. Sejam todos bem-vindos aqui ao Aconteceu Comigo dessa quinta-feira, ao vivo pela sua Nativa e também pelo YouTube. Também tem o pessoal já aqui se prontificando, mandando oi, ansiosos, né, pela história de hoje. Você pode acompanhar a nossa live também no youtube.com/RedeNativaOficial, se inscrever no canal da Nativa, deixar o seu joinha e deixar a sua opinião hoje sobre a história do Matheus, sobre o propósito dele, sobre as lições que a vida trouxe para a vida do Matheus também. Matheus, a gente quer te ouvir.
2: É uma longa história, mas irei contar uma pequena parte dela, a parte que mais tocou meu coração. Eu sempre fui um garoto focado. Trabalhava, estudava, e a minha única meta era dar orgulho para os meus pais. Mas, como acontece com todo adolescente, a minha fase de rebeldia chegou. Eu brigava com os meus pais quase todo dia.
3: Sair no meio de semana, Matheus?
4: Não vai, não. Tá pensando o quê, Davi?
5: Eu faço o que eu quero. Você não é meu pai?
4: Me respeita, menino. Eu te criei e te sustento. Enquanto você viver nessa casa, tem que me obedecer.
5: Um dia eu vou embora daqui. Isso sim.
2: E esse dia chegou. Eu peguei minhas coisas e fui morar com meu pai biológico. Chegar numa cidade onde eu não conhecia quase ninguém, só meus primos, parecia o começo de uma grande aventura. Comecei a trabalhar numa oficina de motos com o sogro do meu primo e achei que a liberdade que eu estava experimentando era a melhor coisa do mundo. Eu achava que o fato de não ter ninguém em cima de mim, me controlando, estava fazendo bem para mim. Mas não. Muito pelo contrário. Era pura ilusão. Sem perceber, eu estava me destruindo porque aquela tal liberdade me fez muito mal e me levou para caminhos errados. Eu comecei a beber, eu comecei a fumar sem controle, tive contato com drogas, não cheguei a me viciar, mas usava com frequência. Resumindo, a minha vida estava indo por água abaixo e eu estava fazendo isso com as minhas próprias mãos. Até que veio julho de 2021 e ela apareceu. Eu estava olhando minha rede social, vi o perfil de uma moça chamada Aline e mandei um oi. Não criei expectativas e nem esperava que ela fosse me responder. Quando foi mais tarde, o meu patrão me mandou ir ao mercado buscar refrigerante e cerveja para bebermos depois do expediente. E ali, naquele mercado, eu vi a Aline trabalhando em um dos caixas. Como ela não tinha me respondido a mensagem, passei batido. Não falei com ela. E 10 minutos depois, meu celular apitou. E era ela. Começamos a conversar e viramos grandes amigos. Um dia, contei pra ela que eu era músico.
6: Nossa, Matheus, que legal. Você tem alguma música gravada?
5: Uhum, tem algumas.
6: Manda pra mim, eu quero ouvir.
2: Enviei algumas faixas. Ela ouviu tudo e me fez um pedido que acelerou meu coração.
6: Nossa, Matheus, eu adorei! Você faz uma música pra mim também?
2: É, na hora me deu um entusiasmo gigante. Escrevi e gravei a música no mesmo dia e resolvi arriscar.
5: Escuta, eu fiz sua música, tá? Mas eu tenho uma proposta. Eu só mostro ela pessoalmente. Se você gostar, você me dá a chance de um segundo encontro. Se você não gostar, eu juro que nunca mais tento mais nada.
6: Tá bom, combinado. Desafio aceito, hein?
2: Chegou o dia do grande encontro. Busquei a Aline no mercado e fomos caminhando até uma lanchonete. Quando ela deu play e colocou os fones, ela me olhou nos olhos. Aquele primeiro contato visual mudou tudo. Eu me apaixonei ali. Ela adorou a música. Eu ganhei a aposta, mas passei 10 dias quebrando a cabeça sem saber como chamar ela para sair de novo. Acabei pedindo um conselho pro meu melhor amigo e ele me deu a ideia de simplesmente me oferecer para acompanhá-la até em casa depois do trabalho. achei a ideia perfeita. Chamei e ela topou. Passei no mercado no fim do turno dela. Comemos algo no caminho e fomos caminhando juntos e conversando. Quando estávamos chegando perto da casa dela, na ponte beira-rio, eu estava morrendo de vontade de segurar a mão dela. Mas eu suava frio, morrendo de medo de ser rejeitado. Só que ela tomou a iniciativa e pegou na minha mão. Eu acho que ela percebeu meu nervosismo.
6: Nossa, sua mão tá gelada.
2: É, tá um pouco. É que eu tô muito feliz de estar aqui com você. E confesso que eu tô meio nervoso.
6: Vem, pega na minha mão então, vamos.
2: Aquele gesto me fez sentir o cara mais seguro do mundo. Na frente da casa dela, na despedida, rolou o nosso primeiro beijo. Começamos a namorar. Ela era brava. Lembro que ela era ciumenta, do jeitinho que eu gostava, sabe? Eu amava provocar a Aline só pra ver ela brava, porque ela ficava fofinha. E por causa do amor dela, larguei todos os meus vícios. A minha vida ganhou rumo. Fizemos planos de um futuro juntos, mas no final daquele ano, minha mãe adoeceu. E eu precisei tomar uma decisão muito difícil. Resolvi voltar para minha cidade para cuidar dela. E fiz uma proposta para minha namorada. Aline, a gente sempre falou em se casar, né? Eu preciso voltar para minha cidade para cuidar da minha mãe. E eu não quero ir sem você. Vem comigo. Vamos construir nossa vida lá?
6: Ah não, Matheus. Eu não vou. Olha, eu acho melhor a gente terminar por aqui e você segue a sua vida, tá?
2: Como assim? Mas... E tudo? Tudo que a gente viveu? Tudo que a gente planejou...
6: Esquece.
2: Hein?
6: Pra mim não dá mais. Acabou, Matheus.
2: Naquele momento, meu coração se despedaçou ali mesmo. Eu voltei pra minha cidade arrasado. O baque foi tão grande que eu recaí. Que eu voltei a fumar, que eu voltei a beber. Mas, graças a Deus, pras drogas eu nunca mais voltei. Logo depois eu soube que a Aline já estava com outra pessoa. Ainda dói. Ainda carrego essa marca, mas sei que vou superar. Se um dia essas palavras chegarem até você, Aline, saiba que te amei demais. Se eu pudesse, voltaria no tempo para reviver cada segundo do que vivemos juntos. Mas como eu não posso, do fundo do meu coração, eu te desejo toda a felicidade do mundo. Acredito que a nossa história teve um propósito. Então, obrigado por ter entrado na minha vida e mudado a minha trajetória quando eu mais precisei.

A Nativa é tudo e muito mais emoção. Edson Hudson, a força da paixão. Não aconteceu comigo dessa quinta-feira, hoje, com a história do Matheus, que foi muito apaixonado pela Aline. E por serem tão jovens, acredito eu, a Aline não pôde acompanhar o Matheus quando ele voltou para a cidade natal cuidar da mãe, mas guarda a recordação da Aline com muito carinho. A Aline que incentivou ele a melhorar como pessoa, a largar das drogas, a largar das festas, a ser um homem mais responsável, deixar de ser menino para se tornar um homem. Essa foi a grande lição, não é, Matheus? Muito obrigado aí pela sua participação, você que mandou a sua mensagem aqui, você que escreveu a sua história. E ao longo do Aconteceu Comigo, a gente vai debater sobre essas lições que a vida nos apresenta, esses amores passageiros. São quantos que passam na nossa vida, não é? Quero que você converse um pouquinho com a gente no WhatsApp, no 9198-409-6019. E vai começar o horário eleitoral agora, gratuito, mas o nosso papo continua no YouTube da Nativa, você vem? youtube.com/RedeNativaOficial para você se inscrever e curtir a nossa live, que tá bombando e falta só você aqui, hein?

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0: Aconteceu com o Matheus, que teve a sua adolescência rebelde ali, seu momento rebelde, saiu da casa da mãe, foi buscar a própria liberdade. Aí viu que a vida adulta era bem diferente, né? Quando a gente está na casa do papai e da mamãe, existem as responsabilidades. Começou a se envolver com coisas erradas também. Começou a beber, fumar, usar droga. Conheceu a sua amada, conheceu a Aline, que o ajudou a se tornar um homem melhor. Mas infelizmente a Aline não pôde acompanhá-lo até o fim, digamos assim. E ele guarda essa recordação, esse carinho da Aline no fundo do coração, não é, Matheus? Obrigado por você ter compartilhado a sua história aqui com a nossa Nativa. Almíria tá aqui no YouTube, tem a live do YouTube para você se inscrever, para você deixar o seu joinha, bater um papo com a gente também enquanto rola a música, enquanto a gente vai pro intervalo. Almíria Silva, essa moça não estava totalmente entregue ao amor do Matheus, não. Senão ela tinha ido com ele. Quando a gente sente firmeza, jogamos tudo pro alto e a gente segue com a pessoa amada. Siga em frente, Matheus. Obrigado pelo seu recado positivo aí pro Matheus, viu, Almíria? Brigadão mesmo. E você, Andréia?
2: Me deu uma impressão de que parou ali, quando eles terminaram, né? Ele deseja sorte, felicidade pra ela. E ele? Meu amigo, igual você falou, talvez tinha um propósito pra ela entrar na sua vida naquele momento. Ela fez muito bem pra você. Mas eu gostaria de ouvir que você seguiu, que você é feliz hoje também, né? Quem não teve um primeiro amor que não deu certo? Ou que deu certo, né? Porque eu acho que a relação de vocês deu super certo. É que não teve continuidade. O final feliz é esse, quando tudo termina bem.

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1: Ele é um rapaz de muita opinião, né? Ele quis parar com as drogas, parar de beber, parar de fumar, tudo pela Aline, né? Infelizmente, no final, não deu certo, né? Que ela não quis ficar com ele no final, já tinha até arrumado outro. Mas a vida é assim. Às vezes você se dedica a alguma coisa ou a alguma pessoa e nem sempre ela tem essa dedicação de volta. Eu tenho certeza que isso serviu pra ele ter essa lição, né? De que nada na vida é do jeito que a gente acha que é, mas serviu para ele sair das drogas, né?

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2: Matheus, como diria Vinícius de Moraes, que seja eterno enquanto dure. Foi bom, ela trouxe uma nova perspectiva de vida. Isso mostrou aí pra você outros caminhos, que aquele que você estava seguindo não seria bom. Iluminou sua vida. Claro que chegou ao fim. Ela viu que não era o caminho dela. Seria ruim se ela tivesse ido e vocês destruíssem tudo que foi construído com muito amor e carinho. Agora é seguir em frente. Tomara que você encontre uma outra pessoa que te faça tão feliz ou mais do que a Aline fez.
1: E daqui a pouquinho aconteceu comigo, volta, hein?

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15: É, hoje com a história do Matheus, que abriu o coração aqui pra Nativa, não aconteceu comigo. Né, Matheus? O pessoal pergunta, ah, e o Matheus, ele não falou se tá bem. Gente, o Matheus tá bem, viu? Ele só quis expor aí um pedaço da vida dele de tantas coisas que aconteceram. Esse foi um fato importante e esse fato ele quis compartilhar. Ele quis contar e para que pessoas possam se inspirar na história dele, né? Ele que superou as drogas, superou os vícios, encontrou pessoas que o ajudaram ao longo do caminho. Isso que é o mais legal, são as lições da vida, né?
17: Matheus, parabéns pela mudança, principalmente por ter se libertado das drogas. Parabéns porque você decidiu mudar por amor. Mas pelo que eu entendi, parece que você voltou a beber de novo, né? Pare com isso também. mas agora por amor a você, para dar mais uma chance para o amor entrar na sua vida, com você limpo totalmente.
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Ele honrou a mãe dele, né? O filho tem que honrar a mãe. Ele honrou quando largou tudo pra cuidar dela. Lindo gesto, ele será com certeza compensado por Deus por esta atitude. E tudo na vida da gente tem um propósito. E às vezes o propósito que Deus colocou, né, quando a Aline entrou na vida dele, era pra trazer ele de volta pra vida, né? Deus usou a Aline, né, pra poder, né, ele sair desse mundo, pra poder ajudar a mãe, né? Deus tem um propósito pra sua

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1: É muito triste, né, quando o relacionamento acaba e a outra pessoa ainda gosta, tem sentimentos pela outra. E às vezes as duas pessoas também não tá na mesma vibe, né? No primeiro momento que ele já falou que ia ter que ir embora, ela quis terminar tudo. Então às vezes ela não gostava tanto, né, pra manter o relacionamento ou ter uma vida em outro lugar. Cada vez

0: você.
1: 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Guilherme Santiago, só falta você escrever aqui para Aconteceu Comigo. Escrever a sua história. Algo que pode ajudar milhares e milhares de pessoas também. Ou às vezes você que está procurando uma luz no fim do túnel. Fique à vontade. O nosso e-mail é o aconteceucomigo@nativa.com.br. Obrigado a todo mundo que mandou mensagem no WhatsApp da Nativa. Todo mundo que comentou no YouTube também. Cada dia mais crescendo esse YouTube da Nativa. Vocês estão de parabéns, tá? E você é convidado a participar também, a se inscrever no canal da Nativa, youtube.com/RedeNativaOficial. Rola nossa live, muito papo na live do YouTube, do Aconteceu Comigo. E amanhã, 11h40, tem mais uma história.
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1: Embora as mãos já não se alcancem e a voz não encontre resposta, o amor que não cabe mais no abraço aprende a habitar a memória. Giovana compartilha a dor de uma saudade e a gente vai contar essa história amanhã, no Aconteceu Comigo.
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1: A partir de hoje, o Pix por aproximação vai deixar de ter o teto de R$500 por transação. A função por aproximação vai ter o mesmo limite do Pix por chave QR Code estabelecido por cada instituição financeira. O Tribunal Superior Eleitoral proibiu a publicação e a republicação de conteúdos feitos ou alterados por IA que usem imagem ou voz de candidatos ou pessoas públicas. A restrição vale até 24 horas depois do fim das eleições. O WhatsApp anunciou novas ferramentas de controle para ajudar pais e responsáveis a acompanhar o uso do aplicativo por adolescentes. Entre as funções estão alertas sobre grupos e conversas, controle da foto de perfil e outras funções também. Bora, chegou aquele momento pra gente saber mais sobre economia. Como fazer esse dinheiro render mais? Tá na hora do É da Sua Conta, aqui da nossa Nativa. 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É quinta-feira, é dia de dica para os empreendedores, né? 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Vamos, boa tarde.
4: Boa tarde para você, Gabriel, e todo mundo que está ouvindo aqui a Nativa. Bora lá falar com os empreendedores, né? Porque oficialmente a Black Friday é só na última sexta de novembro, que nesse ano vai cair no dia 27, mas muitas empresas costumam antecipar as ofertas, né? E os clientes também, né? Começam a pesquisar os preços bem antes para saber quais promoções valem ou não valem a pena.
1: Por isso é importante se preparar para sair na frente e não perder oportunidades, né, Fabi?
4: Exatamente. E eu recomendo que você, empreendedor que está ouvindo aqui a Nativa, invista no seu estoque, tá? Aproveita aí o momento para conversar com seus fornecedores, para comprar produtos que estão faltando e principalmente aqueles que são mais populares e que você sabe que vão bombar, vão fazer sucesso aí na Black Friday. Segundo um levantamento da Stefanini Marketing, nesse ano, o setor de roupas lidera as intenções de compra com 55% da preferência. Logo atrás, vem os eletrônicos pessoais, beleza e perfumaria com 46%.
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1: Muito bem, hoje falamos sobre os preparativos para Black Friday. Amanhã, nesse mesmo horário, tem mais É da Sua Conta. Lembrando que você pode mandar sua dúvida ou sugestão de tema pro e-mail edasuaconta@picpay.com. Fabi, até amanhã.
4: Até amanhã, Gabriel. Tchau, tchau.
1: Até amanhã.
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0: A Nativa é tudo muito mais alegria na sua quinta-feira, né?
1: Ela gosta demais do Chapeludo.
0: É o Nando Moreno, Rio Negro e Solimões, Chapeludo.
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0: Hoje preparamos o que, Fernando Telles?
4: Torta de maçã.
0: Torta de maçã.
4: Isso. Deliciosa. Pronto. Tortinha de maçã.
0: Torta de maçã na Air Fryer. É o último preparo da semana. Amanhã, você que fez inscrição, amanhã você pode ser sorteado, sorteada. Se acertar tudo que a gente colocou ao longo da semana aqui nos preparos do Festival da Air Fryer, ganha na hora.
4: Foi uma semana doce, né?
0: Foi, né?
4: Então se inscreve aí, 9198
0: 406 9646. Isso mesmo.
4: Sumiu aqui.
0: Festival da Air Fryer. Amanhã tem resultado e daqui a pouquinho o Gustavo Lima vem cantar pra você já já.
4: Canta aí.
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0: A Nativa é tudo e muito mais emoção. Xande Avião, Henrique e Juliano, não é o lugar, é a pessoa aqui na nossa quinta-feira.
1: É a pessoa que vai ganhar daqui a pouquinho R$100, hein?
0: Já já um segundo vale muito.
1: Daqui a pouquinho, tá?
0: Tiago Rocha, boa tarde.
2: Boa tarde, Anjo. Boa tarde pra você. Boa tarde também pra você, Fernando Teles. Boa tarde. Olha, tem processo envolvendo gente famosa, avaliado em R$7.600.000. Eita. Um cantor que toca muito aqui na Nativa tava construindo a casa do sonho. E parece que teve um rolo tão gigantesco, mas eu trago todos os detalhes já já.
0: Então até daqui a pouquinho.
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20: Boa, Thiago, boa, vamos fofocar agora, né? 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
20: Quero saber da fofoca da casa própria.
19: Isso, é o sonho da casa.
20: É, a casa própria.
19: Isso é o cantor Cauã da dupla com o Matheus, viu? Ele mesmo utilizou as redes sociais e acabou revelando que já desembolsou mais de 7,5 milhões
20: na
19: construtora responsável pelos projetos.
20: Aí, ó.
19: Esse terreno é no condomínio Tamboré 2, local dos ricos e famosos. E segundo o cantor, o terreno já pertencia à família e estaria avaliado em R$15 milhões. Agora, com todo esse montante pago e a casa que não foi construída, você não tem nem 15 milhões e não tem 7 milhões e meio. É dura essa vida dos ricos, né, Anjo?
20: Que confusão, né, bicho? Tudo pra uma casa, né?
22: Facinho. É o sonho da casa própria que às vezes não dá, não dá certo.
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0: Aham. Nativa. Valendo R$100 hoje. Quem está na linha? Quem está na linha? Sérgio Vieira, boa tarde para você, Sérgio.
4: Boa tarde, Nativa.
0: Tudo bem, Sérgio?
4: Graças a Deus, tá bem.
0: Graças a Deus, né?
5: Sérgio tá trabalhando ou tá em casa, hein, Sérgio?
4: Hoje é o último dia de eu ficar em casa. Acabou minhas férias hoje, volto a trabalhar.
0: Graças a Deus, né, Sérgio? Aproveitou e descansou.
4: Tem que trabalhar.
0: Mas pensa assim, ó, no último dia de férias você tá ganhando dinheiro com a Nativa, você tem a chance de ganhar.
4: É, isso aí é o meu salarinho desse mês, né?
5: É, porque quando tira férias aí no outro
0: volta
5: mês,
0: mais pobre.
5: Volta mais, é isso aí.
0: Ô, Sérgio, você tem 3 chances aqui, presta atenção, tá?
4: Tá bom.
0: Olha, atenção, 3, 2, 1. Já sabe ou toca de novo, Sérgio?
4: Pode tocar de novo, viu?
0: De novo, presta atenção. É. Valendo R$100.
5: Tá fácil.
0: Já sabe ou toca de novo, Sérgio? Última chance.
4: Ué, tá difícil o trem aí, hein?
0: Tá difícil demais o negócio aqui, rapaz.
4: Não pode colocar uns 3 segundinhos, não?
0: Vamos, ó. Última chance pra você, presta atenção.
4: Vai.
0: Quem é o artista? Qual o nome da música, Sérgio? Valendo R$100.
4: Ah, vai, já acho que vou ficar sem salário esse mês.
0: Sérgio!
4: Não sei mesmo.
0: Mas, ô Sérgio, pela sua participação, já ganha a camiseta coleção 2026 aqui da Nativa, tá bom, Sérgio?
4: Obrigado.
0: Um abraço pra você e bora trabalhar, homem. Para de preguiça.
5: É, lógico que tem que trabalhar,
0: pensamento...
5: pô.
0: Pensamento.
5: É,
0: vamos acumular o dinheiro aqui?
5: Vamos lá. Põe aí mais 100.
0: Mais 100?
5: Isso.
0: Pra segunda-feira?
5: Colocou 200 pra segunda?
0: Pronto, aqui, ó.
5: 200 pra segunda-feira, então.
0: Então, segunda-feira.
5: Fechou.
0: 200, hein?
5: 200.
0: Por favor.
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0: Porque ganhar dinheiro com a rádio do seu coração.
5: Isso é muito Nativa, seu Gabriel
0: Rosa.
5: Tchau,
0: Fernando.
5: Tchau, até amanhã.
0: Até.

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22: Eba, tá começando do seu rádio, Hora Mais Nativa. Aquele momento pra você curtir muito, muito, muito, né? Aquela programação maravilhosa que só Nativa faz pra você. Isso é muito Nativa. Bem-vindos. Essa é a programação da nossa tarde maravilhosa, hein? Depois de tanta chuva, veio ele, o Rei Sol, pra contemplar todo mundo com essa tarde linda, né? Aliás, já começou lindo o dia. E mesmo assim, com chuva ou sem chuva, né? A gente sempre faz um tempo bom. Ainda mais se você está ligado, conectado aí nas ondas da Nativa FM, fica muito melhor, né? Chuta o balde, vem comigo, energia lá em cima. A partir de agora temos Hora Mais, 2h10. Começando muito bem, obrigada. Ótima tarde. Didiguel tá na área, tamo junto e misturado, hein? Tarde maravilhosa, quero a sua companhia por aqui. Tá ligadinho? Manda aí seu recado então. Oi, Didiguel, tô aqui ouvindo a Nativa, quero saber onde você está, hein? O nosso WhatsApp é aquele que mais bomba em toda a região oeste, meio oeste, extremo oeste, sudoeste catarinense, né? Sudoeste paranaense, melhor dizendo. E meio oeste, extremo oeste, nosso oeste catarinense e também no noroeste gaúcho. E aí, tudo certinho? Quero saber como é que tá seu dia. Tá no trabalho, tá viajando, tá dando aquela carona pra gente. Alô, alô, amigo caminhoneiro. Alô, turminha da rodagem, viajando por esse tapetão, levando a gente por aí. Segue o baile, segue o som com a Nativa então, né? Repetindo aqui o WhatsApp, gente, porque hoje tem Pix premiado, é isso. Que maravilha, hein? Você tá aí com uma conta pra pagar, quer comer algo especial, né? Levar a pessoa amada aí pra um jantarzinho. Esse Pix vem, né? Na hora certa. Final de semana tá quase aí, né? Hoje começando o mês de outubro, galera. Que loucura, hein? Saber que daqui uns dias já é Natal, né? Já um pezinho pra 2027. Passou voando, né? Tá passando muito rápido esse ano. Seja bem-vindo, outubro! Ai, que maravilha, né? E eu fico muito feliz de poder estar aqui nas ondas da Nativa, fazendo essa companhia para você. Vamos lá, então, gente. 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Eu preciso que você mande seu nomezinho completo, né? 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Barbaridade, assim você do nada ganhou um Pix da Nativa? Que maravilha, hein? Só a Nativa propicia isso pra você, né? Bora participar, então? 2h13, quero lembrar aqui mais uma vez o nosso WhatsApp, 3340-1616. Bora então mandar o seu oi, seu alô, seu boa tarde, seu recadinho, seu vídeo, seu texto, seu áudio, como você quiser. Seu sinal de fumaça também tá valendo. Vamos lá, 2h13, abrindo Hora Mais.
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0: 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Som aí do Cláudio Romário, chuva de bênçãos. É o que a gente deseja aí pra você, ouvinte nativa. Bem-vindos, é a 105.7 para todo o oeste catarinense. Tarde maravilhosa, desejando tudo de bom, tudo de bem aí pra você. Fica ligadinho. E hoje tem Pix premiado, galera. Bora gastar o dedinho aí pra mandar seu recado, né? Mete a boca no trombone da nativa. É o nosso WhatsApp, 33 40 1616. Quem tá em Chapecó, quem tá em todas as cidades vizinhas aí, Xanxerê. É, gente, todo o nosso oeste catarinense interagindo aqui nas ondas da nativa, né? E o nosso queridão, a nossa querida aqui, né? Tem ouvinte, diz que é de Chapecó, deixa eu mandar alô aqui. Rodrigão, tá ligado, né, Rodrigo? Abraços aí pra Ana Cláudia também participando. Eu sou de Chapecó, deixa eu ver o nome aqui da nossa queridona, né, que tá interagindo. Deixa eu só abrir aqui o WhatsApp dela, né? Eita, nós, é. Boa tarde, me chamo Dejanira. Mas que coincidência, menina. Sabe que às vezes me chamam Dejanira, né? Meu nome é Divanira. Mas às vezes as pessoas confundem, né? E chamam aí de Dejanira. E temos aqui a nossa ouvinte. Oi, Deja, tudo bem? Dejanira Milan, né? O Milan. Tá participando aí do Pix premiado. Olha, é só você mandar aí a sua chave Pix. Já mandou? Então tá concorrendo. Tá bom? A qualquer momento aí você pode se surpreender, né? Quem será que vai ganhar esse Pix premiado hoje, hein? Quem será? Manda aí seu recado, tô esperando. Nosso WhatsApp aqui, vale a pena repetir, né? 3340-1616. Vai também lá no Instagram da Nativa, né? Arroba Nativa FM 105.7, para saber detalhes aí, tudo que rola por aqui, os prêmios da Nativa, e fica mais ciente aí de como você pode participar, né? E também do nosso Pix premiado hoje à tarde. Tarde de quinta-feira, né, galera? Primeirão de outubro, que maravilha, muito bom estar com vocês. Vamos aí para mais uma sequência de sons, é hora mais, né? Porque aqui, ó, o show não pode parar de jeito nenhum.
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0: Saudade dele, Cristiano Araújo, que deixou muita música boa, né? Deixou seu legado aí pra gente curtir. Você que sabe, amor, maravilha, só aqui na Nativa. Isso é muito Nativa. Estamos com hora mais uma hora de música pra você curtir a beça, né? É uma hora inteiraça, que maravilha, que beleza. 11 agora para as 3 da tarde, 11 para as 3 e passa rapidez, né? Passa voando o nosso tempo e eu quero aqui lembrar você, já participou do Pix premiado ainda não? Caramba, tá aí reclamando que tá sem din-din, tá sem grana. 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Tô torcendo pra você. Bora. Então, gente, manda um recado aí, participa do nosso sorteio premiado, né? O Pix premiado hoje na Nativa. Vamos fechar essa sequência de sons aqui do Hora Mais. Vamos então, tá chegando aí o Zé Felipe com Ana Castela. Bora curtir.
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4: O El Niño deve afetar a agricultura brasileira até o fim do primeiro semestre de 2027. A previsão é do INMET, que aponta impacto na safra de inverno e em toda a safra de verão. No sul, o excesso de chuva é o principal problema. O arroz é uma das culturas mais atingidas, com mais doenças e pragas, queda na qualidade dos grãos e dificuldade para o trânsito de máquinas. Em Santa Catarina e no Rio Grande do Sul, a produtividade do trigo e da aveia ficou abaixo da média. No restante do país, a tendência é de menos chuva, o que ameaça a soja, o milho e o café. Para reduzir os prejuízos, a Embrapa recomenda transformar as propriedades em esponjas, com canais de drenagem, terraços redimensionados e bacias de retenção. O impacto pode chegar ao bolso do consumidor, com alimentos mais caros.
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3: Eba, tá chegando, hein, nosso Turma da Nativa, interagindo com a nossa audiência. E você aí ligadinho, hein, fica aí, continua aí plugado, colado nas ondas da Nativa FM 105.7 para todo o Oeste Catarinense. E hoje tem Pix Premiado, hein? Já mandou seu nomezinho, quero participar aí do Pix Premiado. Manda aí daqui a pouquinho do mais detalhes, hein? E a sua chave também, para facilitar aqui a gente na hora do sorteio, né? Beleza, estamos entendidos? Então tá bom, né? Eu aqui, vocês aí, numa boa, fazendo essa tarde linda ficar melhor, né? Essa tarde de quinta-feira, hoje, primeirão de outubro. Daqui a pouquinho vamos saber aí sobre o Hemosc. Gente, sabe que doação de sangue é importante, né? Doar sangue, a gente sempre fala que é um ato de amor. Você pode salvar muitas vidas. O Hemosc alerta, inclusive, para estoques de sangue em Santa Catarina e reforça pedido de doações. Os tipos A negativo, A positivo e também o B negativo apresentam níveis reduzidos, enquanto o O positivo e o O negativo estão em alerta. Uma doação pode beneficiar pelo menos 3 pessoas. Mais detalhes daqui a pouquinho dessa informação. E já vai se preparando aí para mandar seu recadinho aqui para a Nativa, se não mandou ainda, né? Tô aqui aguardando. E a nossa programação aqui, ó, tá quente demais, hein? Já programando aqui os pedidos da galera, a nossa seleção, né, para você curtir a beça essa tarde de quinta-feira. Já vai começar, inclusive, aí com a música da semana, né? Agora eu quero mandar a lousa aqui. Vou abrir aqui rapidinho a Tati. Tati, tudo bem por aí, Tati? Manda um áudio aqui pra nós, né? Coloquei volume aqui no WhatsApp, vamos lá.
0: Oi, boa tarde, Nativa. Aqui é a Tatiane de Xixerê. Quero participar aí desse Pix premiado. Me coloca nesse sorteio, muito obrigada.
3: Valeu, tá participando. Só o seguinte, menina, manda aí sua chave Pix, tá? Coloca aí hashtag Pix premiado Nativa. Abraço aí pra Eliane de Oliveira, também tá participando. Eliane, manda aí sua chave Pix também. Tem que deixar aqui bonitinho, cadastrado, hein? Para poder participar aí, depois na hora do sorteio, a gente não precisar ficar procurando aqui, né, para te enviar, caso seja sorteada ou sorteado. Ajuda nós aí! Abraço, gente boa! E essa caroninha, hein? Essa carona tá boa demais! Bora de som, então? Vamos começar aqui o nosso Turma da Nativa, que vai até 5 da tarde, invadindo o seu rádio. Simbora!
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0: Jorge Matheus, aqui na Nativa, molhando o volante. Isso é muito Nativa, hein? Bem-vindos, vem nessa você também, curtir aí a 105.7 no Dion. Você tá aí no aplicativo, tá na Alexa, tá no site, tá no seu radinho, tá aí no seu caminhão levando a gente no tapetão, no seu carro também, ligadinho na Nativa. A gente só agradece, hein, a sintonia, a audiência, o carinho. Muito, muito obrigada de coração por aqui, Didiguel. E aí você, muito mais Nativa, né? Tá ligado, tá ouvindo? Já tá sabendo aí do Pix premiado da Nativa? É, tá rolando, hein? Hoje tem sorteio. Já deixou aí a sua participação, já deixou o seu, a sua chave Pix, né, pra se cadastrar e de repente levar aí esse din-din que vai te ajudar e muito, né? Meu Deus do céu! Ah, como eu gostaria de ganhar um Pix premiado assim, mas não posso participar, né? É você, ouvinte da Nativa, que vai ganhar. Quem será, quem será? Beijos grandes aí pra Adriana. Oi, Claudinha, dando aquela caroninha pra gente. Oh, maravilha, hein? Beijo grande, todo mundo aqui participando. 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Manda aí seu recado, seu oi, seu alô, seu boa tarde, seu sinal de fumaça, eu tô aqui esperando, né? Milton, tá no trampo, tá ouvindo a gente também? Beijo no coração. Vamos fechar aí essa primeira sequência, então, do nosso Turma da Nativa?
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2: Interagindo, ganhando prêmios também. Hoje tem o Pix da Nativa, o Pix premiado. Quem será que vai levar, hein? Continue participando, tem tempo de sobra ainda para mandar seu oi, seu alô, seu boa tarde, cadastrar aí sua chave Pix, né? Deixar o nomezinho completo, tem mais gente por aqui. 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E a sua companhia também, que é super agradável. 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Agora 24 para as 4, vamos mandar a lousa aqui para o Odacir. E aí, Oda, tudo certinho? Deixou a chave Pix? Mandou aí um oizinho também? Fala aí, rapaz.
3: 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Boa tarde, Nativa. Faz um Pix, Nativa.
2: Oba, tá concorrendo aí, tá bom, amigão? Boa tarde aí para você. O Odacir, que mandou seu recado, seu alô. O Tomás também tá na sintonia. Tomás, boa tarde, Rádio Nativa, fala Didiguel, tudo bem, tudo certo, Tomás na escuta e tá participando aí do sorteio também, tá faltando aí cadastrar sua chave Pix, viu amigo, tô aqui esperando, ótima quinta-feira aí pra ti também, alô Débora, beijo grande no seu coração, brigadão aí pela sintonia também. Tô esperando o seu recado, viu? Tá por aí de boa, suave na nave, só ligadinho na Nativa? Então, deixa a preguiçinha de lado e bora interagir aqui com a gente, né? Manda aí seu recado através do nosso WhatsApp 3340-1616 e já participa aí da chave Pix, né? Aliás, da chave do Pix premiado, né? Manda aí sua chave Pix, né? Pix premiado, Nativa, LB Obras e Serviços. Gente, eu falei antes, aí só dei um spoilerzinho, né? Digamos que só a manchete aí sobre o IMOSC, né? Pra você que é doador de sangue, pra você que pretende ser, sabia que 10 minutos podem representar uma nova chance de vida para quem precisa aí de uma transfusão? É, em Santa Catarina, o Centro de Hematologia e Hemoterapia, o IMOSC, reforça a importância da doação de sangue diante dos estoques reduzidos de alguns tipos sanguíneos. E nessa quinta-feira, dia 1º, o painel da instituição indicava níveis reduzidos para A negativo, A positivo e B negativo. Já os tipos O negativo e O positivo estavam em situação de alerta. Os estoques aí de B positivo e AB positivo apareciam adequados, né? Enquanto o AB negativo estava em situação estável. Apesar aí de toda essa necessidade de reposição, o diretor técnico do IMOSC, o Guilherme Genovese, esclareceu que não há riscos de desabastecimento imediato, né? segundo ele, inclusive,

0: Santa Catarina coleta diariamente entre 450 e 550 bolsas de sangue, um volume próximo da demanda da rede hospitalar. A manutenção desse fluxo depende aí da participação contínua dos doadores. Não dá para deixar para a última hora, né? Então você aí que é doador, pretende doar sangue, saiba que esse gesto maravilhoso é sempre um ato de amor e você pode salvar muitas vidas. Bora com mais uma sequência de sons por aqui. É, segue o nosso Turma da Nativa, agora 21 para as 4. Boa tarde.
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0: Isso é muito Nativa. Gustavo Lima aqui na programação, a turma da Nativa e a bala alojada. 11 agora, faltando para as 4. Boa tarde para você que está aí levando a gente na carona, que está aí na sua casa também. Tá de boa, descansando, tá faxinando. Para quem tá no trabalho, né? Comércio, indústria, pessoal aí da segurança, da saúde. Todo mundo aí que de um jeito ou do outro, da educação também, né? Pessoal aí que viaja bastante e que de repente estuda, né? Faculdade em outras cidades. Já está se dirigindo aí para o seu local de estudo, nosso carinho, nosso abraço, né? Ou voltando também. É isso. 10 minutinhos, faltando para as 4. Lembrando aí que está rolando hoje Pix Premiado Nativa. Já mandou seu recado? Ainda não? O que ainda não mandou? Manda aí, então. Tô esperando, né? Coloca aí, já deixa cadastrada a sua chave Pix. Abraços aqui para Ana Cláudia, deixou o recado. A Aninha tá sempre ligada, né? A Ana, ela diz o seguinte aqui, do bairro, sou do bairro Pinheirinho de Chapecó, quero mandar um abraço aí pro meu maridão Gilvan, os filhos Maria, quem mais aqui? Fábio, estamos trabalhando na MG Lavações. Abraço aí para toda essa galera, obrigado pela audiência. Quem mais tá por aqui? Já mandamos um alô pra Aninha, né? O Oda também já recebeu seu alô. Mandou um áudio aqui, será que abre? Vamos tentar, ver se abre o áudio da nossa ouvinte. Oi, boa tarde. Oi.
1: Olá, boa tarde, uma ótima tarde para todos vocês.
0: Obrigada, boa tarde.
1: As pessoas que estão ouvindo a Rádio Nativa. Opa. Eu estou ouvindo, fazendo meu trabalho e ouvindo aqui.
0: Que legal.
1: Participar do Pix Premiado. Né?
0: Certo, menina.
1: Uma ótima tarde para todos.
0: Para todos nós, né? Tem mais recadinho aqui? Fala aí, então. Opa.
1: Eu me chamo Regiane.
0: Certo.
1: Estou aqui ouvindo essa maravilhosa rádio. Um abraço para todo mundo.
0: Valeu, Regiane. Nome bonito, hein? Regiane. Tá aí, mandou seu áudio, comprovando a audiência. Tá na Nativa. Isso é muito Nativa. Todo mundo aqui deixou a chave Pix. Tá bonitinho, tá participando. E vamos lá para fechar essa sequência de sons. E vamos fechar o turma da Nativa ou segue? Não, não fecha, né? Não fecha, é 2 horas aí de turma da Nativa. Então a gente vai com você até às 5 para depois aí o Super Nativa para fechar legal essa tarde de quinta-feira com as melhores da programação.
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9: Bem-vindos ao Turma da Nativa. Segue o baile, segue o som, abrindo mais uma horinha, né? Que legal, que bacana, isso aqui tá bom demais. Porque você está aí do outro lado do rádio, ligado, ouvindo a gente. Tá aí de boa, tá no trabalho, tá circulando, tá levando a gente na carona, na boleia. Seja muito bem-vindo, bem-vinda. Tá no trabalho, ótimo trabalho também, né? E estamos aqui fazendo aquela companhia pra você nessa tarde maravilhosa aí de quinta-feira, primeirão de outubro. E o sol veio, né? Pra dar uma secada aí, né? Nas roupas, na umidade, que é uma chuvarada que Deus manda. Mas estamos aí, né? Mas estamos aí. O importante é saber aproveitar, né? E se você sabe aproveitar, eu tenho certeza que você ouve a Nativa. Hoje tá rolando, sabe o que por aqui? Ó, temos um Pix premiado, galera. Aquele Pix aí pra rechear o seu bolso, né? Tá com a conta zeradinha? Hoje vai entrar uma grana aí, hein? Só depende aí de você participar, hein? Porque tô torcendo aí. Pra todo mundo, né, que tá participando aí, um de vocês vai ganhar. Quem será, hein? Bora mandar seu recado. Vamos ver aqui o nosso WhatsApp. É ele, poderoso, WhatsApp da Nativa, 3340-1616. Manda aí seu alô, seu boa tarde, seu oi. Esclarece aí pra gente tudo, onde você está, qual bairro, tá em Chapecó, tá em Xanxerê, tá em outra cidade aqui do oeste, tá no meio oeste lá, tá no extremo oeste. Ah, tá em outro estado, não tem problema, né? Sudoeste paranaense, noroeste gaúcho também, ouvindo aí via aplicativo, né? Streams, tá na Alexa, tá no site da Nativa, 105.7. Essa rádio, hein? Essa é muito nativa, só pra você. E os recados por aqui chegando, porque hoje tem aquele Pix, né? Pix premiado Nativa FM. A qualquer momento a Nativa pode surpreender você aí com esse Pix maravilhoso, hein? Que bacana, você tá aí de boa, né? E de repente aparece aquele Pix do nada, hein? Pra salvar sua vida. Quem sabe é hoje, né? Quem sabe é hoje. 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Fique ligado em toda a programação aqui da Nativa. Desde 14h a gente tá juntinho, né? Eu aqui, Didiguel, e aí você fazendo essa festa maravilhosa. Muito sol. Tá reinando o sol hoje. Tá reinando de boa, né? Não reinando no sentido da palavra. Tá bravo, né? Tá reinando... Ele sempre, né? O nosso rei maior, o sol. 4 e 7, bora de som. Vamos lá, abrindo então mais uma horinha. É a Turma da Nativa por aqui. Segue o baile.
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1: É o Turma da Nativa que segue por aqui nessa tarde linda de quinta-feira, primeira tarde, né? Primeiro dia do nosso mês de outubro, primeirão de outubro, que você aproveite ao máximo, né? E viva intensamente, também fique ligado na Nativa FM, sempre quando puder, quiser, leva a gente aí na carona, deixa o rádio ligado aí na sua casa. Muito obrigada aí por deixar entrar na sua casa, no seu trabalho, no seu carro, dando aquela caroninha especial pra gente, né? Que bacana, bacana demais. Agora 4h28, lembrando que hoje tem Pix premiado da Nativa, hein? 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Nossa parceria. Você manda aí seu nome completo e manda também a sua chave Pix, né? Pra concorrer aí a esse Pix maravilhoso, né? Que chega em boa hora sempre, né? Pra todo mundo, já imaginou aí? Começar o mês de outubro com din-din no bolso. Aí sim, né? Ali que me refiro. Bora se ligar então, 4h28, Nativa FM 105.7, para todo o Oeste Catarinense, nosso WhatsApp 3340-3340-616. A Josane tá ligadinha, né, Jo? Josane tá aqui, mandou áudio, bora ouvir. Oi, menina, tudo bem?
10: Boa tarde, pessoal da Nativa. Boa tarde. Aqui é a Josane, gostaria de participar do sorteio.
1: Tá participando, só falta aí enviar a chave Pix, né, pra gente. Beleza, quem mais? Karine também deixou o áudio. E aí, Karine, tudo certinho?
18: Boa tarde, Nativa FM. Meu nome é Karine, do bairro Santo Antônio, ligadinha na Nativa.
1: Coisa boa, hein?
18: Querendo levar esse Pix surpresa aí, né? Coloca no sorteio.
1: Quem não quer, hein? Quem não quer? Então, basta participar, testar aí a sua sorte. Quem sabe hoje é o dia, né? De levar esse din-din aqui, só participar aí no WhatsApp, mandar a sua chave Pix, né? Se cadastrar e ficar ligado aí, quem sabe hoje é o dia, né? De você sair pra jantar, fazer alguma coisa boa que você tá afim e de repente falta uma graninha. E aí chega esse Pix aí pra te ajudar, né? Até pagar aquela conta também, né? Por que não? Bora mandar aí seu recado então, agora 4h29.
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0: ligado na programação Flor do Meu Sertão. Leonardo, que estava se desintoxicando, né, podemos dizer, do álcool, ficou até melhorzinho, né, nos vídeos e fotos, não tava inchado, como geralmente ele aparece, né, o rosto bem inchadão, a cara vermelha, e mudou bastante, né, o perfil do rapaz. Só que passou 30 dias, aí colocou na internet que tinha um grande assunto para falar pro pessoal, né, pra legião de seguidores, pros fãs. Se não me engano, no outro dia, ele postou o dia anterior e falou: amanhã farei uma declaração, né? E aí todo mundo na expectativa, né? Declaração foi e voltou a beber. Que loucura, hein? Esse Leonardo, vou te contar, né? Aí voltou lá com um copo de suco, acho que era um suco de tomate com azeitona. Que é isso, hein? Na verdade, estava tomando uma gelada, né? Uma cervejinha. Tá aí, depois de 30 dias voltou a beber o Leonardo. É isso, mas fazendo música boa e cantando pro povo, né? Se ele gosta, não tem o que fazer. É isso, né, gente? Bora curtir. A Nativa já mandou seu recado? Ainda não? Manda aí o seu recado. Participar do sorteio maravilhoso, né? Que hoje temos aí o Pix premiado Nativa. Quem será que vai levar, hein? Tô curiosa. Quem será? Será você? Ou você? Ou você? É você que tá aí mandando seu recado. Tem muita gente aqui mandando áudio, mandando textos, né? Vídeo, enfim, interagindo. Para participar, cadastrando aí a chave Pix. Manda, pode mandar. Quantas vezes quiser, puder, fique à vontade. E agora temos uma informação aqui, né, gente? Semana aí de eleições, né? Quem diria, primeiro turno, né? Finaleira, semana D aí de eleições. Inclusive, se não me falha a memória, parece que hoje foi o último dia aí de horário político, né? Amanhã tem debate, inclusive. É, amanhã ou hoje? Agora também me esqueci. Se alguém puder me informar aqui. Eu não lembro. Parece que, se não me engano, é hoje, né? Debate aí na Plim Plim com os presidenciáveis, né? Os candidatos aí à presidência. Então, final de semana, eleições, temos que exercer aí a nossa cidadania e pensar bem o que vamos fazer, né? Para não fazer aquele, eu ia falar aqui, aquela C, né? Que termina com A e depois se arrepender, né? Então, fique ligado, não faça besteira, vote certo. E a Polícia Rodoviária Federal vai trabalhar de forma conjunta com os tribunais regionais eleitorais, as forças de segurança e também instituições públicas para garantir aí o livre deslocamento dos eleitores até os pontos de votação, para assim manter a segurança e evitar imprevistos a quem vai votar no próximo domingo, dia 4, que é o primeiro turno aí das eleições. Segundo a Polícia Rodoviária Federal, foi montada uma comissão de eleição para planejar as atuações locais de acordo com as características de cada região. Todas as ocorrências criminais serão monitoradas pelo Centro Integrado de Comando e Controle Nacional na sede da Polícia Rodoviária Federal em Brasília. Então é bom se ligar, levar aí documento. É, documento, pode ser identidade, passaporte, carteira de habilitação, se você tem o e-título também, só abrir na hora lá e tá tudo certo, né? As orientações, a Polícia Rodoviária orienta os eleitores a planejarem com antecedência aí a rota, né? Se você mora em locais mais longínquos, mais distantes aí de onde você vota, da sua zona eleitoral, então você já se planeja e planeja tudo antecipadamente, né? Para evitar corre-corre e ir com segurança, com tranquilidade até o local de votação aí. Então é bom pesquisar sempre os horários de pico, previsão do tempo, né? Tudo isso que ajuda você aí a ir, né, para a sua votação com segurança e tranquilidade, sem correria, né? Sem preocupações. Bora de som, agora tem Natan com o Zé Vaqueiro aqui na programação da Nativa. 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
7: Você sabe como funciona o Sistema CNA, FAESC, Senar, Sindicatos Rurais? 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
3: Tá no ar, Super Nativa. Para fecharmos legal essa tarde de quinta-feira, primeirão de outubro em 2026 o ano, e você na sintonia certa do seu rádio, no Dion 105.7, na sua Alexa, no seu carro, no seu trabalho, né? No radinho aí do seu trabalho. Pessoal que tá levando a gente também na carona, na boleia, no seu caminhão, cortando o tapetão desse Brasil varonil. Seja muito bem-vindo, bem-vinda. E hoje tem o Pix premiado, hein? Bora participar, gente. 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Fique ligadinho. Daqui a pouco mais tem sorteio, hein? Quem será que vai levar esse din-din, esse Pix premiado da Nativa? Pra você que tá aí afogadinho, né? Cheio de conta. Quer comer, de repente, algo especial hoje. Pagar uma continha, né? Comprar um presente pra alguém ou pra você mesmo, por que não? Esse Pix chega em boa hora. Então participa, não marca bobeira aí, viu? Vamos lá, só na faixa aqui na manhã da Nativa FM. WhatsApp 3340-1616. Agora vamos à nossa mensagem de superação. Depois eu mando mais alôs, né? Tá chegando os recados aqui. WhatsApp bombando, né? Nosso carinho, nosso abraço. Por aqui de Diguel até 18h. Vamos juntinho, juntinho, misturado, como você quiser, né? A vida é muito para ser insignificante. Já perdoei erros quase imperdoáveis. Tentei substituir pessoas insubstituíveis. E esquecer pessoas inesquecíveis. Já fiz coisas por impulso. Já me decepcionei com pessoas quando nunca pensei em me decepcionar, mas também já decepcionei alguém. Já abracei para proteger. Já dei risada quando não podia. Já fiz amigos eternos. Já amei e fui amada, mas também já fui rejeitada. Já fui amada e não soube amar. Já gritei e pulei de tanta felicidade. Já vivi de amor e fiz juras eternas. Mas quebrei a cara muitas vezes. Já chorei ouvindo música e vendo fotos. Já liguei só para escutar uma voz. Já me apaixonei por um sorriso, hein? Já pensei que fosse morrer. Tanta saudade. E tive medo de perder alguém especial. E acabei perdendo. Mas sobrevivi. E ainda vivo. Não passo pela vida. E você também não deveria passar. Viva! Viva! chuva todos os dias, cada momento, cada instante, cada segundo. Bom mesmo é ir à luta com determinação, abraçar a vida e viver com paixão, perder com classe e vencer com ousadia. Porque o mundo pertence a quem se atreve. E a vida, a vida é muito para ser insignificante. Boa tarde, galera da Nativa. Estamos chegando, hein? Chegando aqui para mais uma horinha, abraçando a nossa audiência. Oi, aqui é Didi Guel. Bom fim de tarde. Bora começar a Super Nativa, desfile das melhores. E a sua participação também. Sempre bacana, né? Tô aqui esperando o seu alô. Bora participar, gente.
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de som aqui na Nativa, isso é muito Nativa e com eles, né? Henrique Juliano, seja ex. Ai, sei lá, seja ex, é bom? Ah, é bom não é ser ex, hein, galera? Não é fácil, né? Agora 5h21, bem-vindos, bom fim de tarde. Deixa eu mandar a lousa aqui para nossa audiência. Vamos colocar em ordem essa trilha aqui, porque já vai acabar, né? Opa, ainda bem que deu tempo. Voltou a trilha ou não voltou? Aqui a trilha? Tá, acredito que tá, né? Vamos lá então, gente. Vamos mandar a lousa aqui pra Ana. Ana Cristina tá participando aqui do sorteio do Pix Premiado, né? Me coloca aí no sorteio, menina. Manda aí a tua chave Pix, né? Pra facilitar aí, caso você ganhe, né? Pra levar esse din-din também na boa, na buena, na faixa. Aqui da nossa Nativa, e não está trilha no ar, né? Mas tudo bem. Quem mais está por aqui? Quem mais? O Paulo. Boa tarde para o Paulo, também que está ligadinho, mandou recado, está no Grande FAP, né? Nosso Grande FAP em Chapecó. Quero participar aí do Pix Premiado e levando a Nativa FM na carona, coisa boa. Obrigada aí pela carona, envia também a sua chave Pix aí, amigão. A nossa amiga aqui mandou a chave Pix, deixa eu ver o nome dela. Boa tarde, Nativa, Raquel aqui, estou ligada, de olho no Pix. Oh, isso é bom, hein? É que é sempre bem-vindo, como não, né? Um dinheirinho aí a mais na vida da gente. Espero ganhar, estou precisando, e mandou aqui a sua chave Pix. Tá ligada, tá de boa, tá na Nativa.

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Super Nativa no ar, tá na hora, né? Nosso WhatsApp aqui já fez o sorteio, todo mundo curioso, na expectativa, quem será que vai levar esse Pix fantástico, hein? Pix premiado da Nativa, na parceria aí da LB Obras e Serviços. Vai surpreender, hein? Quem? Atenção. Vamos lá, expectativas, né? Final do telefone, 8241. 8241, final do telefone, a chave Pix está aqui, certinho. O nome do ganhador ou ganhadora, hein, produção? Ganhadora, Regiane Aparecida dos Santos Câmara. É ela, né? Não é câmera, é Câmara. Essa é a contemplada com o nosso Pix premiado na Ativa FM. Que legal, hein? Fico feliz aí por você. E agradecemos a todos que participaram. Lembrando que vai ter sempre aquele Pix premiado por aqui. É só ficar ligado, interagir, participar, ficar colado na Nativa. Beleza, gente? Prazeraço estar com vocês nessa tarde linda de quinta-feira. Deixando meu abraço e dizer que amanhã estaremos de volta nas ondas da Nativa. Com muito orgulho, feliz da vida por passar a tarde com vocês. Muito bom mesmo, viu? Adorei. Amanhã tô de volta, amanhã trazendo mais prêmios aí para você. Durante a manhã também você participa, né, com o Fernando. À tarde rola prêmios e você fica ligado aí na sexta-feira, porque não tem como sextar, né, sem a Nativa. Então amanhã a gente se encontra por aqui, beleza, gente boa? Vem aí a rede agora, Nativa FM, Brasil, né? E você vai ouvir a programação que sempre tá demais, né? E deixa as últimas aqui pra galera se ligar, participar e ficar aí na audiência. Repetindo aqui o nome da contemplada, ela agradeceu, ó, já ouviu aqui, já passei a informação pra ela. Obrigada, Deus abençoe vocês, muito bem. Regiane Aparecida dos Santos Câmara. É a contemplada aí, beleza? Amanhã tem mais prêmio, gente. Só fica ligado. Ativa. Beijão da Didiguel e deixo essa apaixonada aí pra vocês, hein? Fábio Júnior.

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6: Você sabia que em Florianópolis a melhora nos índices do IDEB, indicador de qualidade de ensino, tem a ver com o TCE? Graças a uma parceria do Tribunal de Contas de Santa Catarina com a organização Todos pela Educação e a Prefeitura. 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

0: E aí?
1: Monoide.
2: Monoide, carinha. Monoide, nenenzinho.
1: Monoide.
3: Depois que você passou esse batom, falando com essa vozinha.
4: Explica.
3: É um gloss. Não tem explicação, amigo.
4: Gente, é um gloss que dá uma avantajada na beiçola. Isso, né, Taizinha?
1: Deixa os lábios mais bonitos.
3: Eu vou te falar uma coisa, você ficou com uma boca.
4: Nossa. Pareceu a Vera Verão.

0: programa recomendado para maiores de 10 anos.
1: Cá estamos nós, gente, ó. Tem o Galinha, tem o Dai 40 e tem eu. Ô, não sabia que ele grita assim.
2: Você é assim, você é gasguito.
1: Olha, virou. Verão.
3: E a Dai tá corajosa hoje. Hoje ela disse que ela veio.
1: É, rapaz.
3: É a tocha.
1: É, corajosinha. Vocês estão bem, né, gente? Graças a Deus. Ó, estamos na quinta-feira, sobrevivemos. Hoje tem notícias de quinta.
2: Opa!
3: Epa, hoje
2: elas
3: tem.
2: Vão mudar a sua vida.
1: Eita, hoje.
2: Galinha, o nosso lema é ousadia e alegria.
1: Tem música da semana com R$500 te esperando. E as notícias repercutindo, aquilo que está viralizando, aquilo que está sendo assunto nesses grupos, esses pequenos grupos de WhatsApp, porque esse aqui é o maior de todos, esse aqui é o pai, é o pai.
3: Esse entendeu? Aqui é o seguinte, tinha aquela holografia, aquele desenho, que você olhava assim, deve ser, quem me vê jamais me esquece, né? Que você via assim, aparecia o rosto de Cristo.
1: Boa, boa.
3: Esse aqui é esse grupo. Esse, quem entrou grupo. Não sai nunca mais.
1: Não sai não. O que tu vai contar, Daizinha?
2: Ai, deixa eu contar.
3: Pode falar?
1: Meu Deus, dá pra falar? Conte, boca de sacola.
2: Dá pra falar, galinha, presta atenção. Sério, gente, eu achei babado isso aqui. Vazou um vídeo de uma conversa entre a mãe do Gustavo Mioto e a Ana Castela.
1: Meu Deus.
2: E aí, gente, dá pra ler os lábios da mãe do Gustavo Mioto. E sabe o que ela dizia?
3: Não, você não vai falar também depois.
1: Deixa pra depois.
2: Pronto.
1: Para, não fala agora.
2: Asmei.
1: Essa foi boa, né? Fala ainda não. Não fala ainda.
2: A Nativa entrou no grupo, volta já.
1: Isso. Já eu conto, né? Tipo assim, né? Aqui, ó.
2: Para aí.
1: Boa, quero saber. É sogra, vixe. E tu, meu velho, o que tu tem aí? O que tu trouxe de bom?
3: Não, é uma coisa que eu não acho legal. Não é legal. São as pessoas que, infelizmente, vão a posto de saúde, vão a procurar médico e faz aquela... Oh, eu tô morrendo.
1: As pessoas estão doentes, meu.
3: Só pra pegar atestado.
1: Ah, não.
3: Eu vou pedir, inclusive, pra postar o vídeo no Instagram do @nativa. De uma pessoa que vai lá no posto de saúde, sai, parece que tá morrendo, e depois vocês vão ver
1: e
3: que...
1: No ar dá pra colocar o áudio dela, porque tem um rapaz falando, tem um rapaz do lado de fora esperando ela. E aí, amiga? Daqui a pouco a gente conta isso daí, ó, tá? Daqui a pouco contamos os detalhes.
3: Para!
1: É isso! É desse jeito. Gente, não, a gente tá rindo. Não, mas essa aqui, ó. Essa aqui pode chegar um meteoro. Mas acabar com tudo. Juro pra você. Tem uma família indignada, inclusive um influenciador, um influencer. Ele é de São Roque, interior de São Paulo. O que que aconteceu? Um bebezinho, bebê deles, do casal, né? Morreu após o parto. E a família tá querendo uma resposta. Motivo? Negligência. Aí dentro disso... algumas coisas aí que montam a peça desse caso triste, meu. Isso aí tá gerando uma certa revolta, então a gente vai falar disso também, tá bom?
2: Que tristeza, é isso aí, né?
1: Não queria pesar o clima, calma, gente, não, entendeu? Não queria pesar o clima. Vamos dar essa notícia aí, tá pra torar aqui, porque nosso ouvinte é desse jeito.
2: É bom que eu vou contar minha história, porque eu quase passei por isso.
1: Oh, mamãezinha, sério?
2: Mas não precisa me olhar assim. Graças a Deus, deu tudo certo.
1: Que bom que tá com a gente aqui, galera.
3: Não parece, tá com uma cara...
1: Vamos lá, ó, os assuntos já estão aqui. Repito, música da semana que sai com quem então? Eita, música é ruim,
3: e hoje,
1: né?
3: Tem notícias de quinta.
1: A música é ruim. Tem notícias de quinta e muito mais. 9198
2: 409
1: 60
3: 19.
1: Bora.

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0: 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Arrumão, Israel e Rodolfo. 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

0: São 6h46 agora, hora de Brasília. Só um adendo aqui, tá, gente? Só um detalhe antes da e falar. Faleceu agora, hoje, quinta-feira, agora à tarde, o Lito. O Lito do canais Aviões e Música.
1: O influencer tava doente.
0: Isso, tava. Ia ver como que ia fazer, né, com a doença, né, que eles descobriram recentemente aí.
2: Mais uma estrelinha que foi morar com o Papai do Céu.
0: Papai do Céu, é isso aí. Forças à família aí do Lito Souza. Agora é Galinha que vai falar, porque esta notícia aqui viralizou.
2: Viralizou.
0: Nativa. Meu velho, cada dia uma situação diferente.
1: Não,
0: hein?
1: É que tem que viralizar, porque, gente, é dolorido. É uma coisa assim que corta o coração da gente quando uma pessoa vai a uma unidade de saúde, né? Uhum. E essa pessoa na unidade de saúde, depois ela passar por uma consulta, fazer alguns exames, alguma coisa assim. Essa pessoa sai se escorando na parede, pelas paredes, encontra, e aí vê uma pessoa fora, que deve ser uma amiga.
0: Um amigo, né?
1: E externa o seu sofrimento.
0: Não tinha ninguém desse hospital, né?
1: Põe o áudio, por favor, mano.
0: Vamos ouvir aqui, ó.
3: Amiga, você tá passando.
2: Que bonito.
0: Que bonito, né?
1: Então, gente, é por causa de pessoas assim que fica. Isso aí foi numa UPA na cidade de Guarulhos, São Paulo. Que fica muita gente em descrédito nas empresas. Existe compra de atestado. O pessoal vai pra UPA, né? Só pra pegar atestado. Claro que a grande maioria da população trabalhadora não faz isso. Agora, as poucas pessoas que fazem, mostra isso aí.
2: Os espertinhos.
1: A pessoa saiu morrendo
0: ela
1: da
0: saiu
1: porta
0: morrendo.
1: Da
0: morrendo.
1: Ela saiu morrendo.
0: O vídeo é ela saindo
2: mancando.
0: Morrendo assim.
1: Se
0: ela
1: você,
0: mancando.
1: Se,
0: ela como se tivesse.
1: Se vocês tiverem a oportunidade de acessar este vídeo, vejam e fala pra gente. Se é uma atitude correta de um ser humano. Porque se passa um anjo e fala a mesa, a mulher fica doente na hora. Porque do jeito que ela saiu do hospital, eu falei, bateu com as cacholetas, gente.
0: Ó, deram o nome aqui ainda, Galinho. O Carlos Alberto, ele tava filmando.
1: Sim.
0: Do lado de fora, que é o amigo.
1: O amigo.
0: Aí, a hora que ele fala, e aí, amiga, o que que deu? Eu peguei 4 dias, tinha testado.
2: E o legal é que eles, né, ainda postaram.
0: Vira conteúdo,
2: que é pra quê? Pra viralizar, porque eles acham bonito.
0: Acham bonito.
2: É tipo assim, aí vem aquilo lá que a gente falou, né? Que a gente sempre fala, na verdade. Que o importante são os likes. Que o importante é viralizar. Tudo e eles não estão nem aí, porque eles sabiam, com certeza, que eles iam receber críticas.
1: Pois o importante é levar vantagem em tudo.
2: Pois é.
1: E eu volto a falar uma coisa que eu sempre digo aqui. Não adianta reclamar dos governantes, não. Porque quem está lá em Brasília é reflexo da sociedade. Deputados, senadores, tudo, governador, presidente, é tudo reflexo da sociedade. Uma sociedade que leva as coisas a esse nível.
0: Aí chora as pitangas depois.
1: Depois vai chorar as pitangas mesmo.
2: E é uma dessa aí também que depois. Aí, ó, a hora que perdeu o emprego. Aí você vai achar ruim. Aí você vai ver, aí chora. Aí se faz de coitada, ai, tô desempregada. Valoriza o emprego que tem.
1: Se ela chorar como chorou aí nesse vídeo, eu emprego ela de novo.
2: Pois é. Porque olha, a Globo tá te perdendo, viu? Porque tu é uma boa atriz.
1: É atriz, viu? É atriz. Imagina os comentários do pessoal.
0: E outra, e se isso aqui foi uma brincadeira de mau gosto só pra viralizar na internet, não é um belo exemplo, porque aí uma criança vai assistir depois, vai chegar em alguém também que tá descompromissado com se é verdade ou não, vai falar assim... Tá vendo? Eu faço isso mesmo.
2: Porque
0: na minha
2: como
0: vida,
2: o vídeo tá viralizado, mas de uma forma negativa, eles podem falar isso mesmo. A gente tava brincando, não teve atestado.
1: Brincando que o cachorro pegou a mãe dele.
2: Pois é.
1: Começa por aí. Segundo, se faz isso brincando, como exemplo, é porque faz na vida real.
0: É,
1: é porque faz na vida real. E se posta, é um péssimo exemplo para a juventude.
0: É. Vamos lá, gente, ó.
2: 9198-409-60-19.
0: A hora que você falou pra dar assim, foi assim que o cachorro pegou a mãe dele. Você apontou pra mim: que cachorro é esse? Que... Minha mãe.

0: 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Ed Brito e Samuel Romance Rosa. Já já tem Luan Santana cantando aqui no grupo.
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10: Sete e seis, hora de Brasília.
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10: Muito bem, gente, vamos lá que a Nativa entrou no grupo. Edivaldo já vai falar da mulher aí do falso atestado. Tava falando pro Galinha aqui, ela entrou num post aí de uma publicação pra explicar que tá explicado no perfil do amigo que postou, que fez o vídeo, o que aconteceu. Ah, eu sou técnica em enfermagem, sou cuidadora, se é brincadeira ou não, se agora ela tá falando que é brincadeira, porque repercutiu.
12: Aqui então, que é brincadeira.
13: Não é não.
10: Vem enganar nós não, minha filha.
14: Não teve nenhum dia de, se tá com pedra no rim, como é que não teve nenhum dia de atestado? É mentira.
10: Se ela tá ouvindo,
13: se eu fosse ela, eu teria vergonha de me pronunciar. Eu ficaria bem quietinha. Agora, o que acontece? Ela já mostrou o Instagram dela. Agora o pessoal vai atacar e vai atacar com gosto.
14: Marcha, não adianta, Marcia. Esse financiamento não vai passar, Marcia.
10: Vergonha é o que eu tô fazendo aqui, reconhecimento
14: não vai
10: facial.
14: Passar. Esse financiamento não vai passar, não, Marcia.
10: O Edivaldo aqui. Ai, meu Deus.
3: Atestado, a pessoa só vai no médico com aquela cara de morto pra pegar atestado. É fogo, né? Os médicos fazem exame pra constatar mesmo se a pessoa tá doente ou não, né? Mas tem muitos que já vai morrendo justamente. Ainda mais quando chegar final de semana pra pegar atestado. Eu acho daí errado. Tanta gente mesmo doente que precisa mesmo, não consegue, essas pessoas vai e consegue, fica difícil, viu? Mas é o Brasil.
8: Olha, pessoal, tá difícil, né? Hoje as pessoas, a maioria, não quer trabalhar, não. Qualquer coisinha tá correndo no posto, no hospital, na unidade básica de saúde aí, pegando o atestado quando não estão comprando. Como que os empresários aguentam, gente? Não tem como, né? Toda hora tá faltando funcionário, toda hora falta gente pra trabalhar, o pessoal já não quer trabalhar, então tá difícil de acreditar mesmo. Aí por causa de meia dúzia, os outros quando estão doentes, aí o pessoal olha com cara feia pra você, né?
10: É isso aí. É que tudo vira conteúdo, hoje o pessoal acha engraçado ficar fazendo esse tipo de piada. Ô, gente, tem tanta piada pra
14: não,
10: se fazer.
14: Mas isso não é piada não, não é, então. Ela tentou disfarçar, pra dar minha concepção, ela tentou disfarçar, depois eu falei, ih, se ferrei.
13: Porque só piora,
10: os
13: viu?
10: Portais de notícia começaram a replicar, lógico, o negócio, acaba ficar mal pra pessoa, né?
13: Quanto mais ela fala, pior a situação dela.
10: É melhor ela não devia nem ter aparecido.
13: Fica quietinha. E
14: outra coisa, opa, desculpa, Marcela é cuidadora, ela deixou alguém na mão.
13: Verdade.
14: Porque com 4 dias de atestado, alguma pessoa que ela cuida, exato, ficou na mão.
10: É isso aí, é isso aí. Ó, tem aqui a Vani Cleide.
12: Eu acho que ela foi mais nesse unidade de saúde pra pegar atestado, porque ela, acho que ela tava cansada de trabalhar, viu? Ela queria um atestado pra ver se ficava em casa uns dias. Eu acho que ela já tava exausta de estar trabalhando. E aí ela foi pegar um atestado, né, pra ficar em casa. Mas isso aí não se faz não, sabe? Ficar inventando doença. É assim, se foi esse caso, né, que a gente também não pode julgar as pessoas, né? Mas isso aí eu não faria não, sabe? Se não quisesse trabalhar, falava, ah, eu não vou, perdi o dia, seria descontado, tipo assim. Mas inventar que tá doente só pra pegar atestado e tudo, isso aí é errado, sabe?
10: Ela alegou cálculo renal, alguma coisa assim. É, rapaz. A Sônia vai falar aqui da denúncia médica, que era o caso do influencer, né, do bebê.
13: Isso.
10: Daí vai contar daqui a pouco aí, sogra se intrometendo na vida de ex, do filho, enfim, vai falar disso aí, hein?
15: Eu acho que eles estão certos de tornar pública essa denúncia, sim, contra o hospital, porque hoje em dia tem muitos hospitais, mesmo sendo convênio público, tá acontecendo muita coisa errada, né? Então eu acho que tem que denunciar sim, para não acontecer com outras pessoas, o mesmo que aconteceu com eles, né? Então eu acho que eles estão certos sim. É uma vida, né? Eles perderam um filho.
10: É isso aí. É o caso triste que a gente vai falar daqui a pouco aqui, tá? E o caso ainda continua repercutindo da menina aí, da brincadeira. Daí vai falar do...
14: Brincadeira não, isso é coisa séria. Ela, como ela viu que ele deu recuperação...
10: Tá pegando mal,
14: ela falou, é uma brincadeirinha.
10: Brincadeirinha.
14: Eu falei, brincando, o cachorro catou a mãe dele.
10: É isso aí. Ainda bem que não olhou pra mim agora.

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1: Ai, meu Deus. Problema dos outros.
2: Problema dos outros. E quando envolve sogra? Ex-sogra. É. A ex-sogra pode dar pitaco? Será? Porque aqui, ó, aconteceu isso, gente. Vazou um vídeo de uma conversa da Ana Castela com a Jussara Mioto, que é a mãe do Gustavo Mioto. Essa conversa foi durante o rodeio de Jaguariúna. Gustavo Mioto apresentou o show dele por lá. E as duas se encontraram e começaram a bater papo. E nisso...
0: Papo vem, papo vai.
2: Isso, aí você já sabe, né? Fizeram uma leitura labial.
0: Vixe, meu Deus do céu.
2: A mãe do Gustavo Mioto, gente, não ficou em cima do muro, não. Ela já foi bem direta, em tom bem descontraído, né? Porque elas estavam dando risada. Mas ela falou assim... Voltar não dá certo, em hipótese nenhuma.
0: Eita!
2: Eita que já, tipo assim, nem adianta.
0: Meu!
2: E dizem aí as más línguas, né? Os fofoqueiros de plantão... Que a Ana Castela tentou falar com o Gustavo Mioto depois do show. Mas ele não foi, não. Sabe pra onde ele foi? Ele foi pro show do Luan Santana.
0: Nossa.
2: Deixou a Aninha no vácuo.
0: Ai, meu Deus. É babado e confusão.
2: Babado e confusão. Do mas jeito que será, nós gosta, gente? Será que a Aninha queria... Será que ele ia fazer como ladrão, voltar ao lugar do crime, galinha?
0: Chega junto, começa, né, começa a ficar pertinho ali.
2: Mas o Gustavo,
0: né?
2: O Gustavo, aconteceu alguma coisa que ele não quer ver Ana Castela sofrido, nem pintada, né? De ouro.
0: Mas isso
2: sofrido. Né?
0: Ah, mas isso também é, às vezes, colocando aqui, às vezes é maturidade que o cara quer... sei lá, ele quer mostrar que ele tá tendo maturidade diante
3: sofrido.
0: Disso aí.
3: Sofrido.
0: Diante de tantos casos aí que a gente viu, a Mayara indo e voltando com o Fernando Zor, né? Nossa, aquilo ali virou uma novela chata.
2: Não só
0: ali,
2: com
0: meu.
2: Ele, né? Ela e teve acabou... um outro relacionamento assim também.
0: É, acaba com uma pessoa, meu. Esse negócio do vai e volta, vai e volta.
2: Só que aí, é gente, agora eu fico pensando aqui, ó, na parte da sogra. E aí?
0: Ah, tem que se meter.
2: A sogra falou, tá falado? Porque dizem que quando a mãe fala...
0: É Deus que tá falando, é o sinal do céu.
3: Sogra é que nem cerveja, né?
0: Para, velho. É, se respeita a sogra aí, meu.
3: É que nem cerveja. Não é?
0: Que é isso, velho?
3: Ou então ela tinha que ter dois dentes, né?
0: Para, ó.
2: Gente, aí eu tô pensando aqui, será que é por isso também que o Gustavo Mioto, ele tá firme e forte na decisão? Porque a mãe, ó,
0: focado
2: tá aqui na cabeça
0: carreira,
2: dele.
0: É.
3: Mas aceitar conselho dos outros pra tua vida pessoal. De mãe, de sogra, de pai, é legal?
0: Ah, é. Até quando você separa mesmo, a família fica ali. Não,
2: isso.
0: Porque separando.
2: Todo mundo querendo dar pitaco. É,
3: quando você separa, o que teu pai te falou?
0: Vixe!
2: Ah, não falou nada, não. Mas Gustavo Mioto falou pra mãe dele que ela vai parar de fazer fofoca. Tem um pedacinho aí, ó, do que ele falou pra
0: então,
2: ela.
0: Então tá bom, vamos lá. Com você, Gustavo Mioto.
4: Vai ter que conversar assim agora. Vou ter que conversar assim.
2: Com a mão na boca.
4: Você vai, a partir de hoje, você só vai conversar assim, tá?
2: Com a mão na boca.
4: Mas ele é uma leitura labial, é a leitura labial porca que tá tendo, tá? A avestruz e a leituína, a legenda tá assim, porco arado.
2: Aí ele quer dizer que a mãe não falou isso.
0: Ah,
2: falou sim,
0: meu amigo. Pô, mas eu vou falar, com rede social hoje, pronto, agora virou que nem jogador de futebol, porque o jogador agora tá proibido de colocar
3: tá
0: a mão na boca, né?
3: A mão na boca.
0: Mas ali é tudo filmado, é um espetáculo, né? Um jogo e tal. Agora, você tá na sua intimidade ali, as pessoas agora estão lendo que você tá...
3: Se você tem algum problema, vem de máscara.
0: Boa, essa daí. Que é? Não, rapaz, tô gripado.
3: Não, e aí você vai falar e ninguém vai entender a tua leitura lá.
2: Ou já coloca a máscara e fala, estou de máscara porque gripalo, hein?
0: Ai, meu Deus.

0: o amor é assim. 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

0: 7h37, hora de Brasília. Muito bem. E aí, galinha?
1: Essa notícia que a gente deu aí da internação. da UPA lá.
0: Da UPA.
1: A gente tem um exemplo dentro do escrito, dentro daquele estudo.
2: Ai, por quê?
1: De quem tava morrendo no fim de semana.
0: Tá tinindo.
1: Com um problema na coluna, isso. Com um problema de internação, de não sei o quê. Agora pulando que nem saguia que tentou.
2: Opa, é assim, graças a Deus, né? Graças a Deus a gente melhora, tudo na vida não, passa. Por isso não pode se entristecer. Eu tava lá no hospital, mas eu tava fazendo a alegria do povo.
0: Aí o médico falou
2: conversando,
0: pra ela,
2: batendo papo com os enfermeiros, dançando, brincando, tem que ser assim.
0: Movimenta esse corpo aí, o médico. Aí ela já vai voltar aí, pra isso. Academia.
2: Meu vai fazer filho, fit agora dance. Serei obrigada.
0: Eita, lasque, segura, hein? Isso aí,
1: a outra vez também era obrigado.
2: Ah, não, mas agora o caso tá muito sério, é melhor eu ir.
0: Oh, atualiza os seus vídeos, porque o último vídeo de dança que tem lá é já faz um tempo.
2: Já faz tempo, né? Então tá, hoje eu vou dançar e aí eu atualizo vocês. Eita, pode deixar.
1: Você vai todas as noites agora.
2: Então, tem, e agora...
1: Tem atividade, peraí. Todas as noites tem atividade.
2: Tem vezes que eu vou à noite e tem vezes que eu vou de dia.
1: Não, não, vai sempre à noite, não, depois
2: claro
1: da rádio.
2: Não. Por exemplo, o dia que a gente for sair, aí eu vou de dia, entendeu? Mas eu não vou deixar de ir.
1: A gente quem, carapalho?
2: Eu, você e eu. A gente, semana que vem me aguarde. Que estarei de volta nas pistas. Hoje você sabe, né? Eu só não vou sair com você hoje porque... Como eu não estou bebendo...
0: Não, você vai pra
2: então,
0: academia.
2: Então, eu prefiro, eu vou pra academia. Isso. Entendeu? Deixa... Amanhã acaba meu antibiótico, meu amor. Aí é só alegria. Lasque. Entendeu?
1: Alegria pra quem?
2: Pra gente.
0: A Juscelia vai comentar, tá testando aqui, ó. Fala, Juju.
3: Acredito que o trabalho dela pode estar muito estressante. Só do médico já ter dado 4 dias de estado pra ela, ela já ficou super mega feliz.
1: Gente, não dá pra passar pano, né? Desculpa, querida. Quer dizer, eu quero saber o trabalho de quem que não é estressante. Pelo máximo que eu gosto de trabalhar, hoje é um dia que eu queria ter que ir dormindo.
2: Ah, porque será, né?
1: Todo dia. Pra sair depois.
0: Todo mundo tem um dia estressante. Ai, que queria. Mas o atestado não pode ser um motivo de você... O atestado é pra você... Você tá doente? Ok. Você ficou doente, galinha? Tá doente, você vai se cuidar.
1: Claro.
0: É que nem
1: claro.
0: O cara lá que tirou o atestado e depois postou que tava no churrasco.
1: Que tava, né? No churrasco do sogro.
0: Priscila.
4: Então, depende de cada caso, né? Às vezes a gente tá passando por alguns momentos difíceis na vida. E às vezes a gente não quer poder, né, deixar o trabalho. Às vezes a gente tem que usar esse modo. Se fosse eu, acho que eu tava dando puro de felicidade, né? Não,
0: que o povo. Eu não tô acreditando, povão. Opa.
2: Que isso, é deixa de feiura.
0: Ô, velho, para aí. Vamos sorrir e cantar.
2: Ai, Deus me livre, eu não gosto disso.
0: É, eu, ó.
2: Eu só falto quando realmente a coisa é eu grave.
0: Também. Eu só falto se, ó, rapaz, se...
2: Não é?
0: É o máximo do máximo.
2: Que aí, no dia que eu fui, no dia que eu tive alta na terça-feira, a médica queria me deixar em casa o restante da semana. Eu falei, oi?
0: Não, doutor.
2: Não, meu amor, deixa eu te falar. Ah, eu já vou sair daqui, eu já vou trabalhar, tá bom? Tô excelente. Eu tô ótimo, eu trabalho sentadinha, eu trabalho com a voz, tá bom? Não vou me cansar, aí. Fique tranquila.
0: Aí,
2: e
0: ó.
2: Vim que vim doida querendo trabalhar.
0: Eu já vi gente saindo com o roupão do hospital já, com as bundas de fora já, porque não queria passar por um procedimento, né? Oxe, ó, denúncia médica, que é do caso que a gente vai falar daqui a pouquinho aqui, Simone falando.
5: Eu acho que esse caso do influenciador Victor primeiro teria que ser resolvido com a justiça, para depois tornar isso público, porque... Tem muitas pessoas que vê uma publicação dessa e já sai acusando mundos e fundos, né?

0: Então, acho que tudo tem que ser bem checado para que não corra nenhum risco de denegrir ninguém. Nem eles que podem estar fazendo uma acusação infundada e nem o hospital que realmente pode ter acontecido alguma coisa e não teve nem a oportunidade de se explicar.
1: É, faz sentido mesmo.
2: Faz total sentido.
1: Porque às vezes você posta um negócio, daqui a pouco vai lá todo mundo te estraçar, daqui a pouco prova o contrário.
2: Eu volto a falar. Vocês lembram do caso da escola de base?
1: Pois é.
2: Que acabaram com a vida daquela família. Ah, erramos. Sim, e aí? É. O cara é dentro da cabeça até hoje.
1: Isso aí. Ó, a mãe do Gustavo Mioto, hein? Eita, Cida quer comentar. Fala, Cidinha.
3: Olha, ex-sogra também dá pitaco. E mãe conhece o filho que tem. Se ela deu esse palpite, é porque ela sabe que não vai dar certo mesmo.
2: Então, mas peraí. Esse negócio que mãe sabe. A mãe de um acha que dá certo, a mãe da outra acha que não dá.
1: E aí, quem tá com a razão?
3: Pois é.
1: Quem tá certa?
2: Quem tá certa? É a sogra do Mioto ou a sogra da Ana Castela?
4: E agora? E será
2: eu falo que
4: eles querem voltar?
2: Eu falo, sogra é boa gelada, mano.
1: Meu Deus, fala
2: isso. E nem cerveja.
4: Para isso,
2: não.
4: Isso.
2: Não, pode Deus. Falar que é gelada.
4: A sogra tá dizendo que não dá bate certo. É porque ela viu alguma coisa que ela pensou. Ih, isso
2: mas
4: aí não
2: é. Mas como é que a outra
4: futuro.
2: Sogra tá, fala que dá certo?
4: Então.
1: E se ela falou do filho também?
4: Qual é
1: também?
4: A sogra boa e qual certo. É a sogra ruim?
1: Eu conheço meu filho. Não vai dar certo, não. Eu conheço meu filho também. Meu filho é difícil.
2: Um amigo foi enterrar a sogra dele. É, aí, ele tem, sabe aqueles carrinhos que tem o caixão em cima?
1: Ah, que não há tristeza.
2: Ele foi empurrando aquele carrinho assim, e uma fila de gente, e um cachorrinho embaixo do carrinho. Oh. Ele andando e o cachorrinho embaixo.
1: Oh, meu Deus.
2: Aí chegou um cara e falou, entrou assim e falou, nossa amigo, que tristeza, né? Quem que tá aqui? Ele falou, a minha sogra morreu.
4: Oh.
2: E esse cachorrinho? Ele falou assim, esse cachorrinho é que mordeu ela.
1: Meu
2: Ele falou, meu, me empresta o cachorro e vou entrar na fila.

0: 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Guilherme Benuto, eu duvido.
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0: Gente, ó, são 7h52. Aconteceu em São Roque, interior de São Paulo. O influencer, ele gravou um vídeo. Já tem muita gente comentando aqui essa notícia e aí viralizou isso aqui, gente. É o Vitor Hack. Ele perdeu um filho recém-nascido e tá acusando a Santa Casa da cidade por negligência. Segundo ele, a companheira tava com fortes dores, havia cerca de 2 dias. Ele relata que ela foi encaminhada para a sala de parto pela manhã e horas depois continuava gemendo de dor. Nada de fazer, procedimento que tinha que fazer e tal. Aí a família afirmou que houve demora para a realização da cesariana. Bebê nasceu com 3,9 kg. Rapaz gordinho, hein? 3,9 kg. Mas não resistiu. Aí tem um detalhe aqui que é importante. O pai contou que precisou levar para a funerária a roupa que havia separado pro filho sair do hospital e ir pra casa. Que pesado, hein?
3: Muito.
0: Eu acho que é o momento que ele grava o vídeo ali também, né? Que ele começa a
3: super
0: desabafar,
3: emocionado,
0: colocar,
3: né,
0: pra fora tudo, gente. A família tá querendo saber o que foi que aconteceu durante aquelas horas, gente. Essa morte aí poderia ter sido evitada? Sim, tava no ambiente hospitalar ali, mas que medida que tomaram ali? Que protocolo que se toma quando a grávida já chega com dor no hospital? Fizeram algum tipo de exame, alguma coisa assim? Ó, pode fazer o parto agora. Não pode, tá com pressão alta. Não pode, ter que deixar, baixar a pressão. Por isso que a polícia tem que investigar. Tanto que a polícia abriu um inquérito. O corpo foi encaminhado ao serviço de verificação de óbitos para apurar a causa da morte. Além disso, tem também os políticos lá da cidade, vereadores, que já pediram a abertura de uma CPI, porque já tomaram conhecimento de outro óbito recente de recém-nascido na mesma unidade. O que aí já fica mais estranho, né? Rapaz, o bebê chegou a engolir fezes.
3: Por isso, porque passou o tempo, né?
0: Passa o tempo ali...
3: Isso aconteceu? Aconteceu comigo. Quase também perdi o Biel, meu filho de 21 anos. Pai. Por quê? Porque eu cheguei no hospital, era 7h00 da manhã, com a bolsa estourada. E aí eles ficaram tentando o parto normal, até quase 16h00.
0: Meu Deus.
3: Gente, não tinha dedo, eles colocaram basicamente as duas mãos dentro de mim. Eu não tinha, não tinha dilatação suficiente para ter o bebê em parto normal. E eu fiquei até quase 16h00 tentando ter o Biel. E nada, nada, nada, até que eles viram que realmente não iam conseguir fazer um parto normal.
0: Aí, vamos fazer a cesárea.
3: Aí tentaram a cesárea, tentaram não, né? Fizeram a cesárea, só que o Biel já nasceu roxo, não chorou. E quase, mais um pouquinho, ele teria morrido. Por quê? Porque eles ficaram tentando, tentando. O menino tinha 4,635 kg, 54 centímetros, gente. Não ia passar.
4: Que sorte que você teve que fazer a cesárea.
3: Nossa Senhora, gente. Então, mas eles tentaram de todas as formas. Gente, olha, eu não gosto nem de lembrar. Quase perdi meu filho também.
0: Tem mulher que fala, não sei o que, me viro parto normal. Mas hoje em dia, aí a cesárea, ela passou a ser
4: O parto normal, ele, pra mulher... A recuperação é muito mais rápida.
0: É mais rápida.
4: É a natureza. Claro que se você não tiver como, tem que partir para a cesárea mesmo. Não tem que chegar a esse ponto de...
0: Ficar esperando.
4: E sacrifício. Agora, quanto a esse caso da Santa Casa aí, eu sou da opinião da ouvinte que falou agora há pouco. A questão tem que ser investigado, né? Tem que ser antes de ir para a rede social... apurar realmente de quem é a culpa, se teve culpa, como foi a culpa.
0: E a gente não tá chamando o cara de mentiroso, nada.
4: Nem chamando ele de mentiroso, nem dizendo que o hospital tá errado. A gente gostaria que fosse apurado, né? Principalmente quando já entra esse negócio, que é uma coisa que me assusta assim terrivelmente, que geralmente as Santas Casas são patrocinadas por prefeituras, aí já entra, você vê que já tem vereador entrando, eu já morro de medo da parte política entrando numa questão numa vida humana, né? Então, eu não critico nem o rapaz, que se fosse comigo eu estaria também em desespero com o filho.
3: Perdeu um filho, né?
4: Né? Mas...
0: Vamos ficar de olho nisso.
4: Tem que se saber qual foi... Se foi um erro hospitalar mesmo, né? Se foi uma negligência hospitalar, tem que ser punido. Hospital, médico, todo mundo.
0: Envolvidos.
4: Agora, se não foi, vamos deixar quieto, que é o desespero de um pai. Ele não deveria fazer o pronunciamento, na minha opinião.
0: Acho que foi na hora do desespero. É, pelo menos a gente quer crer assim, que na hora do desespero tá lá. Porque tá todo mundo posta, pega o celular, já posta e tal. E aí, vamos esperar, né? De repente ver o desdobramento disso aí. Mas a Day é uma prova viva aqui
3: pois
0: de que.
3: É. E acontece, né? Acontece. Um tempo aí. Quase aconteceu comigo e acontece com muitas pessoas esse tipo de situação, infelizmente.
4: Eu nasci com 5 filhos e meio, parto normal.
3: Eu peguei um trauma tão grande, mas tão grande nesse parto do Gabriel, que imagina o parto do Léo. Foi
0: tranquilo.
3: Tudo tranquilinho, ó. Marquei o dia, hora, coloquei pra nascer no dia da avó Isaurinha, nasceu dia 19, tudo bonitinho. E ó, foi tranquilo.
4: Você sabe qual é o país que mais faz cesariana no mundo? Brasil.
3: É.
0: Ah, é?
4: É. Será que é bom?
0: Olha, rapaz.
3: Eu faria cesárea de novo. Normal? Ela não vai, não.
0: É que eu vou ligar aqui.
3: O que foi? Ligar pra onde?
0: Ligar pra minha mãe, perguntar como foi que eu nasci. Porque até hoje eu não sei, viu?
3: Ai, mentira!
4: Minha tia acordou, depois falando que a tia de furina, ela acordou, ela deitava em cima do peito da minha mãe.
3: Ui! Ai, que dor, gente! Ai, ninguém.
4: Até eu saí.
3: Ai, ser mulher é muito difícil.
0: Respeito de leite, né? Tu nasceu grande, hein,
4: Gabriel? Ah, 5 quilos e meio.

0: 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Aqui, ó, Nuvem de Lágrimas, cantou junto, né? Já já você vai cantar com o Zé Neto e Cristiano.
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0: Sol Brilhar.
1: É, musicão do Matão, rapaz.
0: Tem os clássicos da Nativa aqui na madrugada, hein?
2: Gente, os clássicos são maravilhosos. É um modão melhor que o outro.
1: Nossa, já veio com sono que eu fico esperando pra ouvir.
2: É, Aline? Então vou mandar peixe pra você nesse final de semana.
1: Não precisa, não. Prefiro só os modão.
2: Nossa.
0: Ó, mas do Gustavo Mioto aqui, ó. Pintando aqui com a Marisa e a Vanusa.
3: Existe um ditado que é sábio. Quando a mãe fala não dá certo, é melhor desistir. Porque com toda certeza a mãe tá sentindo que algo entre os dois não vai dar certo novamente.
1: Eita, meu Deus. Isso é a mãe da Ana Castela.
2: É a mãe. Quem falou foi a mãe do Mioto,
0: não,
2: né?
0: Que não ia dar certo.
2: Que não ia dar certo. Aí a da Ana Castela.
1: Ao contrário.
2: Hã?
1: Ao contrário, a mãe do Mioto é que queria.
2: Não.
0: Não, ela não queria.
2: Ah. Ela que falou que não, não vai, não.
1: Ah, é a Dana Castela que queria, né?
2: É.
0: Acho duas, uma, imagina,
1: babaquice duas... tão grande, sei que eu já cafundo as duas.
0: Duas ex-sogras conversando.
2: Ei, a Dana Castela amava o Zé também.
1: Ela gosta de ver a filha dela na bagunça. É,
2: eu acho que, na verdade, na bagunça não. Eu acho que ela quer a filha namorando pra ela quetar o facho mesmo. Porque quando tá solteira, aí fica na gandaia, né?
0: Meu Deus do céu. Ó, a Vanusa falando aqui desse mesmo assunto.
3: Eu nem acho que ela se intrometeu. Assim, todo mundo passa a mão na cabeça da Castela, mas é aquilo, é menininha mimada. Então, acho que ela já viu tanto sofrimento do filho dela, né? E ela sabe que a menina só vem cutucar e o filho dela quer coisa séria. Então, assim, ela não se intrometeu. Ela só quer poupar o filho dela de mais um sofrimento. A gente não quer mais uma gravação do Mioto de pedido de socorro. Olha a letra que ele fez. Isso, com certeza, é referente à ex-namorada,
2: Você sabe que essa música, ele chorou horrores, né? Tadinho. Mas ele mesmo deu uma entrevista e ele falou que os dois não deram certo. Por quê? Porque ele é novinho, mas ele tem um espírito de velho. E a Ana Castela é muito molecona, então acho que, gente, ele não aguentou o pique.
0: Meu Deus!
1: Gustavo, você é meu amigo, parceiro. Larga a mão de ser bananão, mas essa mulher catalata, rapaz!
2: Mas ele não tá dando ousadinha.
1: Manda essa mulher aqui.
2: Ele foi pro show do Luan Santana.
1: Que vai chorar nada, rapaz. Que chorar? Não,
2: já chorou, já passou.
1: Nenhuma mulher merece sua lágrima, meu amigo.
2: Oi?
1: É isso aí.
0: Oxe.
1: Esse é meu parceiro.
2: Dependendo do que tu aprontou, tu chorou, foi pouco.
1: Ele aprontou o quê, o Gustavo?
2: Não, dependendo, assim, do que tu aprontou. Mas eu acho também que não.
1: Ele é um cara do bem. Ele é um cara do bem.
0: Ele é gamer.
2: Não, eu acho que só não deu certo por conta disso mesmo, pelo que eu falei.
1: Se fosse o filho do Leonardo, é outra coisa.
2: O Zé, mas o Zé também foi bonitinho, não fez nada não.
1: Ah, não.
2: Não é não.
0: Oh, o Luiz vai falar do atestado. Que a nota que o Galinha trouxe, a menina aí que pegou um atestado, 4 dias, ficou feliz, melhorou da porta pra fora ali, melhorou 100%.
4: Que vergonha essa moça saindo do hospital, né? E pior ainda, esse maluco desse amigo gravando, né? Será que essa garota não percebe que o empregador dela também pode ter acesso à rede social dela? E se tiver, é a rua, né? Em busca de like, a galera tem feito muita coisa.
0: Por isso que estão se explicando agora.
1: É isso não, e aí tá tentando tirar da reta, né?
0: É bem isso aí.
2: Foi postado, viu? Tá lá no Instagram da Nativa, @nativa. Quem não viu o vídeo, vai ver. Porque aqui a gente tá contando a notícia e tem um pedacinho do vídeo da mulher fingindo.
1: E nós vamos agora aproveitar e repostar no DAI 40, DY40 escrito.
2: É isso.
1: O seu qual que é, Márcio?
0: Fala, Márcio Cruz.
1: Então, qual que é o Instagram?
0: Fala, Márcio Cruz.
1: E o outro é @
2: Garroba,
1: quando eu falo garroba. @ galinha.nativa.
2: É o mais difícil.
1: Galinha.nativa. Daqui a pouquinho tá. Aceita!
0: Outro assunto da denúncia médica, que a gente falou também no programa de hoje.
5: Acontece isso praticamente em todas as maternidades, pelo menos aqui do estado de São Paulo. Eu já passei por duas humilhações, minhas duas gravidez foi desse jeito, fiquei 24 horas, 2 dias perdendo líquido, mas eles falam que não dilata, que não pode fazer nada. Só fizeram o parto dos meus filhos quando viram que o bebê estava em perigo, o coração ficando fraco. Infelizmente é isso, a gente está entregue à própria sorte.
0: Ô, Daiane, sai cada caso.
1: Eu não vou entrar nesse problema, não, porque não é minha praia. Mas se existe médico acompanhando, tem um protocolo, acho que tem que seguir o protocolo. Se é assim, é assim. Tem que tentar até o fim. Eu vou tentar até o fim. Agora, claro que não pode pôr a criança em risco, nem muito menos a mãe, né? Uhum.

0: 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O Gustavo Mioto e o pedido de...
1: Socorro!
0: Pedido de socorro. Marcos e Beluti cantam já já.
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0: 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Nada, Marcos e Belucci, mais um ano juntos. É isso, é assim que a gente olha pro outro que fala mais um ano juntos aí.
1: Nossa,
0: ó.
1: Que decepção.
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0: Aí lá vem elas. Idoso confunde esteira de bagagem com esteira rolante em aeroporto.
4: Oh, meu Deus.
1: A velha despachou, velho.
0: A velha falou assim, é por ali, amor.
1: Casamento termina em confusão após disputa de lugares entre a família da noiva e do noivo.
0: Era só que faltava lugar.
4: Homem flagra a esposa com outro, tenta filmar e apanha do amante por invasão de privacidade.
0: Ah, não! Não! Peraí!
4: Olha, esse é o famoso todo castigo pra corno é pouco, né? A esposa com outro, tenta filmar e apanha do amante por invasão de privacidade.
0: Ah, não! Não!

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0: falando do atestado, já vamos tirar esses dados. Ó, tem... Lá no vídeo que a gente subiu lá no... No Instagram...
1: O conteúdo lá era... Como que é? Eles brincaram no conteúdo que vocês estão acreditando. Não é questão de acreditar ou não. Não é questão dessa questão de... Ah, tô acreditando ou não.
0: É você fazer um post, é que viralizou, por isso que eles estão se explicando agora.
2: Outra coisa. Esse negócio que ela colocou ali, nós brincamos. Isso aí ela só colocou depois, é só você ver o horário que foi gravado o vídeo e a hora que colocou essa coisa. Porque ela falou assim, tomei chumbo.
3: Exatamente.
2: E outra coisa, se fosse uma brincadeira, vá brincar de mau gosto assim, isso é um péssimo exemplo.
0: É, isso aí não. Balbina, fala Bal.
3: Quando a gente pensa em saúde, o negócio é muito sério. Acho bem melhor que as pessoas, antes de pegar um atestado besta de saúde, enganando os outros, pensassem em si próprio antes de fazer isso. Hoje eu sou uma diarista e sei o tanto quanto vale um dia de serviço. No dia que eu não posso ir trabalhar, eu fico gritando de vontade de trabalhar, porque eu sei que trabalhar é importante.
0: É, a gente vai até o último ali.
3: E tanta gente precisando, né, trabalhar.
2: Valoriza o seu dia, né, Diário? Ela valoriza o dia, quer dizer, ela tem uma meta a cumprir, eu preciso desse dinheiro, tá certo.
0: Mesmo que naquele dia tá difícil, vai empurrar o negócio pra debaixo do tapete assim, a sujeira, hoje eu não vou acolher, não.
3: Gente, mas, dia difícil tem pra todo mundo.
0: É, tem.
3: Até, gente. Às vezes olha o glamour, né, aí vê TV, rádio, nossa, o trabalho deles é muito legal.
2: No Instagram, é tudo lindo.
3: Não é?
2: Eu falo, uma analogia que eu sempre faço é a seguinte: quando você chega na sua casa, Adai, no pote de gelo, no baldinho de gelo, tem gelo? Tem, tá com gelo lá no seu... Não. Por que toda vez que o cara chega na novela, ele mete a mão no baldinho de gelo, tem gelo? Tem
0: gelinho.
3: Né?
0: Você vai ficar triste, agora não tem nenhum balde. Nenhum baldinho.
2: Você não tem?
0: Só tem aquele de pipoca. Aquele de pipoca.
3: Vai comprar um baldinho.
2: Você não tem um baldinho de gelo? Eu vou te dar.
0: Tá bom, dá
2: um baldinho. Vou te dar um conselho onde você vai comprar. Você
3: faz uma loja.
0: Sacanagem, meu.
4: Nossa, moça aí do atestado, pelo amor de Deus, hein? Eu tinha visto agora à tarde aí esse vídeo e eu pensei que era fake news, pensei que era IA. Eu acho que esse vídeo tem que viralizar mesmo, cara. E essa pessoa não arrumar emprego em lugar nenhum, né? Sem contar que ela roubou o time ainda de quem realmente tá doente, que precisa passar no médico, ficou na fila aguardando ela ser atendida pra ela fazer uma palhaçada dessa. Tem que ser punida mesmo.
0: É, se era uma brincadeira então, é isso aí. Roubou... Meu. O espaço de quem deveria estar lá no hospital, então. Tá vendo? Gente, brincando ou não, aquilo não é
2: não pra, é brincadeira.
0: Né? Luzinha, aqui, mesmo assunto, vamos matar logo.
5: A situação dessa pessoa que se achou muito engraçada, né? Por se passar por pessoa doente e ter pego 4 dias de afastamento, que na verdade ela acha que tá passando o patrão pra trás, ela tá passando ela mesma. Porque infelizmente... A pessoa, quando ela tem que ter caráter, ela tem. Quando não tem, infelizmente, ela só tem a perder.
0: A Suelen falando da denúncia médica aqui do caso da criança aí que acabou falecendo no hospital.
6: E olha, eu acho certíssimo, tá? Eu acho que eles têm que expor mesmo pra que não volte a acontecer com outras pessoas. Porque se trata por debaixo dos panos, o governo, os hospitais fingem que não aconteceu nada. E aí quando você vê, já tem outra vítima de outro caso porque não foi exposto. Então tem que expor pra que eles passem vergonha.
0: Boa, essa aqui foi a Suelen. Tem a Ariane também, mesmo assunto.
7: Ele tomou uma atitude, acho que errada, precipitada, porque na hora que a gente tá com sentimentos abalados, a gente toma atitude, fala coisas que não devem, mas infelizmente é um emaranhado de sentimentos. E quando a gente perde alguém querido, a gente fica desnorteado. Mas eu acho que ele devia esperar a autoridade, ver o laudo médico que se sucedeu.
0: O desespero de um pai, né? No caso, o pai ali, né? Vamos lá, a Adriane e o Getúlio falando da mãe do Gustavo Mioto.
8: Quando dizem que a mãe sabe o que é melhor pros filhos, vai saber se ela tá certa e os dois não vão dar certo se voltar, né? Faz parte. Quando eu casei pela primeira e segunda vez, minha mãe falou que não ia dar certo, e não deu. Tanto é que eu tô no terceiro casamento.
9: Olha, mas ele continua insistindo, tá no agora, terceiro casamento.
2: Eu não sei se a sua mãe ainda tá viva, espero que sim. Você perguntou pra ela dessa vez.
10: Eu acho que quem sabe o melhor é ela mesma, ela e ele. Porque quando Deus coloca pra dar certo, vai dar certo. Então outras pessoas ficam interferindo, só vai atrasar mais uma coisa que já era pra dar certo. Quando é pra acontecer, vai acontecer, não tem quem segure. Então é melhor não dar palpite não, porque senão fica aquele negócio de sogra, aí vai ficando, não é legal, né? Deixa acontecer naturalmente.
11: Mãe é mãe, né? Mãe jamais vai querer ver um filho sofrendo e não se meter. Principalmente sofrendo por amor. Então não tem jeito, mãe se mete mesmo. Mas assim, na minha opinião, eu acredito que não deveria de se meter não. Porque infelizmente a gente não manda nos corações, né?
12: É, e ainda mais o bichinho chorando daquele jeito. Oh, acho que a mãe pensou, Deus, eu não quero ver você chorando mais, meu filho. Mamãe. Coração, ó, todo então, partido.
2: Dai. Quando você foi casar?
0: Meu Deus, olha lá, lá vem.
2: Você pediu conselho pro seu pai?
9: Ah, não tem pai, não!
0: Tadinho, eu tive trono. Ô, velho, você pega pesado, né? Eu queria saber, pô.

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1: Aê, muito bem. Essa aqui, ó, é a Monique Duarte Vieira, 5103, finalzinho do fone, tá levando R$500, a música da semana.
2: Sim, então, arrasou. Não, não canta, não.
1: Vai.
3: Canta que nem homem, se você for cantar.
1: Gente, amanhã tem mais R$500.
3: Mas
1: reais.
3: Te quero bem.
1: Tem que então, Daizinha, como que faz, hein?
2: Reais. Tem que mandar um zap pra cá, cantando um trechinho da música.
1: Não, que nem eu, né?
2: Não, bem bonito que nem a nossa ouvinte. 9198-406-9646.
1: Aí, muito bem. Vamos para casa. Até amanhã, Daizinha.
2: Boa noite, Márcio Cruz. Boa noite, Galinha. Boa noite, ouvinte. Até amanhã, se Deus quiser.
3: Boa noite, Galinha. Eu vou recomendar um vídeo para os nossos ouvintes. Do meu amigo Leonardo, que ele descobriu uma loja nova na Itália que ele tá passeando. Entra aí. Eu não posso falar a loja que ele viu. Mas entra aí lá que vocês vão gostar. Tchau, Daizinha. Tchau, Márcio. Tchau, povo. Tchau, povo. Fui.
1: Vem aí a voz do Brasil, às 10 horas tem Edu Melo e o Love Song. Beijo, gente.
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